0: Nós fizemos uma prorrogação do programa para que isso tivesse garantido. Por quê? Porque com o fundo garantidor, não significa dizer que o trabalhador com problema de inadimplência, por exemplo, vai ter acesso a esse crédito. Mas melhora, por exemplo, a pontuação, as condições de score dos trabalhadores para ter acesso ao crédito.
1: A linha de crédito é destinada a entregadores ciclistas e motociclistas, motofretistas e mototaxistas, tanto os que trabalham por aplicativos quanto os que têm vínculo formal de emprego. O programa permite financiar um veículo zero quilômetro, como bicicleta elétrica, ciclomotor, motoneta, moto elétrica ou moto flex. A contratação do financiamento continua dependendo da análise de crédito feita pela instituição financeira. O financiamento tem prazo de até 48 meses para pagamento e carência de 2 meses. As operações contam com parte da cobertura do Fundo Garantidor de Operações, o FGO, como destaca o secretário de Desenvolvimento Industrial, Inovação, Comércio e Serviços, Wallace Moreira.
0: A utilização do fundo garantidor vai mitigar o risco de crédito. Então a gente vai ter uma cobertura de 50% da receita e 100% da operação. Com Banco do Brasil e Caixa Econômica operando essas linhas de crédito, assim como outros bancos que se habilitarão ao programa. A taxa de juros para os homens é de 12,5% ao ano. A taxa de juros para as mulheres é de 11,5% ao ano.
1: Aqueles que não se habilitaram ainda podem fazer a solicitação, mas precisam cumprir alguns requisitos. É preciso ter CNH categoria A, estar cadastrado em aplicativos de transporte ou entrega há pelo menos 6 meses, com no mínimo 100 corridas ou entregas feitas, ou trabalhar com carteira assinada há pelo menos 6 meses. Em seguida, o trabalhador deve acessar o endereço movebrasil.sistema.gov.br e fazer a inscrição utilizando a conta Gov. Em até 5 dias úteis, o sistema informa se a solicitação atende aos critérios do programa. Com isso, os trabalhadores com participação confirmada poderão procurar a Caixa Econômica Federal, o Banco do Brasil ou outras instituições financeiras habilitadas para facilitar o crédito. Reportagem Pablo Mudim.
2: Após a divulgação de 2 taxas adicionais impostas pelos Estados Unidos a produtos brasileiros, o governo informou como isso afeta o país.
3: Levantamento feito pelo Ministério do Desenvolvimento, Indústria, Comércio e Serviços apontou que 52,7% das exportações brasileiras para os Estados Unidos não estão alcançadas pelas sobretaxas.
2: Nessa categoria estão, por exemplo, café, carnes, ferro fundido, aeronaves, suco de laranja, frutas, vários produtos químicos e a maior parte das exportações de celulose.
3: De acordo com o Ministério, com base no comércio bilateral de 2024, estima-se que aproximadamente 23,1% das exportações ao país norte-americano estejam sujeitas às novas sobretaxas.
2: Agora é lei. Mulheres poderão usar aerossol de extratos vegetais, conhecido como spray de pimenta, para autodefesa.
3: A norma foi publicada hoje no Diário Oficial.
4: Foi sancionada nesta sexta-feira a lei que autoriza em todo o país a comercialização, a aquisição e a posse de aerossol de extratos vegetais, conhecido como spray de pimenta, para a autodefesa das mulheres. Para comprar o produto, elas terão que cumprir algumas exigências, como ter idade mínima de 18 anos, apresentar documento com foto e o comprovante de residência e declarar que não possui condenação por crime doloso com violência ou grave ameaça. O dispositivo pode ter capacidade máxima de 50 ml e pode ser usado apenas para repelir agressão injusta, atual ou iminente. Ele é classificado como um instrumento de menor potencial ofensivo e deve ser composto por extratos vegetais regulamentados pela Anvisa. O aerossol deverá ser de uso individual, intransferível e não poderá conter substância letal ou que cause intoxicação permanente. A comercialização será fiscalizada pelo Poder Executivo e os comerciantes deverão manter o registro das vendas por 5 anos e orientar as compradoras sobre o uso correto do equipamento. A nova legislação ainda cria o Programa Nacional de Capacitação em Defesa Pessoal e Uso de Instrumentos de Menor Potencial Ofensivo para Mulheres. A ideia é oferecer oferecer orientações sobre legítima defesa e ações de combate à violência doméstica. Raquel Mariano, para a Voz do Brasil.
2: E já estão em vigor novas regras para proteger as mulheres do ambiente digital.
3: O decreto publicado nesta semana estabelece diretrizes para prevenir e combater os crimes cometidos ou facilitados pelo uso de tecnologias, incluindo conteúdos manipulados por inteligência artificial.
2: Confira agora na reportagem de Luana Karen.
5: A violência contra mulheres não conhece limites físicos. E cada vez mais, as agressões se espalham pelas redes sociais, aplicativos de mensagens e outras plataformas digitais. Para enfrentar esse cenário, entraram em vigor novas regras que reforçam a proteção das mulheres no ambiente digital e estabelecem responsabilidades para as plataformas de internet, como destaca a ministra das Mulheres, Márcia Lopes.
6: Toda vez que uma mulher se sentir ofendida, humilhada, com exposição de conteúdos íntimos não consentidos, ela imediatamente denuncia para a plataforma e a plataforma tem 2 horas para a remoção desses conteúdos. Caso contrário, responderá com multa, com outros tipos de controle pela Agência Nacional de Proteção de Dados do Ministério da Justiça.
5: O decreto define o que é violência contra a mulher em ambiente digital. A norma engloba crimes e outros atos ilícitos praticados com o uso da internet e de tecnologias digitais, que provoquem sofrimento físico, psicológico, sexual, político ou econômico. A delegada-chefe adjunta da Delegacia Especial de Atendimento à Mulher, de Brasília, Mariana Almeida, destaca que grande parte das vítimas são crianças e adolescentes.
7: Muitos desses casos têm acontecido com adolescentes, principalmente ali na faixa iniciando ali dos 10, 11 anos de idade, que é quando a gente acredita que elas passam a ter um acesso ao celular um pouco mais livre, né? E aí a gente vê, infelizmente, esses casos em que essas meninas são cooptadas através desses, até mesmo de chats de jogos, né?
5: Uma das principais mudanças trazidas pelo decreto é a obrigação das plataformas digitais de agir com rapidez. Nos casos de divulgação de imagens ou vídeos íntimos sem autorização, o conteúdo deverá ser retirado do ar em até 2 horas após a notificação. As empresas terão ainda que oferecer canais gratuitos e de fácil acesso para denúncias, acompanhar cada caso e divulgar informações sobre a Central de Atendimento à Mulher, o Ligue 180. A delegada-chefe adjunta Mariana Almeida destaca que muitas vezes, por estar atrás de uma tela, o criminoso acredita que pode sair impune.
7: A internet, ela deixa rastro. Então, nós temos, sim, meios, nós temos mecanismos de, através desses rastros, né, que são deixados ali, é possível, sim, responsabilizar esses agressores que tentam ali se valer desse anonimato para praticar esses crimes contra as mulheres.
5: O decreto também trata de um problema cada vez mais comum, o uso da inteligência artificial para criar imagens ou vídeos falsos de nudez ou conteúdo sexual envolvendo mulheres. As plataformas deverão adotar mecanismos para identificar e bloquear esse tipo de solicitação. Outra novidade é a determinação para reduzir o alcance de ataques coordenados contra mulheres nas redes sociais, especialmente quando envolvem mulheres que exercem funções públicas ou têm grande exposição profissional, como jornalistas. A fiscalização ficará a cargo da Autoridade Nacional de Proteção de Dados. Casos de violência contra a mulher podem ser denunciados pelo Ligue 180, que funciona gratuitamente 24 horas por dia. Violações de direitos humanos também podem ser comunicadas pelo Disque 100. Reportagem Luana Karen.
3: Atualmente, a maior parte dos serviços públicos podem ser encontrados pela internet usando a conta GovBR.
2: Mais de 177 milhões de pessoas usam o GovBR e são mais de 13 mil serviços públicos digitais disponíveis.
3: O repórter Carlos Oliveira fala quais cuidados que temos que ter com a conta. Vamos ouvir.
8: O primeiro cuidado que você precisa ter com a conta GovBR é guardar a sua senha com o mais absoluto sigilo. Nunca compartilhe com ninguém. Tenha o mesmo rigor que você tem com a senha do seu banco. Outra coisa importante é aumentar o nível da sua conta GovBR para ouro, caso ainda não seja. Aí você pode fazer o reconhecimento facial, o que torna a identificação ainda mais segura contra possíveis fraudes. habilite também a verificação em duas etapas. Com isso, toda vez que você entrar no GovBR, colocar o seu CPF e senha, o aplicativo GovBR vai gerar um código. Só depois que digitar esse código é que você terá acesso à plataforma. A verificação em duas etapas vai funcionar se você tiver a conta GovBR de nível prata ou ouro. Você ainda pode fazer a gestão dos dispositivos que acessam sua conta GovBR. Essa ferramenta permite o monitoramento de quais aparelhos e em que locais a sua conta foi acessada pela última vez. E o histórico da conta GovBR, do mesmo jeito, mostra todos os acessos, além dos atendimentos feitos na plataforma. Mais de 177 milhões de pessoas usam o GovBR e são mais de 13 mil serviços públicos digitais disponíveis. A plataforma abrange serviços federais, estaduais e municipais. Segundo o diretor do Departamento de Identidade Digital da Secretaria de Governo Digital do Ministério da Gestão, Hudson Mesquita, este ambiente do GovBR é seguro.
9: Não há registros de invasões ou de vazamento de dados na plataforma GovBR. O sistema possui diversas tecnologias e processos de monitoramento que garantem a segurança dos ambientes tecnológicos e a privacidade das pessoas.
8: Para saber como aumentar o nível de sua conta, fazer a verificação em duas etapas, habilitar a gestão de dispositivos, ver como baixar o aplicativo GovBR e tirar qualquer dúvida sobre a plataforma, acesse o site gov.br/conta. Também existem unidades de atendimento presencial do GovBR. Para saber se tem uma perto de você, acesse o site gov.br/presencial. Reportagem Carlos Oliveira.
2: Lidar com dinheiro não precisa ser um bicho de sete cabeças e o aprendizado pode começar bem cedo na própria escola.
3: Para ajudar o ensino dentro das salas de aula, as secretarias de educação podem contar com material de apoio do FNDE. Saiba mais com Diego Freitas.
10: Secretarias estaduais e municipais de educação já podem acessar os materiais do projeto Educação Fiscal, Cidadania e Controle Social nas escolas. Os conteúdos estão disponíveis no portal do Fundo Nacional de Desenvolvimento da Educação, FNDE. Os materiais podem ser utilizados em disciplinas, projetos pedagógicos locais e atividades de educação integral, observadas as definições de cada sistema de ensino. Segundo o Ministério da Educação, a proposta é apoiar o trabalho das redes da educação básica com conteúdos voltados à educação fiscal, ao orçamento público, à transparência e ao controle social. Os recursos pedagógicos e as informações sobre a adesão podem ser consultados na página do projeto, disponível em gov.br/FNDE. A adesão é voluntária. Diego Freitas, para a Voz do Brasil.
2: Termina amanhã, dia 25, o prazo para o envio de contribuições sobre a educação bilíngue de surdos no país.
3: As contribuições serão usadas para consolidar as diretrizes nacionais desta modalidade, para um ensino mais inclusivo e de maior qualidade.
11: Podem participar professores, gestores, profissionais da educação e qualquer cidadão interessado no tema. O professor universitário Emiliano Aquino, que é também pai e sobrinho de surdos, destaca a importância da participação da sociedade em torno deste tema.
12: Essas opiniões da sociedade constituem uma das fontes que ajudam os conselheiros a pensarem e a deliberarem. Isso é absolutamente fundamental para que a modalidade possa ter consequências nos sistemas de ensino, nas escolas.
11: A consulta pública vai embasar a elaboração das diretrizes curriculares nacionais da educação bilíngue de surdos, um norte para estados e municípios na expansão e na consolidação dessa modalidade de ensino. Alguns dos pontos abordados pelo documento são o uso da língua brasileira de sinais nas escolas, o ensino do português escrito como segunda língua, a formação de professores bilíngues e a produção de materiais didáticos específicos para estudantes surdos. Para contribuir, basta acessar a plataforma brasilparticipativo.presidencia.gov.br. Reportagem Thaís Antônio.
2: E você pode aprender inglês e espanhol pela internet na plataforma MEC Idiomas.
3: A ferramenta é voltada à aprendizagem do nível básico ao avançado.
2: Saiba como se inscrever com Thaísa Vitória.
13: Uma plataforma gratuita para estudantes iniciarem ou complementarem o aprendizado em línguas estrangeiras. Esse é o objetivo do MEC Idiomas, que oferece cursos de inglês e espanhol por meio do portal mecidiomas.mec.gov.br ou de aplicativo. Para acessar a ferramenta, é necessário fazer login com uma conta gov.br. O usuário deve escolher o idioma que quer aprender. Em seguida, pode realizar o teste de proficiência disponível, que avalia o grau de conhecimento, ou iniciar diretamente pelo nível básico. Depois, é só começar as aulas, realizar os exercícios propostos e avançar pelas unidades do curso. As aulas são organizadas em 6 níveis de aprendizado. Cada um deles reúne de 4 a 6 módulos, contendo entre 10 e 15 aulas. No total, estão disponíveis cerca de 800 aulas. Ao concluir um nível, o estudante recebe um certificado. Thaísa Vitória para a Voz do Brasil.
3: Férias de julho estão na reta final e o fim de semana promete ser de praias, piscinas, rios e lagos para crianças e adolescentes.
2: Mas para garantir que a diversão não vire tragédia, a atenção com os pequenos precisa ser redobrada.
3: É amanhã, dia 25 de julho, é o Dia Mundial de Prevenção do Afogamento, uma data que reforça cuidados simples e que podem salvar vidas.
2: E a repórter Graziele Bezerra mostra o que pais e responsáveis devem fazer para proteger a garotada.
14: A babá Cassiane de Freitas aproveitou os últimos dias de férias para levar a filha Ruth Esther, de 8 anos, para brincar e nadar no Lago Paranoá, em Brasília. Mas em nenhum momento da brincadeira desviou a atenção da menina. Era um olho na cria e o outro também.
15: É ter bastante atenção, né? Porque criança cega a gente. Eu tenho muito medo também, por isso que eu deixo ela só no raso mesmo, porque a água é traiçoeira, né?
14: Nadar no lago é uma das brincadeiras preferidas da Ruth, que está sempre atenta para evitar acidentes na água.
16: Eu brinco de peixe, porque eu amo nadar. Eu tomo cuidado para mim não afogar, porque eu sou inteligente.
14: O Davi Lucas, de 13 anos, também aproveitou os últimos dias de férias na água, mas tudo com muita atenção e cuidado.
17: Eu sei nadar, mas não sou aquela pessoa que nada muito bem, e aí de vez em quando eu uso boia, mas como aqui eu tava com meu pai, né, ele tava tendo atenção e me olhando.
14: Dados do Ministério da Saúde apontam que dos cerca de 72 mil afogamentos ocorridos no Brasil entre 2010 e 2023, mais de 13 mil foram de crianças e adolescentes de 0 a 14 anos. Para os pequenos, entre 1 e 4 anos, essa é a segunda maior causa de mortes acidentais no país. E o afogamento em águas naturais, como rios e lagos, foi o mais frequente. Segundo o sargento Flávio Rosa, do Grupo de Operações Aquáticas do Corpo de Bombeiros do Distrito Federal, existem cuidados que precisam ser adotados para evitar que a diversão seja substituída por tragédia.
18: Em afogamento, a gente fala que água no umbigo é sinal de perigo, uma criança deve estar a um braço de distância do adulto responsável. A responsabilidade sobre a criança é do próprio responsável e não delegar isso jamais. Existe um tipo de boia que é o mais eficaz, que é ela que vai no tórax da criança e vai nos braços. Mesmo com equipamento, a criança deve estar sob observação.
14: Para os adultos, o alerta do sargento é: se beber, não mergulhe.
18: Mais de 70% dos afogamentos têm influência da bebida alcoólica. Bebeu, interessante que não entre na água.
14: O Brasil tem uma política nacional de redução da morbimortalidade por acidentes e violências. O plano estabelece diretrizes para prevenir mortes e ferimentos causados por acidentes no país. Entre as diretrizes dessa política está a promoção de práticas e comportamentos seguros e saudáveis para evitar que os afogamentos acabem em morte ou lesões físicas, como explica a médica do Hospital Universitário de Brasília, Thaís Mendonça Barbosa.
19: É importante que a gente determine quem é o guardião da vez, né? Quem que vai cuidar daquelas crianças que estão próximas à água e que essa pessoa tenha atenção total naquilo. Claro que saber nadar diminui o risco risco, mas a gente tem que lembrar que ele não elimina, né? Brincadeiras na água, essa criança pode engolir a água, ela pode bater a cabeça num salto. Por isso que mesmo crianças que sabem nadar precisam estar sob supervisão e a gente lembrar que tudo acontece em questão de segundos, né?
14: O socorro imediato pode salvar vidas em caso de afogamentos. As ocorrências devem ser comunicadas ao SAMU no 192 ou aos bombeiros no número 193. Reportagem Graziele Bezerra.
2: E hoje, sexta-feira, Luciana, tem dica para o final de semana. Que tal assistir de casa um filme brasileiro?
20: Acho uma ótima ideia, Ellen. E a dica que quem vai dar sou eu. É a plataforma pública de streaming Tela Brasil, que tem mais de 550 opções de produções.
2: É, além de produções infantis, tem alguns indicados ao Oscar, como O Que É Isso, Companheiro? E clássicos como Deus e o Diabo na Terra do Sol, de Glauber Rocha.
21: A produção nacional de cinema está disponível a qualquer pessoa, em qualquer lugar, na palma da mão. É o Tela Brasil, primeira plataforma pública de streaming do audiovisual brasileiro. São filmes premiados, documentários, produções infantis, obras musicais e animações, entre mais de 550 títulos no catálogo. E o acesso é gratuito, basta usar a conta gov.br. A plataforma apresenta ainda filmes brasileiros indicados ao Oscar, entre eles O Quatrilho, de Fábio Barreto, e O Que É Isso, Companheiro, de Bruno Barreto, além de sucessos de bilheteria, como Carandiru, de Hector Babenco, e Olga, de Jaime Monjardim. Também estão disponíveis clássicos do cinema brasileiro, como Deus e o Diabo na Terra do Sol, de Glauber Rocha, e A Hora da Estrela, de Suzana Amaral. Mais de 300 obras oferecem recursos, como legendas descritivas, audiodescrição e tradução em libras. O aplicativo Tela Brasil está disponível para celulares e tablets com sistemas Android e iOS e na versão para computadores no endereço telabrasil.cultura.gov.br. Daniele Popov para A Voz do Brasil.
2: Agências do INSS terão mais de 13 mil vagas de atendimento nesse fim de semana em todas as regiões do país.
22: Os atendimentos serão destinados à realização de perícias médicas e avaliações sociais, etapas obrigatórias para concessão de benefícios.
2: Para ser atendido, o cidadão precisa agendar pelo site ou aplicativo Meu INSS, ou então pelo telefone na central 135.
22: E essas foram as notícias do governo federal.
2: Uma realização da Secretaria de Comunicação Social da Presidência da República.
22: Com produção da empresa Brasil de Comunicação.
2: Fique agora com as notícias do Poder Judiciário e do Congresso Nacional. Boa noite e um bom fim de semana.
22: Boa noite até segunda-feira.
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25: No Tribunal Constitucional de Portugal, o presidente do STF defende criação de rede de cortes constitucionais em defesa da independência judicial.
26: Para o STJ, é assédio de consumo a visita não solicitada a idosos para oferecer empréstimo consignado.
25: Tribunal Superior do Trabalho apoia a campanha de combate ao tráfico de crianças e adolescentes pela internet.
26: Boa noite, eu sou Marcela Luiz.
25: E eu sou Walter Lima.
26: O presidente do Supremo Tribunal Federal, ministro Edson Fachin, defendeu nesta sexta-feira, em Lisboa, a criação de uma rede de cortes constitucionais da América Latina, do Caribe e da Península Ibérica.
25: A proposta foi apresentada durante uma visita institucional ao Tribunal Constitucional de Portugal, com o objetivo de fortalecer a cooperação entre os tribunais na defesa da democracia, do Estado de Direito e da independência do Judiciário. Marcelo Della Libera.
27: O presidente do Supremo fez um balanço da agenda de sexta-feira em Portugal e destacou os avanços nas relações entre as instituições de justiça dos países de língua portuguesa.
28: Tivemos dois encontros muito produtivos. O primeiro com o Conselho Superior da Magistratura de Portugal, no qual discutimos integrações institucionais muito importantes. O segundo encontro que tivemos foi com o senhor presidente do Tribunal Constitucional Português e nós levamos a ele a nossa preocupação para criar e desenvolver uma rede na comunidade dos países de língua portuguesa de defesa da autonomia e da independência judicial.
27: Durante a agenda, também foi anunciada a primeira edição do curso Justiça 4.0. A formação será realizada em novembro no Supremo Tribunal Federal e reunirá representantes da comunidade dos países de língua portuguesa.
26: Para o STJ, é assédio de consumo a visita domiciliar de correspondentes bancários a aposentados e pensionistas do INSS sem solicitação para oferecer empréstimos consignados.
0: Essa prática é proibida pelo Código de Defesa do Consumidor. Fátima Uchoa.
1: O Ministério Público do Maranhão ajuizou ação civil pública após denúncias de assédio de consumo em Timbiras. A terceira turma do STJ manteve a decisão da Justiça Maranhense que condenou instituições financeiras a não realizarem visitas à casa de idosos para oferecer empréstimos consignados quando o serviço não tiver sido solicitado. Segundo a ministra relatora Nancy Andrighi, considerando a hipervulnerabilidade do idoso, a visita domiciliar não solicitada reduz drasticamente a margem de reflexão, pressionando a aceitação imediata do serviço.
26: Tribunal Superior do Trabalho apoia campanha de combate ao tráfico de crianças e adolescentes pela internet.
0: Este ano, a iniciativa foca na conscientização sobre os riscos das redes sociais. Marla Lacerda.
4: A campanha O Tráfico de Pessoas é Real quer conscientizar pais, mães, professores e sociedade sobre os perigos que sites e redes sociais oferecem. Um alerta sobre conversas aparentemente inocentes em ambientes virtuais, mas que, na verdade, terminam em aliciamento de vítimas. Mais de 3 milhões por ano. A campanha faz parte do projeto Liberdade no Ar, que desde 2022 conta com o apoio da Justiça do Trabalho na divulgação de vídeos e banners de conscientização.
26: Justiça determina que vereador de Joinville, em Santa Catarina, e outro réu removam vídeos ofensivos publicados em redes sociais.
0: A ação foi apresentada pelo Ministério Público Federal, Vanessa Pereira.
5: Segundo a ação, os vídeos publicados por um vereador de Joinville, em Santa Catarina, e por outro réu, contém mensagens discriminatórias e ofensivas contra moradores de comunidades periféricas, migrantes e beneficiários de programas sociais. Com isso, a Justiça Federal em Florianópolis determinou que os réus removam os conteúdos do ar em até 24 horas e que a empresa Meta retire os links das publicações do ar em até 48 horas, sob pena de multa.
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0: Boa noite.
26: E um bom fim de semana.
0: E até segunda-feira.
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7: Eu sou Humberto Pinheiro e estes são os destaques de hoje do Jornal do Senado, que começa agora. Acordo entre Mercosul e União Europeia é destaque da pauta internacional do Senado. Lei garante crédito a empresas afetadas pela crise no comércio externo. Aprovada pelo Senado, lei garante meia entrada na Copa do Mundo Feminina de 2027. Boa noite. O acordo de livre comércio entre o Mercosul e a União Europeia foi o principal destaque da pauta internacional do Senado no primeiro semestre. Após 26 anos de negociações, os senadores aprovaram o acordo provisório de comércio entre os dois blocos. A medida abre caminho para a formação de uma das maiores áreas de livre comércio do mundo, com um mercado de mais de 700 milhões de consumidores. Mais informações com o repórter Pedro Pincer.
8: O texto prevê redução de tarifas para 91% dos produtos importados pelo Mercosul e 95% dos produtos importados pela União Europeia. O acordo criará uma das maiores áreas de livre comércio do mundo, ligando os dois blocos em um mercado de mais de 700 milhões de pessoas. Entre os pontos positivos estão o aumento das exportações agrícolas, maior acesso a equipamentos e maquinários europeus, atração de investimentos e modernização industrial. A senadora Tereza Cristina, do Progressistas de Mato Grosso do Sul, deu mais detalhes sobre o tratado.
3: E o acordo, ele é muito amplo, ele trata de compras governamentais, investimentos, ele trata do setor financeiro, produtos do agro que vão ter acesso ao mercado europeu com alíquotas mais baratas e também o que nós vamos receber de lá. É uma coisa de mão dupla o acordo, não só o que nós exportamos e o que nós vamos importar de lá.
8: Outro acordo de livre comércio considerado importante foi o firmado entre o Mercosul e Singapura. Pelo texto, o país asiático concederá isenção tarifária imediata e integral à totalidade de produtos exportados pelo Mercosul. Já o bloco sul-americano se compromete a eliminar progressivamente, em até 15 anos, as tarifas incidentes sobre 95,8% dos produtos do país asiático, o que corresponde a 90,8% do total do valor atualmente importado. Outros tratados internacionais aprovados dizem respeito à proteção de direitos do consumidor em contratos do Mercosul e projetos de coprodução cinematográfica com a França e com a China.
7: Foi sancionada a lei que cria linhas de crédito para empresas afetadas pelas crises do comércio internacional. A medida prevê até 15 bilhões de reais em financiamentos para exportadores de outros setores da economia. O objetivo é ampliar o acesso ao crédito, preservar a competitividade das empresas brasileiras e reduzir os impactos de instabilidade no mercado externo. Repórter Patrícia Oliveira.
9: A nova lei busca reduzir o impacto do aumento das tarifas sobre produtos brasileiros. Poderão ter acesso ao crédito empresas da indústria, da agropecuária, da pesca, da aquicultura, da mineração e também cooperativas e associações. Os recursos podem ser usados para capital de giro, compra de máquinas e equipamentos e modernização da produção. O presidente da Comissão de Relações Exteriores, senador Nelsinho Trade, do PSD de Mato Grosso do Sul, defende a atuação coordenada das instituições brasileiras.
10: Precisamos entender se os instrumentos criados são suficientes para enfrentar uma situação como essa e, se necessário, discutir aperfeiçoamento, sempre com base em critérios técnicos e na proteção da economia brasileira.
9: O governo prevê que o novo tarifaço vai atingir 18% das exportações brasileiras para os Estados Unidos.
7: A Comissão de Constituição e Justiça aprovou neste ano um pacote de propostas voltadas à eficiência do Poder Judiciário, à modalidade administrativa, à segurança de servidores essenciais e à regulação de direitos civis. Entre as matérias estão o estabelecimento de barreiras contra a sobrecarga processual em tribunais superiores, a tipificação de novos crimes qualificados e o endurecimento das normas contra a lavagem de dinheiro no país. A reportagem é de Bruno Lourenço.
11: A Comissão de Constituição e Justiça votou neste primeiro semestre restrições para o uso de dinheiro em espécie para a compra de imóveis, a autorização para que servidores públicos sejam MEIs e iniciativa que define critérios objetivos para a concessão da assistência judiciária gratuita. Os senadores chancelaram ainda a regulamentação do chamado filtro de relevância para a admissão de recursos especiais direcionados ao Superior Tribunal de Justiça. O relator da matéria, senador Sérgio Moro, do PL do Paraná, enfatizou que o acúmulo de processos nas cortes superiores inviabiliza uma justiça de qualidade.
12: Porque o acesso em demasia aos tribunais superiores, pelo acúmulo de milhares de processos nessas cortes, acaba dificultando a porta de saída. E o cidadão quer ver o final do processo.
11: A CCJ também aprovou no semestre a criminalização do exercício ilegal da medicina veterinária e o projeto que agrava as punições para crimes cometidos contra profissionais das áreas de saúde e de educação no exercício das funções. A comissão estabeleceu ainda regras de custódia compartilhada de animais de estimação em casos de dissolução conjugal. Fixou o prazo máximo de 5 anos para regularização e reordenamento de fios aéreos em postes pelas empresas de telefonia e energia e assegurou a equiparação de direitos de agentes indígenas de saúde e de vigilância sanitária aos agentes comunitários.
7: A Apesar de reconhecer que o acesso à educação foi ampliado nas últimas décadas, o senador Confúcio Moura, do MDB de Rondônia, lembrou que é preciso garantir permanência dos alunos nas escolas, evitando a evasão e que haja aprendizagem efetiva. Para que isso ocorra, argumentou, é necessário valorizar os professores. Confúcio Moura também destacou que a melhoria da educação depende da continuidade das políticas públicas relacionadas ao setor e da redução das desigualdades entre as regiões do país.
13: Já não se trata apenas de garantir acesso, temos que garantir a permanência do aluno na sala de aula, a aprendizagem efetiva do aluno, a formação que prepare o cidadão para a vida. É aí que está o segredo, o nó da questão.
7: A FIFA começou a receber o cadastro de interessados em comprar ingressos para a Copa do Mundo Feminina de 2027, que será realizada no Brasil. Lei aprovada pelo Congresso Nacional garante o direito à meia entrada para estudantes, idosos, jovens de baixa renda e pessoas com deficiência. O benefício vale para todos os jogos disputados no país e busca ampliar o acesso do público ao maior torneio do futebol feminino. Mais detalhes com Rodrigo Rezende.
14: O cadastro para receber informações sobre a compra dos ingressos para a Copa do Mundo Feminina de 2027 já começou. As informações estão no site fifa.com. A lei com as regras para a Copa de 2027, aprovada pelo Congresso, garante uma carga de ingressos com preços pela metade para estudantes, pessoas com mais de 60 anos e jovens de baixa renda com até 29 anos cadastrados no CadÚnico. O senador Romário, do PL do Rio de Janeiro, destaca que o evento de 2027 terá um legado importante e se aproveitará da estrutura construída para a Copa de 2014.
15: Estamos falando de jovens e crianças que certamente irão se inspirar com as atletas e com a festa nos estádios. Estamos falando também do turismo e dos recursos da economia que serão gerados.
14: 8 cidades brasileiras serão sedes da Copa do Mundo em 2027. São elas: Rio de Janeiro, São Paulo, Belo Horizonte, Recife, Fortaleza, Salvador, Brasília e Porto Alegre.
7: Com trabalhos técnicos de João Lira, o Jornal do Senado fica por aqui. Acompanhe agora as notícias do Tribunal de Contas da União e da Câmara dos Deputados. Boa noite e um bom fim de semana.
16: Minuto do TCU.
17: O Tribunal de Contas da União avaliou a política que busca garantir o acesso da população aos serviços postais em todo o país. O objetivo é assegurar que cartas e encomendas continuem chegando a todos os brasileiros, inclusive em regiões mais distantes. A auditoria apontou que os serviços postais continuam sendo essenciais, principalmente para moradores de áreas rurais e locais de difícil acesso. Nessas regiões, eles também garantem o acesso da população a documentos, medicamentos e outros serviços importantes. O TCU identificou desafios como dificuldades de financiamento, falhas no acompanhamento da qualidade dos serviços e necessidade de melhorar o planejamento. Por isso, o tribunal recomendou medidas para fortalecer a gestão, aumentar a transparência e garantir a continuidade dos serviços em todo o Brasil. Saiba mais em tcu.gov.br.
16: TCU, fiscalização a serviço da sociedade. Jornal Câmara dos Deputados.
18: Câmara aprova atendimento permanente para mulheres vítimas de violência.
19: Comissão limita a autoria de obra artística com uso de inteligência artificial.
18: Projeto prevê medidas para enfrentar os impactos climáticos nas escolas.
19: Plenário pode votar medida que impede fim repentino de jogos eletrônicos.
18: Boa noite. Já pode entrar na pauta de votações do plenário projeto que obriga empresas de jogos eletrônicos a avisarem antes de retirarem o produto do mercado. O repórter Antônio Vital tem os detalhes da proposta.
20: Ganhou o regime de urgência e pode ser votado no plenário da Câmara, projeto que pretende acabar com um dos principais motivos de queixas de jogadores de videogames, que é a retirada do produto do ar pela empresa desenvolvedora sem que haja um aviso prévio ou até mesmo a chance de manter o game em um servidor próprio, disponível para quem quiser. Hoje, diversos videogames vendidos no mercado, na verdade, não passam de uma licença que dá direito aos compradores a acessarem o conteúdo online, sem que o jogo possa ser baixado no computador. Isso significa que, quando a empresa decide retirar o produto do mercado, os jogadores que pagaram pela licença ficam sem acesso ao game. O projeto que ganhou o regime de urgência foi apresentado pela deputada Jandira Fegali, do PCdoB do Rio de Janeiro, e prevê obrigações para as empresas desenvolvedoras dos jogos. Obriga, por exemplo, que os consumidores sejam avisados com antecedência de 180 dias antes da retirada do produto e determina que os jogos fiquem disponíveis por pelo menos 2 anos antes de serem descontinuados. Os jogadores terão ainda o direito de serem informados se estão comprando um jogo que pode ser baixado no computador ou apenas uma licença para acesso online ao produto. Nesse caso, o fornecedor do jogo terá ainda que disponibilizar uma versão alternativa do jogo sem custos extras ou devolver o dinheiro pago, corrigido, quantia proporcional ao tempo de uso do produto. Segundo a autora do projeto, Jandira Fegali, as medidas foram sugeridas por comunidades de jogadores e complementam as regras do marco legal da indústria de jogos eletrônicos, uma lei aprovada em 2024. Além das obrigações das empresas, a proposta cria um fundo para a preservação e fomento dos jogos eletrônicos. Os recursos serão destinados à preservação, catalogação, restauração e disponibilização pública dos jogos nacionais considerados relevantes,

0: do jogo, a empresa sabe que está vendendo licença, mas não deixa isso claro para o consumidor.
1: O projeto proíbe a venda de qualquer jogo eletrônico que não possa ser utilizado pelo consumidor de forma independente após o encerramento do serviço, com exceção daqueles oferecidos por meio de assinatura, e desde que isso esteja claro no contrato. A punição para a empresa que não obedecer às regras é multa que pode ser de 1% do faturamento bruto ou R$500 mil. Com o regime de urgência, o projeto pode ser votado a qualquer momento no plenário da Câmara, sem passar pela análise das comissões permanentes da Casa. Rádio Câmara, de Brasília, Antônio Vital.
2: Previdência.
3: Sérgio Brito, do PSD da Bahia, pede urgência na votação do projeto que regulamenta a aposentadoria especial dos agentes comunitários de saúde e dos agentes de combate às endemias. Ele lembra que a medida beneficia mais de 400 mil profissionais e reconhece o trabalho realizado para melhorar a atenção básica.
4: Esses profissionais estão todos os dias nas ruas, enfrentando sol, chuva, doenças e situações de risco para cuidar da saúde da nossa população. Eles são a porta de entrada do SUS e merecem reconhecimento. O projeto garante uma aposentadoria mais justa, aos 52 anos de idade para os homens e 50 anos para as mulheres, com pelo menos 20 anos de efetivo exercício na função, além de assegurar integralidade e paridade nos benefícios.
5: Sérgio Brito lembra ainda que o texto estabelece regras para os servidores que exerceram parte da carreira em outras atividades. Para ele, a proposta representa um ato de justiça e fortalece o SUS ao valorizar os profissionais responsáveis pela prevenção de doenças e pelo cuidado das famílias.
2: Agricultura.
3: O governo federal editou uma medida provisória como parte do acordo com o Congresso e o setor agropecuário para buscar soluções para a dívida agrícola. A repórter Silvia Munhato traz mais informações sobre o texto enviado pelo Executivo.
6: A Câmara analisa a medida provisória que autoriza a criação de linhas de crédito rural para recomposição de dívidas de produtores rurais e cooperativas afetados por eventos climáticos adversos ou pela redução nos preços de comercialização de seus produtos. O texto é fruto de um acordo entre o governo, representantes do setor e parlamentares, anunciado pelo presidente da Câmara dos Deputados, Hugo Mota. O deputado Alceu Moreira, do MDB do Rio Grande do Sul, da Frente Parlamentar da Agropecuária, disse que o setor teve que ceder nas suas reivindicações, mas que o acordo foi bom, porque sinalizou para a criação de um fundo garantidor que poderá reduzir custos de forma mais permanente.
7: Porque o fundo garantidor reduz o risco de quem financia. Se nós tivermos outro problema climático, o fundo garantidor vai conseguir indenizar as lavouras pela perda, o que significa dizer que o seguro agrícola virá logo depois, será muito mais barato, porque ele terá menos risco de indenização pela incidência do prejuízo.
6: Segundo o governo, a medida provisória deverá permitir a renegociação de mais de 100 bilhões de reais em dívidas, com um impacto anual nas contas públicas inferior a 4 bilhões de reais. Para ter acesso aos benefícios, produtores rurais e cooperativas devem ter registrado entre 2019 e 2025 perdas em duas ou mais safras, que resultaram na redução de, no mínimo, 30% da renda bruta esperada. Os encargos financeiros ficarão entre 6% ao ano e 12% ao ano, dependendo do porte do produtor. O prazo de reembolso será de até 8 anos, com carência de 2 anos para o pagamento da primeira parcela do principal. A medida provisória ainda permite que os bancos prorroguem por até 30 dias o vencimento das operações de crédito de produtores que estavam adimplentes até o dia 14 de julho. Da Rádio Câmara de Brasília, Silvia Munhato.
2: Desenvolvimento Regional.
5: Projeto de Hildo Rocha, do MDB do Maranhão, obriga os estados e a União a informarem as câmaras de vereadores sobre a execução de obras e serviços nos municípios. Ele explica que a ideia é ampliar a transparência e permitir que os vereadores acompanhem investimentos feitos com recursos públicos.
8: O governo federal, eles têm executado obras diretamente nos estados e nos municípios. E os estados também. Tem estado que até reforma de praça fazem. Entretanto, os vereadores, eles não têm acesso a essas informações. A União chega lá, o governo federal, através de algum órgão do governo federal, executa a obra e o vereador fica sem saber o que é que está acontecendo ali. Da mesma forma, o governo do estado chega no município, executa a obra e faz o serviço.

0: e os vereadores ficam sem saber.
1: Pelo texto, devem ser repassadas informações como valor da obra, fonte dos recursos, prazos e identificação do órgão executor ou da empresa contratada. Hildo Rocha acrescenta que a medida prevê punição para quem deixar de comunicar as ações ao Legislativo Municipal.
2: Educação. Avança na Câmara projeto que prevê medidas para enfrentar os impactos climáticos nas escolas. A repórter Júlia Lopes traz mais informações sobre a proposta.
3: A Comissão de Educação da Câmara dos Deputados aprovou um projeto que estabelece diretrizes para reduzir os efeitos das mudanças climáticas no ambiente escolar, como ondas de calor e chuvas intensas. A proposta prevê ações de adaptação e educação ambiental nas unidades de ensino, além de medidas para garantir conforto térmico em salas de aulas e áreas comuns. Para a autora do projeto, deputada Sâmia Bonfim, do PSOL de São Paulo, adaptar as estruturas das escolas às mudanças climáticas é fundamental.
4: As escolas, elas precisam estar adaptadas para que o direito à educação seja assegurado, para que os alunos possam aprender e para que os trabalhadores da educação possam trabalhar, porque senão é inviável, é impossível. E aí o projeto propõe iniciativas e diretrizes para que haja mudança da estrutura, da arquitetura, instalação de ar-condicionados, ventiladores, arborização, ou seja, é uma meta mesmo, uma construção de escolas em que a infraestrutura considere as questões climáticas também.
3: No texto proposto pela relatora, deputada Silvia Cristina, do PP de Rondônia, haverá mudanças na Lei de Diretrizes e Bases da Educação para garantir que seja de responsabilidade do poder público realizar instalações escolares adequadas ao clima de acordo com cada região. Segundo a relatora, não é necessário alterar regras sobre o uso de recursos da educação. Ela explicou que os investimentos para a adaptação das escolas já podem ser feitos com base na legislação atual. Dados do Censo Escolar de 2023 mostram que apenas 3 em cada 10 salas de aula da rede pública têm climatização. Isso significa que cerca de 70% ainda não contam com esse tipo de estrutura. Na rede privada, o índice de salas climatizadas chega a 47%. Ainda segundo o levantamento, cerca de 7.500 escolas não têm acesso à água potável e mais de 3.200 não contam com nenhuma fonte de água. Da Rádio Câmara de Brasília, Júlia Lopes.
1: O projeto que propõe medidas para a redução dos efeitos climáticos nas escolas ainda será analisado pelas comissões de Desenvolvimento Urbano, Finanças e Tributação e Constituição e Justiça.
2: Saúde. A Câmara aprovou e já encaminhou ao Senado o projeto de Jorge Sola, do PT da Bahia, que permite a dispensa de licitação para aquisição pelo SUS de medicamentos da empresa brasileira de hemoderivados e biotecnologia, a Hemobras.
1: O deputado explica que a medida agiliza o acesso aos produtos, reduz entraves administrativos e fortalece a produção nacional. Jorge Sola acrescenta que a proposta garante o abastecimento do SUS e preserva o caráter público da produção desses medicamentos por meio da Hemobras.
5: É bom lembrar que a Hemobras produz hemoderivados a partir do plasma excedente coletado na rede de banco de sangue do SUS. E no Brasil, a nossa Constituição proíbe a comercialização do sangue e de todos os tecidos e órgãos. Então, não é possível uma empresa privada produzir hemoderivados no Brasil, porque sangue no Brasil não é mercadoria, sangue não pode gerar lucro. Por isso foi criada a Hemobras e por isso que a dispensa de licitação é extremamente coerente e necessária para o SUS.
2: Cultura. Comissão aprova projeto que limita a autoria de obras com uso de inteligência artificial. A repórter Sofia Peçanha tem os detalhes.
6: A Comissão de Ciência, Tecnologia e Inovação aprovou o projeto que estabelece que apenas pessoas físicas podem ser reconhecidas como autoras de obras literárias, artísticas ou científicas. A proposta, apresentada pelo deputado Jonas Donizete, do PSB de São Paulo, altera a Lei de Direitos Autorais. Na prática, o texto reforça que, mesmo quando há uso de ferramentas de inteligência artificial no processo de criação, a autoria só poderá ser atribuída a um indivíduo humano, independentemente do nível de autonomia da tecnologia utilizada. O relator da proposta na comissão, o deputado Davi Soares, do Podemos de São Paulo, destacou que o uso de inteligência artificial deve ser equiparado a outras ferramentas usadas no processo criativo, como, por exemplo, pincéis e tintas utilizados por um artista plástico.
7: O uso das ferramentas de IA não pode ser considerado de forma diferente do emprego de qualquer outra ferramenta utilizada para a criação de obras, sejam elas físicas, analógicas ou digitais.
6: Segundo o projeto, a inteligência artificial pode ser usada como instrumento, mas não pode ser considerada autora de uma obra. Por exemplo, um escritor que utiliza um programa de IA para ajudar na elaboração de um texto continua sendo autor. Já conteúdos gerados automaticamente sem participação criativa humana relevante não terão autoria reconhecida. Na justificativa da proposta, o autor esclarece que a criação intelectual é um ato profundamente humano que reflete a individualidade, a personalidade e a criatividade do autor. Atributos que sistemas de IA, por mais avançados que sejam, não possuem. O relator, o deputado Davi Soares, ressaltou que a medida pretende proteger os criadores e evitar impactos no mercado cultural, como a produção em massa de conteúdos automatizados e a concentração no setor devido ao rápido avanço tecnológico.
7: Entretanto, a velocidade da evolução desses sistemas, a massificação do uso, exige uma resposta legislativa mais rápida, sob pena de estar sendo criada uma insegurança no ambiente de trabalho de artistas para os negócios de editores.
6: Agora, o projeto que assegura a humanos os direitos autorais de obras produzidas com o uso de inteligência artificial segue para análise na Comissão de Cultura. Da Rádio Câmara de Brasília, Sofia Peçanha.
8: Justiça.
1: Paulo Soares, do Podemos de São Paulo, apresentou o projeto de lei que cria o crime de corrupção sistêmica na legislação brasileira. O texto prevê punições para agentes públicos envolvidos em esquemas ilegais de desvio de recursos do contribuinte.
9: É fundamental que a gente possa penalizar, criminalizar o que eu chamo de corrupção sistêmica. Ou seja, incluir no Código Penal um dispositivo que possa colocar na cadeia para valer desde o político, aquele com o mandato, até o seu assessor, que tenha participado de alguma maneira dos esquemas de corrupção. Ou seja, é o interlocutor que foi chamar um prefeito, um vereador, uma empresa terceirizada para fazer parte da esquema. Todos os agentes envolvidos nos esquemas de corrupção precisam ser penalizados e com cadeia. Inclusive, prevê penas pesadas, mais de 20 anos de prisão, no caso, por exemplo, de políticos com mandato.
2: Paulo Soares explica que o projeto amplia a responsabilização de todos os envolvidos em esquemas de corrupção e prevê penas mais rigorosas para esses crimes. Ele afirma que a proposta fortalece o combate à corrupção e aumenta a transparência na administração pública.
8: Segurança Pública.
1: A Câmara aprovou a oferta de canais de atendimento permanentes para mulheres vítimas de violência. A repórter Paula Bittar acompanhou a votação.
10: A Comissão de Constituição e Justiça da Câmara aprovou um projeto que determina a oferta permanente e gratuita de canais telefônicos e virtuais de atendimento para mulheres em situação de violência doméstica e familiar. O texto aprovado prevê que esses canais funcionem 24 horas por dia, todos os dias da semana, com profissionais capacitados para receber notícias de infrações penais, orientar as vítimas e encaminhá-las à rede de apoio. A proposta também estabelece que deverão ser elaborados relatórios mensais a partir dos dados coletados para subsidiar políticas públicas. A relatora do projeto na comissão, deputada Lídice da Mata, do PSB da Bahia, comentou a importância de reforçar a legislação de combate à violência contra mulheres.
11: Muitas vezes o primeiro pedido de ajuda acontece por telefone ou pela internet. Garantir que esses canais funcionem 24 horas por dia, todos os dias, de forma ininterrupta, faz com que a garantia, a proteção à mulher, ela possa ser efetiva. Que esses profissionais que funcionam nesses serviços sejam profissionais capacitados, significa ampliar o acesso à proteção e salvar vidas. Fortalecer a Lei Maria da Penha é reafirmar que o Estado não pode tolerar nenhuma forma de violência contra a mulher.
10: A proposta que determina a oferta permanente e gratuita de canais telefônicos e virtuais de atendimento para mulheres em situação de violência doméstica e familiar já pode seguir para o Senado, a menos que haja recurso para análise pelo plenário da Câmara. Da Rádio Câmara de Brasília, Paula Bittar.
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2: Eimondo, PT do Rio de Janeiro, apresentou projeto que obriga síndicos de condomínios a comunicar às autoridades casos de suspeita de violência contra mulheres, crianças, idosos e animais. O objetivo é ampliar o enfrentamento da violência nos espaços residenciais.
14: Nos condomínios, muitas vezes, a gente tem aquela expressão: em briga de marido e mulher, ninguém mete a colher. A gente se posiciona sim. Então, esse nosso projeto diz que, em caso de suspeita de violência contra mulheres nos condomínios, contra pessoas idosas nos condomínios, contra crianças nos condomínios e também violência contra animais, portanto, a violência pet, os síndicos desses condomínios, eles têm a obrigação de se reportar às autoridades para que as investigações sejam feitas para a gente barrar esta violência.
1: Raymond argumenta que o projeto não transforma o síndico em agente policial, mas atribui a ele a responsabilidade de proteger os condôminos. Para o deputado, a medida facilita a atuação de órgãos de proteção, como conselhos tutelares, delegacias especializadas e serviços de assistência social.
2: Termina agora o jornal Câmara dos Deputados, produzido pela Rádio Câmara, com trabalhos técnicos de Everson Onani e apresentação de Luciana Vieira e José Carlos Andrade. Uma ótima noite para você.
1: A Voz do Brasil está de volta na segunda-feira. Uma boa noite e um bom fim de semana.
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2: Olá, muito boa noite para você em sintonia aqui conosco na Líder FM em 107,5. Você em sintonia através do rádio, você também que nos acompanha através da internet. Seja bem-vindo, muito bem-vinda à programação da Líder FM, a melhor emissora de toda a nossa região e, claro, para os melhores ouvintes. Começando agora mais uma edição do seu programa preferido das noites. É o Fim de Noite Líder no ar a partir de agora até a meia-noite com as melhores músicas, unindo o passado e o presente através da boa música. Eu, Odinei Gonçalves, na comunicação, na apresentação, lembrando que está conosco ele, Ademir Nunes, e sua competência profissional. As edições estão a cargo de Paulo Barbosa e a direção geral é de Mauro Roberto Valmorda. Seja bem-vindo, bem-vinda. O Fim de Noite está no ar.

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4: 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Estamos de volta por aqui com o Fim de Noite Líder, trazendo o melhor da música nacional e internacional, unindo o presente e o passado através da boa música. E você aí do outro lado do rádio também nos prestigiando, fazendo seu coraçãozinho bater mais forte. Muito obrigado, gratidão por estar conosco. Seguimos aqui com mais uma super sequência musical.

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7: Este é o programa Fim de Noite Líder. Estamos retornando por aqui. Mando um abraço apertado e especial. Um beijo também no coração da Roseli, nossa querida ouvinte, na audiência na Vila Rimor, sempre acompanhada do filhão Rian. E também quero aproveitar e estender os abraços para Marielle e todos os demais familiares. E a todos os nossos amigos ouvintes lá da parte alta de Joaçaba, em especial a Vila Rimor. Gratidão por estar em sintonia conosco nesta noite. Seguimos aqui, a música boa não pode parar.

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4: Este é o meu, o seu, o nosso fim de noite, o programa preferido das noites, onde a gente faz uma seleção caprichada, escolhida a dedo com as mais belas canções para os melhores ouvintes do rádio. Seguimos aqui sem muitas delongas. A boa música chega no seu rádio.

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5: Prazer estar dividindo esta noite com você. Obrigado, gratidão, viu? Obrigado por estar aqui proporcionando que a nossa noite fique muito melhor. Aonde quer que você esteja nos ouvindo, através do rádio ou da internet, de perto ou de longe, é muito bom estar aqui com você nesta noite. Seguimos aqui com mais uma super sequência musical para você.

0: Bem, eu sou o Cadu Reis, repórter da Rede de Notícias Acaerte, e nesta semana vamos ouvir a Subprocuradora-Geral de Justiça para Assuntos Institucionais do Ministério Público de Santa Catarina, Ellen Correa Sanches. A Procuradora de Justiça preside o Conselho Gestor do Fundo para Reconstituição de Bens Lesados. O que é este fundo e como ele funciona, Procuradora?
1: É um instrumento que os promotores de justiça e outras instituições usam para destinar recursos que são oriundos de multas compensatórias, aquelas multas que são aplicadas em relação a empresas ou a pessoas físicas que violam direitos de toda a coletividade, de toda a sociedade. Essa multa, então, ela vai para esse fundo que tem como objetivo devolver esse recurso à própria sociedade.
0: Quem pode apresentar projetos para obtenção de custeio por meio deste fundo, procuradora?
1: Os municípios, o governo do estado e também as entidades da sociedade civil podem apresentar projetos para financiamento pelo fundo, apresentando um plano de trabalho que demonstre por que que esse recurso é necessário, para que que ele vai ser destinado, como vai ser aplicado, sem perder de vista o objetivo principal, que é devolver esse recurso à sociedade. Então, nós temos, eventualmente, alguns equipamentos para hospitais, criação de espaços de lazer, praças. São várias as possibilidades quando a gente pensa como devolver esse dinheiro que é da sociedade em benefício de toda a população.
0: Procuradora, e como funciona a avaliação dos projetos para contemplação pelo Fundo para Reconstituição de Bens Lesados?
1: O fundo ele tem um conselho gestor presidido pelo Ministério Público, mas é um fundo público. Então, várias instituições compõem esse conselho gestor. Instituições do próprio governo do estado, mas também entidades da sociedade civil. Nós hoje contamos com 4 entidades da sociedade civil que se inscrevem para participar e que auxiliam, então, na definição da destinação desses recursos. Hoje, nós ainda temos 38 milhões de recursos para novos projetos nesse ano e no ano que vem. E nós temos normalmente um incremento muito considerável ao longo do ano. E o nosso propósito esse ano é garantir a abertura de editais regionais, que os recursos fiquem na região de origem.
0: Esta Subprocuradora-Geral de Justiça para Assuntos Institucionais do Ministério Público de Santa Catarina e presidente do Conselho Gestor do Fundo para Reconstituição de Bens Lesados, Procuradora de Justiça Ellen Correa Sanches. Ficamos por aqui com o Minuto de Santa Catarina desta semana. Até logo!
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4: Este é o programa Fim de Noite Líder, com as melhores músicas do presente e do passado, as mais românticas, as mais apaixonadas de todos os tempos. Um alô especial também para nosso ouvinte Juliana, que nos prestigia em Parintins. Obrigado, viu, Ju? Um abração para você e a todos aqueles que estão nos ouvindo, assim como a Juliana, nos ouvindo através da internet. Valeu demais. Seguimos aqui, trazendo mais música boa.

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3: Excelente noite, gratidão por estar aqui conosco, dividindo este momento. Muito obrigado por você que nos escolheu e também como a trilha sonora para a sua noite ficar muito melhor. Você trabalhando, você descansando, enfim, o importante é que você esteja conosco. E aqui seguimos trazendo mais música.

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2: Este é o programa Fim de Noite Líder, que traz as mais lindas canções para você que tem bom gosto musical, que pode também, inclusive, colaborar conosco, participando através do nosso WhatsApp 984377826. Fique à vontade. E aqui seguimos com mais música no Fim de Noite Líder.

Este é o programa Fim de Noite Líder até a meia-noite, com as mais lindas canções fazendo o seu coração bater mais forte. Para os apaixonados de plantão, a seleção é caprichada. A gente escolhe as melhores de todos os tempos e traz aqui para você ouvir durante as noites da Líder FM. E agora seguimos com mais música, afinal, a boa música não para aqui na Líder FM. Boa noite para você.

0: Chegamos ao fim da edição de hoje, da edição do programa Fim de Noite Líder. Gratidão, obrigado por você que passou estas duas horas em companhia, em sintonia aqui conosco. O programa fica por aqui, mas volta amanhã. E claro, também quero dizer que eu fico por aqui, mas a programação da Líder continua, ela não para. É 24 horas no ar com a melhor programação para você. Vem aí a Madrugada Líder com boa música para você. Um abraço, fiquem todos com Deus e até a próxima. Tchau, tchau.
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0: que bom, tudo bem? Espero que estejam ótimos. Estamos chegando aqui, na verdade já é o último final de semana do mês de julho, hein, gente? Como o tempo passa rápido, agosto chegando por aí, e a partir de agora as 30 mais do sertanejo você vai curtir na nossa programação. A gente faz a ordem inversa para você, da 30ª para a primeira, e a 30ª de hoje chega com a dupla Marcos e Belucci. Eles lançaram no ano passado, lá em abril, o EP Energia, né? Em abril de 2025, eles lançaram 5 faixas novíssimas para aquecer o coração, para dar aquele famoso quentinho no coração. E uma dessas faixas é Sonho de Todo Casal, e ela fala sobre a sorte de encontrar a pessoa certa. Vamos curtir esse som?
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0: 27ª posição, Israel Rodolfo, arruma um bão, tá bom? Já que você tá reclamando, né? Você tá questionando o seu, alguém tá questionando o seu valor, então pede pra pessoa arrumar um bão, né? É do álbum, projeto Termômetro, da dupla Israel e Rodolfo, 27ª posição de hoje. Na 28ª, Jorge e Matheus cantaram com Matheus e Cauã Gaivota, e na 29ª, Country Beat, O Maluco Cowboy. A gente volta já.
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0: Super final de semana por aqui no Top 30 Nejo. Agora a gente segue com a 26ª posição da nossa lista, do nosso ranking das 30 mais do sertanejo, com Henrique e Juliano cantando Seja Ex.
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0: larga antes a Paulinha Fernandes, direto do EP Simplesmente Eu, falando sobre equilíbrio da vida pessoal e profissional. A canção Amar de Novo, na 24ª. Na 25ª posição, Júnior e César com Cheiro de Culpado. E o nosso programa Top 30 Nejo volta já, não saia daí.
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0: Tá tudo bem por aí? No nosso programa tá ótimo, um bom final de semana. Top 30 Nejo tá de volta. Meu povo, agora tem o Henrique Castro. Olha que legal essa participação aqui do grupo Menos é Mais. Gente, ele é conhecido aí pelos bastidores do mundo da música como um grande compositor. E agora tá cantando também. Chamou aí o grupo Menos é Mais. 22ª posição de hoje com ele.
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0: Romário, Zé Neto e Cristiano no nosso Top 30 Nejo. E agora aquele nosso quadro Retronejo tem Israel Novaes. Nós vamos relembrar o sucesso Vai Entender, que foi lançado em 2014 pelo Israel Novaes, junto com a dupla Jorge e Matheus. A música que faz parte do álbum Ao Vivo em Goiânia.
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0: Gustavo Lima, aquela sofrência que o público dele adora. Retrovisor, você curtiu aqui. E o nosso programa volta já.
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0: Tá de volta no seu rádio, melhor da música sertaneja, no Top 30 Nejo. Agora a gente vai dar uma viajada com a Marília Mendonça na 19ª posição do nosso ranking de hoje. Tem Segundo Amor da Sua Vida.
1: 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Não.

0: Essa é de 2024, hein? Felipe Rodrigo gosta de rua. Só pra você saber, gente, essa música, na época, alcançou o segundo lugar na lista Hot 100 da Billboard Brasil, tá? Ocupando aqui no nosso ranking de hoje a 16ª posição de hoje. Fred e Fabrício na 17ª cantaram Te Amar e Meu Talento e a 18ª da Elis Just Insônia da Madrugada. Tá tudo bem por aí? Bom final de semana. O Top 30 Nejo volta já.
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0: Oi, oi, oi, fala comigo que eu tô de volta. Tô de volta aqui no nosso Top 30 Nejo. Super final de semana pra você. Agora ocupando a 15ª posição do nosso ranking, Bruno Rosa vai cantar Atriz Demais. Mistura sertanejo, forronejo, sofrência e fala, né, daquele assunto. Desilusão amorosa. Vamos curtir o som.
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0: 12ª, na 13ª tivemos medida protetiva Gustavo Lima e João Bosco Vinícius, João Bosco Vinícius e Gustavo Lima. E a 14ª posição de hoje veio do Hugo e do Guilherme, todo mundo menos eu, com a Ana Castela. Tá tudo bem por aí? A gente volta já.
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0: Super fim de semana pra você que tá nas estradas viajando e curtindo a nossa programação. Quem vai cantar é Lauana Prado, ocupando a 11ª posição da nossa lista, escrito nas estrelas.
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0: Top Trintanejo deste final de semana trai a véia lembrança boa, produção musical do Dudu Borges. Fala sobre guardar os momentos bons mesmo depois que uma relação chega ao fim. Mais uma do quadro Retronejo, a gente vai relembrar agora o sucesso Tó, Sou Seu, da dupla Fred e Gustavo, participação do Wesley Safadão. A música foi lançada em 2014 lá no DDD Pra Ser Tudo Perfeito.
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0: Claro.
1: Confia em mim.
2: E o Panda na nona posição, Eu Te Seguro, tá? Eu Te Seguro, grande sucesso, alcançou o topo das paradas lá em setembro, nesse início desse ano, não foi? Ah, é verdade, lançou em setembro do ano passado, mas no início desse ano de 2026, essa música alcançou o topo das paradas aí. É da Sony Music Brasil, super romântica, do álbum Panda Sem Moderação, volume 1. Curtiu? A gente volta já. Bom final de semana.
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2: Fala comigo, eu tô de volta aqui no seu Top 30 Nejo. Agora tem a oitava posição de hoje. Diego e Victor Hugo, Beijei a Cura.
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1: E essa foi a nossa quinta posição com Murilo Rufi, Saudade Estranha. É, quinta posição. Na sexta, Zé Neto e Cristiano, Cadeira Cativa. E tivemos Danilo e Davi na sétima com Não Mexe Nas Minhas Gavetas. Pra você que tá até agora com a gente, não saia daí, porque o Top 30 Nejo vai pro nosso último intervalo e a gente volta na sequência com as quatro mais de hoje.
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1: Fala comigo, eu tô de volta no seu programa Top 30 Nejo. Olha, tem hora que tem que admitir as coisas, vou te falar, né? Matheus e Cauã com a Lauana Prado gravaram aí. Admita. Você já admitiu? Admita então. Quarta posição de hoje.
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0: Beleza, quem sente saudade sou eu, segunda posição, medalha de prata, e na terceira posição, Zezé de Camargo, irmão da lua, amigo das estrelas. Sim, eu sei, você quer saber qual é a primeiríssima de hoje, então chegou a hora. Na primeira posição tem o Gustavo Mioto e o Murilo Huff com o sucesso Novo Sozinho. A música faz parte do projeto Inconfundível e fala de uma traição, e a gente ouve agora.
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0: Gustavo Mioto, senhoras e senhores.
1: E com essa pedrada, a gente fecha o nosso Top 30 Nejo de hoje, agradecendo o carinho da sua audiência, Gustavo Mioto e Murilo Rufi, novo sozinho. Gente, valeu demais, bom final de semana, fiquem com Deus e até mais.
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4: Gente boa! E aí, tudo certinho? Tudo bem? 12 por 8, só alegria, felicidade geral. Bora começar por aqui o nosso sabadaço, já chegando no seu final de semana, levando muito som, muita música e só o que há de melhor. E hoje, 25 de julho, dia do colono e dia do motorista, essa profissão tão mal valorizada no nosso Brasil, né? E que levam aí boleia fora pelo Brasil inteiro, progresso, desenvolvimento e, acima de tudo, a saudade de casa, né? A cada motorista, a cada caminhoneiro, o nosso abraço, o nosso carinho, o nosso respeito a cada um de vocês que leva o nosso programa também, curte aí o nosso programa em todo o Brasil. Valeu, bora começar aqui o nosso sabadaço, já trazendo a primeira de hoje comigo, Deluca, Cleiton e Romário, Zé Neto e Cristiano juntos, não namora.
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0: Esse é o nosso Sabadão que tá só começando ao som do Fred e Fabrício, poder que você tem. Passou por aqui Thiaguinho, Pensamentos Intrusivos e ainda Ed Brito e Samuel, Romance Rosa, pra gente abrir a primeira sequência. Ó, tem muito som, muita música, sentiu o clima aí, como é que vai ser o nosso final de semana, né? Daqui a pouquinho eu já tô de volta com muito mais.
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0: Sabadaço já tá de volta e a gente traz mais um som, mais uma música aqui com Country Beat, o Maluco Cowboy.

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Esse é o som pra você curtir com Zé Henrique e Gabriel, Pista e Avião. E é o seguinte, tá chegando Hugo Henrique, que relançou no ano passado a música Malo, um dos maiores sucessos da sua carreira. E essa canção, escrita e gravada por Hugo aos 11 anos de idade, marcou o início da sua trajetória na música sertaneja. Bora curtir? Samba.

0: som do Felipe Araújo, estranho de novo pra gente fechar mais uma sequência. Hugo Henrique, Mala e ainda Zé Henrique e Gabriel, Pista e Avião, pra gente fechar mais uma sequência aqui no Sabadaço, que volta já já, trazendo muito mais pra você.
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0: Onde quer que você esteja, obrigado pela sintonia. Muito bom estar com você aqui na Melhor. E bora curtir agora Zé Neto e Cristiano com o sucesso Cadeira Cativa. Lançaram em abril desse ano a primeira parte do DVD Você e Deus. E a música que tá bombando Brasil afora é Cadeira Cativa. Essa música fala sobre dois amigos que se conhecem super bem, às vezes até mais do que muitos casais por aí. E aí você já sabe, né?

0: Fechando mais uma sequência com Edson Hudson, Papel de Homem, música de outubro do ano passado, Jota Quest de Volta ao Novo e Kate Perry pra gente curtir com Band-Aids. Daqui a pouquinho eu já volto, já trazendo mais som e falando de Jorge Mateus.
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0: Estamos de volta, esse é o nosso sabadaço, obrigado pela sua sintonia. Vamos falar de Jorge Mateus, que lançaram em novembro a faixa Sol nos Olhos, que fala sobre amores que iluminam. Essa música resgata o romantismo que acompanha a dupla há mais de 2 décadas. Ficou demais essa música, viu?
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0: Sons de Luiz Henrique Léo, ChatGPT, Pericão, Ana Castela, Simplesmente Acontece e as irmãs Maiara e Maraísa fechando com Veneno e Remédio, mais uma sequência aqui no Sabadaço. A gente só faz uma pausa rapidinho e daqui a pouquinho eu já trago muito mais som no seu fim de semana.
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0: Bora curtir mais música, tá chegando agora Diego Victor Hugo, Respeitando Minha Saudade.

0: Esse é o som do PPA pra fechar mais uma com Country Beat. Que delícia esse final de semana com muita música, né? Lauana Prado, Simone Mendes, Saudade Burra e ainda passou por aqui Simone Simaria com Zé Felipe. Vontade de morder. Ah, que vontade de tomar uma água, um cafezinho e daqui a pouquinho eu já volto já trazendo mais uma sequência.
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0: Esse é o som do Marcos e Belucci, Sonho de Todo Casal, música de abril do ano passado. Ian com um Sorriso, Fica com Deus, e Alex Warren pra gente curtir, Oh My Mind. Daqui a pouquinho eu já volto, viu? Já trazendo mais uma sequência, agitando seu fim de semana só com as melhores.
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0: O que rola de melhor no Brasil e no mundo tá aqui no Sabadaço. E agora tem Israel e Rodolfo. Arruma um bom
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0: Esse é o som do Hugo e Guilherme, o Safadão, Mentirosa, Vitor Clay de novo e Fernando Sorocaba com previsão do tempo pra gente fechar a penúltima sequência aqui do Sabadaço, que volta já já trazendo as últimas de hoje.
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0: Vamos já trazendo a última sequência, tem Simone Mendes com Erro Gostoso.
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0: última de hoje aqui no Sabadaço, Henrique e Juliano, última saudade pra gente passar a régua e fechar mais uma edição desse Sabadaço, nesse 25 de julho. O nosso abraço, o nosso carinho a todos os colonos e todos os motoristas. Obrigado pela sintonia de cada um de vocês. Deus abençoe o seu fim de semana. Seja um sábado maravilhoso, recheado de muitas coisas boas. E eu, Deluca, volto no próximo final de semana, próximo sábado, trazendo muito mais pra você aqui na Melhor. Abração, aproveita bastante, sempre curtindo a programação, tá? E até o próximo encontro. Valeu!
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1: Buenas, Indiana Macanuda, gurizada fandangueira de todos os pagos. O programa mais bagual do teu final de semana está entrando no ar, trazendo a boa música do Rio Grande, cultura da tradição gaúcha, através da boa música, aqui na tua rádio favorita. Sou Paulo Isaías e tô contigo a partir de agora, durante as próximas 2 horas, neste final de semana, flor especial, trazendo muita música bagual do teu final de semana. Esse final de semana que é marcado pelo dia do colono e do motorista, e também dia dos avós, né? 25, colono e motorista, e 26, dia dos avós. E a gente está aqui para comemorar junto com vocês e trazer a boa música do Rio Grande. Paulo Isaías da comunicação, com muita alegria te fazendo companhia e abrindo o programa de hoje com Tchê Chaleira, Você é Gaúcho.

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0: Caio César Oliveira e Rogério Melo arrastando as alpargatas no Ritmos do Sul. Antes, marcação, prepara o laço. Grupo Bailaço Sedutor e Tchaleira, você é gaúcho. Primeiro bloco já se foi, a gente vai pro intervalito e volta já já.
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0: Então tá bom, tchê, voltamos, porque o nosso Ritmos do Sul não para. É muita música boa, é muito gauchismo no teu rádio, a partir de agora, te fazendo companhia na tua rádio favorita. E agora tem Tchê Garotos, pega que o bagual é teu, tchê, é a nova deles.
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0: Aí o som do Magaldéria voa Porto Alegre aqui no Ritmos do Sul. Teve por aqui também o JJSV atual da Vinhaese e Estação Fandangueira participando junto com eles. Os Monarcas, Essência Galoponeira e Tchê Garotos. Pega que o bagual é teu, tchê. Já volto, não sai daí. 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

0: então, gente, voltamos com o nosso Ritmos do Sul. É o programa mais bagual do teu final de semana. Um abraço pra ti que tá ligado com a gente em casa, no trabalho, onde quer que tu esteja. Tá valendo demais a tua audiência, a tua companhia. Santo Fora e Canta, Abacaxi Sem Freio.
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0: Walter Moraes, fechando mais um bloco do Ritmos do Sul com um dia de chuva. João Chagas Leite, Esperança e Fetter por aqui também, e Santo Poli, Abacaxi Sem Freio. Eu já volto, não sai daí.
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0: Ritmos do Sul de volta, o programa que traz a boa música do Rio Grande, os sucessos do passado eternizados através dos nossos cantores e as músicas mais recentes, os lançamentos que estão estouradaços nas paradas de sucesso do Rio Grande. Agora tem Baitaca, Galoponeiro e Aporreado.
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1: Luiz Carlos Borges, saudoso Luiz Carlos Borges, vem chegando com o Milongão de Laçar Toro e a participação do Mauro Ferreira.

0: Foi lindo.
1: Tá aí o som do Talagaço, fechando mais um bloco. Quem de nós dois? Antes, Luiz Carlos Borges, Milongão de La Sartoro com Mauro Ferreira, não é Pereira, é Ferreira? E Baitaca, Galoponeiro e Aporreado. Em seguida tem mais Ritmos do Sul por aqui, não sai daí.
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1: Muito bem, meus amigos, muito bem, minhas amigas, e já chegamos aí à metade do programa, estamos entrando na última hora do Ritmos do Sul de hoje. Se tu tá chegando agora, seja bem-vindo, obrigado pelo carinho da companhia. Já estávamos por aqui, que bom ter a sua audiência conosco. Agora a Tia Barbaridade vem chegando, junto com Paulinho Mussolini, a Bruta.
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0: voz forte dele, João de Almeida Neto, o coração do gaúcho aqui no Ritmos do Sul.
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0: Sorriso.
1: Esse feat de milhões fechando o bloco, hein? Estação Fandangueira e Sorriso Lindo, Definições. Antes, Tchê Guri, Não Vá. João de Almeida Neto, Coração do Gaúcho. E Tchê Barbaridade com Paulinho Mocelinha Bruta. Daqui a pouquinho tem mais música, Tchê, não sai daí.
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1: Alô, meus amigos, alô, minhas amigas do interior do município, você da colônia, você que tá ligado no interior, aquele abraço, obrigado pelo carinho, obrigado pela companhia, o pessoal aí dos sítios, das granjas, das pequenas e grandes propriedades, o meu carinho, meu abraço, um ótimo final de semana pra ti. Agora, Sandro Coelho, acho que tô incomodando.
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0: Vamos fechando mais um bloco do Ritmos com o grupo Manotaço, Tchê, Sou do Sul. Antes, ano de 1996, grupo Minuano, Amor de Verão. Os Tiranos, De Valor e Sandro Coelho, Acho Que Tô Incomodando. Já voltamos, Tchê, não sai daí.
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0: e com grande satisfação que eu convido nesse momento o grande grupo Portal Gaúcho para cantar comigo esta canção.
1: Estamos chegando, Chiru Missioneiro.

0: bem, vamos ficando por aqui agradecendo o seu carinho, a sua companhia no Ritmos do Sul deste final de semana, te desejando um excelente restante de final de semana e uma semana mais do que especial com muitas bênçãos de Deus sempre na tua vida. Tá bom? Um beijo grande. Semana que vem, se o patrão velho lá de Rivas se o permitir, estaremos de novo com o nosso Ritmos do Sul no ar aqui pra você. Valeu, gente. Beijão. Tchau, tchau.
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0: comunicamos aos prezados ouvintes que a 29 de agosto de 2026 realizaremos mais um batismo nesta Igreja Apostólica. A celebração se dará em local consagrado e adequado para esse sacramento, nas dependências da sede desta igreja em São Paulo, capital. 29 de agosto será um sábado. Recomendamos aos interessados que se esforcem para participar das reuniões especiais que serão realizadas a partir de quinta-feira, 27 de agosto, todas com início às 19 horas. O encerramento dessa celebração será na segunda-feira, dia 31 de agosto. Sugerimos que continuem ouvindo assiduamente a Hora Milagrosa e que permaneçam interessados em aprender sempre mais a respeito da nossa fé e dos sacramentos que Deus Pai e nosso Senhor Jesus Cristo instituíram para os seus filhos e filhas. Mais esclarecimentos a respeito do sacramento do batismo poderão ser obtidos na sede desta igreja, na congregação mais próxima de sua residência ou por meio de carta endereçada à Igreja Apostólica, Caixa Postal 10.064, CEP 03014-970, São Paulo, capital, ou ainda pelo link Contatos do site www.igrejaapostolica.org. Conforme anunciado no início deste comunicado, a realização do próximo batismo na Igreja Apostólica será no dia 29 de agosto de 2026.
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0: Convidamos os prezados ouvintes do programa Hora Milagrosa para que venham visitar as congregações da Igreja Apostólica nas seguintes localidades: Barracão, Rio Grande do Sul, com reuniões quinzenalmente aos sábados às 19 horas. Rua Arlindo Gradim, número 210, Centro. Blumenau, Santa Catarina, com reuniões aos sábados às 19 horas e aos domingos às 11 horas da manhã e quinzenalmente às terças-feiras às 19 horas e 30 minutos. Rua Frederico Jensen, número 4513, bairro Itoupa Vazinha. Erval do Oeste, Santa Catarina, com reuniões quinzenalmente aos sábados, às 19 horas e 30 minutos, e aos domingos, às 9:30 da manhã. Rua Florianópolis, número 395, Centro.

0: Divulgamos a seguir um depoimento de fé enviado para a sede desta Igreja Apostólica.
1: O rapaz George Caíque Arantes Elias, então com 16 anos de idade, foi atropelado por um veículo num dia de maio de 2024, enquanto ia de bicicleta ao barbeiro. Ao ser comunicada da ocorrência, a mãe dele, senhora Denivaina Arantes de Oliveira Elias, clamou pelos poderosos nomes da bendita Mãe Maria Santíssima, da Santa Vó Rosa e do Santo Irmão Aldo, em favor do filho, e acorreu ao local. Tendo sido encaminhado ao hospital pelos socorristas, foi constatado que o impacto da cabeça desse rapaz contra o para-brisa do veículo e consequente queda ao chão não havia provocado fraturas nem traumatismos, apenas escoriações, tanto que, tendo ficado sob observação médica por 4 horas, o George foi liberado, pois não necessitou de tratamentos complementares. Tanto a equipe médica quanto o condutor do veículo que o atropelou ficaram muito admirados por ele haver saído praticamente ileso daquele acidente, ocorrência nada comum em casos semelhantes. Por sua vez, ele, a mãe e o pai, senhor Orlando Elias Filho, são agradecidos e reconhecidos a Deus Pai, a Maria Santíssima, a Santa Vó Rosa e ao Santo Irmão Aldo pela proteção que livrou esse rapaz das consequências imprevisíveis daquela ocorrência, como informou a senhora Denivaina em depoimento de fé remetido de José Bonifácio, Estado de São Paulo, no mês de junho de 2025.
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0: Estamos apresentando a Hora Milagrosa e na sequência vai falar-lhes o pastor Carlos Gasques Nardo.
1: Prezados ouvintes, a todos a minha saudação com a paz do Senhor. Somos gratos pela sua amável atenção em ouvir este programa A Hora Milagrosa. Que Deus nosso Pai, Jesus nosso Senhor, a nossa Mãe Maria Santíssima, a Santa Vó Rosa, nosso Espírito Consolador, e o Santo Profeta Irmão Aldo os abençoe. O tema que iremos meditar na sequência é sobre o batismo nas águas, batismo por imersão. É normal que todos os que estão seguindo a Cristo e o Consolador, crendo em Maria Santíssima e no Santo Irmão Aldo, estejam dispostos a praticar toda a vontade de Deus, cumprir na sua vida toda a justiça divina, como o batismo que foi instituído por Jesus nosso Senhor aos seus fiéis seguidores. Os atos que são determinados por Deus é sagrado e de profundo significado. Digo assim, pois o sacramento do batismo tem profundo valor para aqueles que são obedientes e consagrados. Que recompensa terá para a pessoa em submeter ao batismo só para dizer que está cumprindo os santos mandamentos, se não colocar sua vida de conformidade com a vontade de Deus, de Jesus, de Maria Santíssima, da Santa Vó Rosa e do Santo Irmão Aldo? Notem, o batismo é confirmação de fé, renascimento espiritual, e deve ser o resultado da verdadeira conversão. Batismo significa vida nova, vida com Deus e seus santos. Quando a pessoa se batiza em nossa Igreja Apostólica, deve estar obedecendo perfeitamente os mandamentos sagrados, que é o Evangelho do Reino dos Céus, a doutrina e a disciplina de nossa Igreja Apostólica, que são as leis de nosso Deus. A Santa Vó Rosa e o Santo Irmão Aldo sempre nos pediram que praticássemos os mandamentos de Jesus nosso Senhor, mas também nos alertaram que após submeter ao batismo por imersão, devemos continuar fiéis e nunca voltar às coisas que praticavam, as quais não são aprovadas para um verdadeiro cristão. O apóstolo São Paulo diz o seguinte: nós que morremos para o pecado, como podemos continuar vivendo nele? Queridos ouvintes, como podemos provar que convertemos para Deus e seus santos, se a nossa vida, nossos atos e atitudes não forem justas e honradas? Como provar que morremos para o mundo de pecado se continuarmos a viver na vida inconveniente? Disse o apóstolo São Paulo: se ressuscitamos com Cristo, devemos viver para a glória do Pai, para a glória dele, Jesus, de nossa Mãe Maria Santíssima, da Santa Vó Rosa e do Santo Irmão Aldo, enfim, para o Reino dos Céus. E para isso deve viver em novidade de vida. A novidade de vida realça pela conduta justa e honrada na maneira comportamental, como disse o amado apóstolo São Paulo, que o nosso corpo seja a morada do Espírito Santo e deve ser trazido em santificação e honra, como no modo de vestir, no modo de tratar as pessoas com amor e educação. Uma vez nosso corpo sendo o templo do Espírito Santo, nunca devemos aceitar para nossa vida aquilo que é inconveniente e nem aderir às modas extravagantes. No caso daqueles que irão se batizar em nossa Igreja Apostólica, devem ser apostólicos verdadeiros e fiéis, uma vez sendo observadores e praticantes dos mandamentos de nossa Igreja Apostólica, estarão obedecendo o Evangelho do Reino dos Céus. Daí, nunca irão dar lugar à prática dos vícios, os quais muito prejudica a vida de muita gente, de famílias que vivem em briga, contenda, por alguém se dar ao vício de embriaguez ou uso de droga e outras coisas mais. Senhor, senhora, que irão se batizar na próxima oportunidade em nossa Igreja Apostólica, digo-lhes que o nosso Deus, Jesus, Maria Santíssima, A Santa Vó Rosa e o Santo Irmão Aldo muito irão os ajudar para cumprir o voto de batismo. Também digo a vocês, jovens, que ainda não se batizaram em nossa Igreja Apostólica e que já decidiram a dar mais um passo importante na sua vida. Em primeiro lugar, quero lhes parabenizar por esta atitude. Uma vez se batizando em nossa Igreja, assumem a sua própria responsabilidade, em consideração aos seus pais ou responsáveis que lhes instruíram no caminho do bem e da verdade. Agora, sendo adultos na fé, devem continuar muito vigilantes e cuidadosos, tendo uma responsabilidade muito maior diante de Deus e de si mesmo. De modo geral, me dirijo a todos que ainda não se batizaram em nossa Igreja Apostólica. Não deixem para depois o que podem fazer agora. Procurem cumprir toda a justiça divina em sua vida. Tenham como meta o aprimoramento espiritual, mediante a fé em Deus, em Jesus, em Maria Santíssima, na Santa Vó Rosa e no Santo Irmão Aldo. Nunca permita, nem se deixe se influenciar pelo pecado, pelos maus sentimentos, como a mágoa, a raiva, a inveja, injustiças, fofocas, desrespeitos, ignorância, a soberba da vida. Não deve fazer parte da vida do Filho de Deus aquilo que não lhes preza. Pais, mães, responsáveis, colaborem para a boa edificação dos jovens. Jovens, não esqueçam que para vencerem na vida, além do que aprendem em nossa Igreja Apostólica, seus responsáveis, como pais e mães, também podem muito lhes ajudar. Retribuam a confiança do apóstolo São João, que disse: em vocês a palavra de Deus permanece e vencem o maligno. Ou seja, sendo perseverantes e fiéis, vencerão todo o pecado e as tentações, sendo participantes da unção e graça do Espírito Santo de Deus, de Jesus, de Maria Santíssima, da Santa Vó Rosa e do Santo Irmão Aldo. E ao submeter ao ato do batismo com fé e devoção, receberão de Deus o poder para serem sempre vencedores através de uma dedicação de conversão sincera, como disse o apóstolo São Pedro. Arrependam-se cada um de vós e seja batizado em nome de Jesus Cristo para perdão dos pecados e receberão o dom do Espírito Santo. Batismo é renascimento espiritual de novos ideais para viver em novidade de vida. Foi o que disse Jesus nosso Senhor a Nicodemos e também está dizendo para todos nós, filhos e filhas de Deus: na verdade te digo, se não nascer da água e do Espírito, não poderás entrar no reino de Deus. Amados, agora passo a orar em seu favor. Ó Deus Pai Onipotente, Jesus, Príncipe da Vida e da Paz, gloriosa Mãe Maria Santíssima, bendito Espírito Consolador, Santa Vó Rosa e Santo Profeta Irmão Aldo, prestamos honra e glória por todas as bênçãos que concede a todos nós, por nos fazer entendidos das leis divinas e praticá-las com amor e devoção, para que todos, ao se decidirem seguir a nossa Igreja Apostólica, possam obedecer os preceitos sagrados e cumprir os deveres da justiça de nosso Deus e ser submissos aos santos mandamentos numa iniciativa própria, decisão e compromisso de fé. Assim decidiram submeter-se ao batismo nas águas para o renascimento espiritual, vida nova, de bem-aventuranças e paz. Abençoa essas pessoas. Suplico a Deus, Jesus, Maria Santíssima, Santa Vó Rosa e querido irmão Aldo, em favor desses ouvintes, conceda a saúde aos que estão doentes, aos que precisam de um trabalho para manter as suas famílias, conceda vossas bênçãos. rogo em favor de todos, abençoando suas atividades justas e honestas. Aos que trabalham no transporte, às vezes em altas horas da madrugada e em rodovias perigosas, nas atividades e em grandes cidades, indústria, comércio, lavoura, como na agropecuária e também até nos hospitais, e entre tantas outras diversidades, como é a sua designação de manter a sua vida e seu lar conforme assim prepararam. Peço que abençoa-os, abençoa os lares, as famílias, que a paz e o amor fraternal reine entre todos. Todas as pessoas humildes e sinceras, de boa vontade e fé, sejam alcançadas pelas bênçãos celestes. Santa Vó Rosa, nas virtudes do Espírito Santo, peço que unja a água e o óleo que os nossos ouvintes colocaram junto a este aparelho receptor, e ao fazerem uso destes elementos com fé, recebam as bênçãos que estão precisando. Queridos ouvintes, que Deus o Pai, com Jesus nosso Senhor, Maria Santíssima, a Santa Vó Rosa e o Santo Irmão Aldo, lhes abençoe imensamente. E assim prestamos aos céus nosso louvor para todos sempre. Amém.
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1: Entra no ar pela rede de comunicação cooperativista o informativo agropecuário da FECO Agro, Federação das Cooperativas Agropecuárias do Estado de Santa Catarina.
3: Alô, amigos gaúchos e catarinenses. Eu sou o René Roberto e essas são as principais manchetes desta semana. FECO Agro Santa Catarina completa 51 anos neste sábado. A Aurora Coop destaca os investimentos da cooperativa em Santa Catarina e no Mato Grosso do Sul. Renegociação das dívidas rurais avança e pode devolver capacidade de investimento ao produtor, disse Faesc. Sistema OCB defende a aprovação do PL do Seguro Rural. Santa Catarina perde mercado das carnes a partir de setembro, com a proibição da importação da União Europeia. E ainda teremos o Boletim do Agro, direto de Brasília com Catherine Heitz, e o comentário da semana com Ivan Ramos. Este comentário na íntegra, estas e outras notícias logo após a nossa mensagem cooperativista.
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3: Neste sábado, dia 25 de julho, dia do colono e dia do motorista, a FECO Agro está completando 51 anos de existência. Portanto, foi fundada em 1975 por 13 cooperativas agropecuárias do estado de Santa Catarina, onde inicialmente teve como finalidade a exportação em comum de soja das cooperativas associadas. Mas com o passar dos anos, ingressou em diversos outros negócios de interesse das cooperativas filiadas, atuando em quatro principais pilares: centralização de compras, indústria de fertilizantes, convênios governamentais e área de comunicação, com programas diários de rádio e TV, além de mídias digitais. A FECO Agro hoje é referência nacional em intercooperação, considerada uma das mais importantes entidades cooperativas do estado, com credibilidade no mercado interno e externo e reconhecimento nos órgãos públicos, meios políticos, mídia e nas comunidades. No ano passado, a FECO Agro ampliou o faturamento consolidado em 24%, ultrapassando R$1 bilhão, com resultado líquido acima de R$48 milhões, evidenciando a força do sistema e a evolução dos projetos. Soma-se a isso as compras em pool realizada pela Central de Compras da FECO Agro em mais de R$1 bilhão e 800 milhões. Portanto, foram negócios em conjunto em mais de R$2 bilhões e 800 milhões. Esse desempenho é sustentado por uma base sólida de cooperativas. A FECO Agro, enquanto federação, reúne hoje 10 cooperativas singulares filiadas e uma central, que juntas somam mais de 71 mil associados e mais de 12 mil colaboradores nas cooperativas singulares, distribuídos em 605 unidades por diversos estados brasileiros. Essa união de cooperativas filiadas à Fecoagro evidencia sua força econômica, com faturamento que ultrapassa 23 bilhões de reais, o que reflete a dimensão e a relevância do cooperativismo no agronegócio catarinense. Quando considerada a integração com a Cooperativa Central Aurora, esses números se ampliam ainda mais. São mais 26,9 bilhões de reais em faturamento e cerca de 50 mil colaboradores, consolidando um dos maiores sistemas cooperativistas do Brasil. Só o sistema Aurora Fecoagro ultrapassou 50 bilhões de reais de faturamento. Além dos resultados operacionais, a Federação Fecoagro acumulou importantes reconhecimentos, como o Certificado de Responsabilidade Social da Assembleia Legislativa de Santa Catarina, a certificação ISO 9001 e premiações nacionais em gestão e governança. O primeiro prêmio de Empresa Cidadã 2026 da DVB Santa Catarina e o selo de Melhor Empresa para Trabalhar da FPTW, certificação Great Place to Work, além de ter conquistado o troféu Ouro no PDGC na categoria Compromisso com a Excelência no programa Gestão e Governança do Sistema OCB. Cooperativa Aurora Coop atravessa um dos períodos mais robustos de sua trajetória, com um ciclo de investimentos atual que ultrapassa a marca de 1 bilhão e 100 milhões de reais. Em entrevista ao canal Cooper Alfa, o presidente da Aurora Coop, empresário e cooperativista Neivor Canton, e o presidente da Cooper Alfa e secretário do Conselho de Administração da Aurora Coop, empresário e cooperativista Romeu Betti, detalharam como esses recursos estão sendo aplicados.
6: O momento requer bastante atenção, mesmo que tenhamos estimado valores destinados já em orçamento, aprovados pelas nossas cooperativas filiadas, para fazermos investimentos, é preciso que se tenha a prudência ao realizá-los. Do valor citado, nós já praticamente concluímos as obras relacionadas à unidade de São Gabriel do Oeste, no Mato Grosso do Sul, aonde adicionamos volumes importantes na produção, abatendo um volume de suínos mais 60% a mais do que se vinha abatendo, e agora partindo para projetarmos uma nova etapa de ampliação na unidade de São Miguel do Oeste. Essa unidade no extremo oeste catarinense é uma das unidades antigas da Cooper Central e que já faz por merecer uma melhoria, uma ampliação. E aí serão necessários, então, investimentos vultuosos, algo superior a 600 milhões de reais, que deverão ser destinados tão logo nós tenhamos obtidas as licenças ambientais e as demais licenças necessárias. Mas as plantas do sistema Aurora, hoje já são mais de 20 plantas frigoríficas, todas elas anualmente requerem novos investimentos, modernização, novas linhas de produção, novas tecnologias que o mercado passa a conhecer. E então é óbvio que para se investir esses valores não é necessário muito esforço nesse momento.
3: O sistema OCB esteve presente no encontro Semeando Resiliência e Prosperidade, o seguro rural que o Brasil precisa. A presidente executiva catarinense Tânia Zanella, também presidente do Instituto Pensar Agropecuária IPA, participou da abertura institucional do evento e defendeu o fortalecimento da política pública como uma medida estratégica para aumentar a resiliência da agropecuária diante dos desafios climáticos. Promovido pela Meridiana, Frente Parlamentar da Agropecuária FPA e FGV Agro, o encontro contou com a participação de representantes do setor produtivo, seguradoras, especialistas, parlamentares e autoridades públicas, a fim de debater caminhos que tornem o seguro rural mais eficiente e capaz de atender às necessidades dos produtores em um cenário marcado pelo aumento dos eventos climáticos extremos. Tânia Zanella ressaltou que o seguro rural precisa reunir três características essenciais: ser previsível, acessível e adequado à realidade do campo. Segundo ela, a instabilidade dos recursos destinados ao programa de subvenção ao prêmio do seguro rural PSR tem reduzido o alcance da política, justamente quando há registros de maior vulnerabilidade para a produção agropecuária. Tânia Zanella também defendeu a aprovação do projeto de lei Lei PL 2.951 de 2024, que aperfeiçoa o marco legal do seguro rural e busca garantir maior previsibilidade ao PSR. A proposta também prevê instrumentos para fortalecer a governança do sistema e criar mecanismos de resposta a eventos climáticos de grande impacto. Ela destacou: o sistema OCB participou ativamente da construção do texto ao lado de representantes do setor agropecuário. A presidente do sistema OCB ressaltou ainda que as cooperativas desempenham um papel estratégico para ampliar o acesso ao seguro rural, especialmente entre pequenos e médios produtores. Com presença em mais de 3.500 municípios brasileiros, elas oferecem assistência técnica, orientação e apoio na contratação de instrumentos de gestão de risco. Segundo Tânia Zanella, cooperativismo e agropecuária caminham juntos no desenvolvimento do Brasil. Atualmente, o movimento reúne 25,8 milhões de cooperados, está presente em 3.586 municípios e responde por uma parcela significativa da produção nacional de alimentos. Além da abertura institucional, a programação contou com painéis dedicados aos desafios políticos, técnicos e operacionais do seguro rural. E a seguir, depois da nossa mensagem cooperativista, as notícias da semana do Senar. Aguardem.
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3: O sistema FAESC-SENAR promoveu, em parceria com a Superintendência e as gerências do Instituto Nacional do Seguro Social, INSS, uma capacitação sobre legislação previdenciária e benefícios rurais. O encontro foi realizado em Florianópolis e reuniu 53 profissionais dos sindicatos rurais das regiões Sul, Planalto Serrano, Vale do Itajaí e Planalto Norte. A programação teve como objetivo atualizar os participantes sobre as normas, procedimentos administrativos e critérios para a concessão de benefícios da Previdência Social. Uma segunda edição está programada para a próxima semana e vai contemplar profissionais dos sindicatos rurais das regiões Oeste, Meio Oeste e Extremo Oeste. Na abertura do encontro, o presidente do sistema FAESC-SENAR, José Zeferino Pedroso, afirmou que a qualificação das equipes integra a estratégia da entidade para ampliar a capacidade de atuação dos sindicatos rurais. Ele disse: como presidente da FAESC, sempre tive como prioridade fortalecer os nossos sindicatos rurais. Promovemos essa capacitação em parceria com o INSS há 22 anos e mantemos o compromisso de reunir pelo menos uma vez por ano as equipes para atualização técnica. O servidor do INSS e palestrante João Paulo Silvestre destacou que as frequentes alterações nas normas previdenciárias exigem atualização permanente e atenção aos procedimentos administrativos. O tema previdenciário, disse ele, é complexo e exige conhecimento técnico. O treinamento também contemplou temas como a análise documental e a formação da prova material, a utilização de bases governamentais para a comprovação da atividade rural, o cadastro da agricultura familiar, DAP e CAF, o Cadastro Nacional de Informações Sociais, CNIS, a certidão do tempo de contribuição, a elaboração de petições administrativas previdenciárias, a construção da linha do tempo na vida previdenciária do segurado, entre outros aspectos da legislação previdenciária e dos benefícios destinados ao público rural. A busca por uma solução capaz de aliviar a pressão financeira sobre os produtores rurais ganhou um novo impulso em Brasília. O desenvolvimento de uma proposta para a renegociação das dívidas rurais obteve avanços após o diálogo entre a Frente Parlamentar da Agropecuária, FPA, o presidente da Câmara dos Deputados, Hugo Mota, e o Ministério da Fazenda. A MP, medida provisória, PIL 376, autoriza a criação de linhas de crédito para a composição de dívidas para liquidação ou amortização de operações de crédito rural e de cédulas de produto rural. Também autoriza a participação da União em fundo garantidor destinado à cobertura de operações de crédito rural contratadas por produtores rurais afetados por eventos climáticos adversos. Para o presidente da FAESC, José Zeferino Pedroso, a medida representa um passo necessário e urgente para restabelecer a capacidade financeira dos produtores rurais e preservar a continuidade das atividades no campo.
9: De acordo com a FPA, a bancada sempre priorizou as demandas dos produtores rurais em todas as negociações, desde a tramitação do PL 5.122 de 2023 até a minuta de medida provisória apresentada pelo governo. A medida também visa permitir que produtores afetados por perdas recorrentes recuperem a capacidade de investimentos e voltem a acessar crédito para financiar suas atividades e a próxima safra. Entre as ações de efeito imediato, a medida provisória autoriza bancos a que prorroguem por até 30 dias o vencimento das parcelas de principal e juros das operações de crédito contratados por produtores que estavam adimplentes até o dia 14 de julho. O texto já está em vigor, mas precisa ser aprovado por senadores e deputados até em 120 dias para ser definitivamente convertido em lei.
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10: Olá, eu sou a Catherine Heitz e trago um resumo aí da Semana de Brasília que reflete no agronegócio para o sistema Fecoagro. O Congresso está de recesso, mas o mercado internacional não. E justamente isso que preocupa, porque a semana mostra que o Brasil está negociando em várias frentes, em várias mesas, ao mesmo tempo. Com os Estados Unidos, o governo tenta reduzir aí os impactos da nova tarifa de 25% sobre produtos brasileiros. A medida atinge setores como etanol, máquinas agrícolas, calçados, vestuário, papel, açúcar e diferentes itens industriais. A estimativa é de que cerca de 7,2 bilhões de dólares em exportações brasileiras sejam afetados, o equivalente a quase 19% das vendas ao mercado americano em 2025. O governo iniciou também conversas com os setores mais atingidos e avalia aí um apoio financeiro, além de busca de alternativas para diversificar mercados. A Tex Brasil também anunciou 130 milhões de reais para um plano de diversificação comercial previsto para o mês de agosto, mas o tarifaço americano não é a única preocupação. No setor de proteínas, o Brasil também acompanha duas negociações estratégicas, a União Europeia e a China. Isso porque a União Europeia pode suspender as exportações brasileiras de carne e outros produtos de origem animal já a partir do dia

0: chama muita atenção é justamente a competitividade de frango em relação à carne suína, que caiu cerca de 70% em um ano. Em Santa Catarina, para você ter uma ideia, o custo do suíno vivo recuou em junho e acumula uma queda no ano. Mas a ração ainda representa mais de 72% do custo da suinocultura. Ao mesmo tempo, a China aumenta sua produção de carne de frango. E esse movimento mostra que o país busca depender cada vez menos de fornecedores externos e, claro, pode no futuro passar de grande comprador a concorrente de algumas cadeias.
1: E a seguir, depois da nossa mensagem cooperativista, as notícias do mercado agrícola da semana.
2: A agricultura catarinense é uma das mais dinâmicas, diversificadas e competitivas do Brasil. Seu desenvolvimento e sua modernização contam com o apoio da Federação da Agricultura e Pecuária do Estado de Santa Catarina e do Serviço Nacional de Aprendizagem Rural Senar Santa Catarina. A FAESC, em perfeita sintonia com os sindicatos rurais, promove a defesa técnica e política do agronegócio Barriga Verde. 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
1: A União Europeia publicou no início desse mês de julho um documento oficializando a sua decisão de excluir o Brasil da lista de países que não cumprem as regras do bloco contra o uso excessivo de antimicrobianos na pecuária. Com isso, o Brasil fica proibido de exportar carne para a União Europeia a partir do próximo dia 3 de setembro. Antimicrobianos são substâncias usadas para tratar e prevenir infecções em animais. Alguns desses medicamentos também podem funcionar como promotores de crescimento. Outros países do Mercosul, como Argentina, Paraguai e Uruguai, seguem autorizados para exportar para países europeus, menos o Brasil. Segundo o documento publicado, o Brasil foi excluído por não ter apresentado à Comissão Europeia as informações necessárias para comprovar que sua produção atende às exigências da União Europeia sobre o uso de antimicrobianos. O Ministério da Agricultura e o setor privado buscam soluções técnicas a fim de oferecer garantias que os europeus solicitaram, ou seja, visitas técnicas presenciais aos criadouros. Sobre essa decisão da Europa, o diretor de comércio exterior da cooperativa Aurora, Dilvo Casagranda, explicou para o nosso informativo agropecuário as consequências para a exportação de Santa Catarina.
4: A iminente suspensão das exportações brasileiras de carnes para a Europa, implementada pelo órgão europeu de controle de entrada de alimentos, se iniciará em 3 de setembro e impactará de forma significativa a produção de carnes do Brasil, uma vez que exportamos para a Europa carne bovina, carne de aves em volumes significativos. Para a Aurora e para o mercado de frangos brasileiro, o impacto será da ordem de 5% do volume de produção. O Brasil exporta em torno de 25 mil toneladas mensais para o continente europeu e a Aurora exporta em torno de 2 mil toneladas mensais. As tratativas estão sendo feitas pelo Ministério da Agricultura do Brasil com os órgãos europeus, mas efetivamente ainda não se chegou a um bom termo e a iminente suspensão deverá se concretizar, pelo menos por um período, uma vez que houve sim acordo para um modelo de avaliações junto às fábricas de rações pela utilização dos antimicrobianos que o Comitê Europeu exige que o Brasil implemente de forma mais efetiva. Mas, após esse acordo, exigiu-se um ciclo de produção como demonstração de que os controles são efetivos. Então, para que isso se complete, precisamos completar esse ciclo de produção, apresentar os resultados para o órgão europeu e então aguardar que possa ser revertido esse posicionamento e retomarmos o volume de exportações para a Europa. Vamos trabalhar arduamente para que se consiga reverter esta situação.
1: A União Europeia responde por 5,8% do valor que o Brasil exporta em carne bovina, o que coloca o bloco como o terceiro maior destino do produto, depois da China, com 49,3% e Estados Unidos, 9%, segundo dados da Agrostat, sistema do Ministério da Agricultura. Para carnes em geral, o bloco é o segundo maior mercado, 5,7%, atrás da China, 30,08%. O Brasil foi o único país que saiu da lista por não apresentar informações exigidas pela União Europeia. E a seguir, o comentário da semana com Ivan Ramos. Hoje com o tema, enfim, decisões para auxiliar os agricultores. Aguarde.

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1: Nos últimos dias, o agronegócio brasileiro passou a receber um olhar mais atento das autoridades. Talvez ainda não na dimensão que o setor merece, mas não se pode negar que algumas medidas anunciadas têm potencial para reduzir o sufoco enfrentado pelos agricultores. O Plano Safra, apesar das restrições apontadas pelas entidades do setor, representa um instrumento importante para apoiar, ao menos parcialmente, os produtores rurais, desde que as promessas feitas sejam efetivamente cumpridas. Há quem sustente que o formato adotado nos anúncios teve motivação política e que determinadas medidas acabaram prejudicando uma parcela de produtores. No entanto, somente a execução das ações permitirá avaliar se os objetivos anunciados serão alcançados. Outro avanço foi o anúncio de linhas de crédito destinadas à renegociação das dívidas rurais. Trata-se de uma sinalização positiva para recuperar produtores que hoje não conseguem apenas quitar os seus compromissos financeiros, mas também estão impedidos de contratar novos financiamentos para continuar produzindo. É verdade que já surgem dúvidas quanto à capacidade de atender todos os agricultores que necessitam desse apoio. Ainda assim, para aqueles que conseguirem se enquadrar nas regras, a iniciativa representa uma providência coerente e necessária. Também merece destaque a continuidade das discussões no Congresso Nacional sobre a modernização do seguro rural. O tema avança, embora ainda seja preciso convencer parte dos parlamentares de que a proteção da produção agrícola deve ser tratada como política de Estado, acima das disputas ideológicas. A medida provisória que abriu novas linhas de crédito para enfrentar o endividamento rural é outro passo importante. Entretanto, será fundamental que o atendimento alcance não apenas os agricultores que perderam a safra em razão de eventos climáticos, mas também aqueles cuja atividade foi inviabilizada pela queda nos preços dos produtos agrícolas. Com isso, o produtor brasileiro passa a contar com instrumentos semelhantes aos oferecidos em diversos países que protegem a sua agricultura. A expectativa agora é que todas essas medidas saiam do papel e não se transformem apenas em ações de efeito político ou eleitoral. No caso específico do endividamento rural, é evidente que os avanços ocorreram graças à atuação firme de deputados e senadores, que há mais de 3 anos vêm insistindo na necessidade de uma solução. Durante o período, o Poder Executivo alegou repetidamente falta de recursos, embora pouco tenha avançado na redução dos seus próprios gastos, enquanto o setor agropecuário continuava enfrentando dificuldades. Também têm sido frequentes críticas ao agronegócio, muitas vezes rotulado de forma generalizada, sem que se reconheça a sua contribuição para a economia brasileira, para a geração de emprego e tributos e para a segurança alimentar do país. Por uma questão de justiça, é preciso reconhecer o trabalho dos parlamentares, que permaneceram ao lado dos agricultores. Integrantes da Frente Parlamentar da Agropecuária e da Frente Parlamentar do Cooperativismo tiveram atuação constante na defesa dos interesses do setor. Em Santa Catarina, embora nem todos tenham participado ativamente desse processo, aqueles que integraram essas discussões demonstraram compromisso com as demandas do campo. Cabe ao eleitor avaliar, e nas próximas eleições, quais representantes realmente defenderam o agronegócio durante seus mandatos e quais apenas se aproximaram do setor em períodos eleitorais. Essa reflexão vale também para a escolha dos futuros governantes do Poder Executivo. Mais do que discursos, será importante analisar quem apresenta propostas concretas para fortalecer a agropecuária brasileira e quem, ao longo dos anos, ignorou principais demandas do setor. Pense nisso.
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4: Bom dia, gente amada de Deus. Hoje celebramos no dia 25 de julho, é um sábado, Santiago Apóstolo. E a palavra de Deus que Santiago procurou viver e transmitir, quem traz hoje para nós é Mateus 20, capítulo 20, versículo 20 e 28. Aproximou de Jesus a mãe dos filhos de Zebedeu e prostrou-se para fazer-lhe um pedido. Ele lhe perguntou: que desejas? Respondeu ela: que em teu reino esses dois filhos meus sente-se um à tua direita e o outro à tua esquerda. Mas Jesus respondeu: podeis beber o cálice que estou para beber? Eles disseram: podemos. Ele lhes disse: meu cálice bebereis, mas sentar-se à minha direita ou à esquerda não cabe a mim concedê-lo. Isso é para o meu Pai tiver preparado. Os 10 ficaram indignados com os dois irmãos. Mas Jesus disse-lhe: aquele que quiser tornar-se grande, seja vosso servidor. Palavra da salvação. Gente querida que acompanha esse programa, que Deus está falando para nós, e hoje ele nos fala nesse evangelho que Tiago e João foram santos apóstolos, ambiciosos, que desejavam o céu, mas também os primeiros lugares. Contudo, acabaram compreendendo que aqui devemos ser servidores e ocupar o último lugar. Quem sabe lá no céu possamos nos sentar ao lado do trono de Cristo, Rei do Universo. Os evangelistas dizem que Tiago e João fizeram esse pedido a Jesus. São Mateus, que gosta de evitar constrangimento, colocou a mãe dele no meio, dizendo que foi ela quem fez o pedido a Jesus. De qualquer forma, vale prestar atenção na resposta de Jesus: entre vós não há de ser assim. Ou seja, nada de dominação e tirania. As palavras de Jesus são claras e práticas. E continua sendo a mesma indicada a Tiago e João. Servidor, servidora, como foi Maria. Rezemos. Ave Maria, cheia de graça, o Senhor é convosco. Bendita sois vós entre as mulheres, e bendito é o fruto do vosso ventre, Jesus. Santa Maria, Mãe de Deus, rogai por nós, pecadores, agora e na hora da nossa morte. Amém. Rogai por nós, Santa Mãe de Deus, para que sejamos dignos das promessas de Cristo nosso Senhor. Amém. E que Deus abençoe a todos. Muita paz. Gente querida, ao final da nossa reflexão e ouvirmos a palavra de Deus, eu gostaria muito de vos abençoar. Então, o Senhor esteja convosco. Ele está no meio de nós. Por intercessão da nossa querida mãe, desça sobre cada um de vós, vossas famílias, vossos trabalhos, a bênção de Deus Todo-Poderoso, o Pai, o Filho e o Espírito Santo. Amém. A alegria do Senhor seja a vossa força.
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0: Bom dia, meu amigo, minha amiga, seja muito bem-vindo, bem-vinda à Rádio Líder FM e a mais uma mensagem do dia. Como já é de costume, todo sábado trazemos uma mensagem de reflexão para você. E a mensagem de hoje tem o seguinte título: Não te recordes da noite quando tens o dia. Maria de Madalena trazia a alma tomada pelas trevas e o coração embrulhado na amargura. A vida que levara até então não a preenchera, não havia satisfeito a sua sede de verdadeiro amor. Ela se considerava alguém em desgraça, vencida por si mesma e pelo mundo. No entanto, em seu primeiro encontro com Jesus, na casa de Simão Pedro, Madalena é convidada a analisar sua existência e a si própria sob uma nova perspectiva. O mestre a saúda, a chama pelo nome e afirma: Eu sou o bom pastor, conheço minhas ovelhas uma a uma. Ela fica tomada de espanto ao perceber que Jesus a chama pelo seu nome. Ele a conhecia. Foi o que deduziu e então se sentiu confortável para lhe abrir a alma, relatando o seu desânimo da vida. A resposta de Jesus é brilhante. Maria, a mim não interessa o que tens sido, mas me importa o que desejas fazer de ti de agora em diante. Estás chegando ao poço da vida eterna. Não olhes para o passado. Não te recordes da noite quando tens o dia, nem te detenhas a contemplar o pântano quando podes ver a seara de trigo adornada de luz. Esse foi o início do surgimento de Maria Madalena. Essa perspectiva amorosa e lúcida de Jesus, no fundo, é também a proposta da lei maior do nosso Criador. O alerta a Madalena serve para todos nós. Não olhar para o passado, não olhar para a noite que se foi. Se conhecemos a mensagem cristã, se já temos em nossas mãos a proposta do bem, do amor, temos o dia, temos a seara de trigo. Dessa maneira, proponhamos-nos a arar. Olhar em demasia para trás pode nos fazer desanimar, pode nos mergulhar novamente no eu antigo que precisamos deixar para trás. Logicamente, o que vivemos, o que fizemos, a nossa história nos influencia diariamente. Porém, deixemos que isso aconteça de forma natural. Conhecer a si mesmo é uma coisa. Mergulhar no homem velho para mais uma vez acomodar-se nele é bem diferente. Esse poço de vida eterna que Jesus comenta é a lucidez que já conseguimos ter com as lições dos Espíritos, com os ensinos do Cristo trazidos de forma tão profunda e definitiva. O amor em todas as suas dimensões, colocado em prática em nossos dias a todo instante. As muitas encarnações, os capítulos que estão por vir, a continuidade do que estamos construindo. O Pai Maior, com a inteligência suprema, causa de tudo, regendo o cosmos com leis perfeitas, cuidando de cada detalhe. Eis o nosso poço de vida eterna, eis o nosso convite, o nosso encontro com Jesus na casa de Simão Pedro. Lembremos da recomendação do Mestre: Não te recordes da noite quando tens o dia.
1: Ei, você que está sofrendo. Sim, você que perdeu alguém. Você que está na solidão. Você que está na depressão. Preste atenção. Sua presença é real. Entregue sua vida, problemas. Fale com Deus.

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Olá, bom dia pra você. Alô, meu amigo, minha amiga, como vai? Estamos fechando mais uma semana juntos e é bom estar aqui dividindo mais uma manhã de sábado com você. Espero que você esteja muito bem e se não está, vai ficar agora, porque eu não quero tristeza, eu só quero alegria. Nada de cara feia, porque não vai pagar conta da gente mesmo. Então, ó, a partir de agora é alto astral, é positividade aqui nas ondas da Líder FM até a meio-dia, até as 10 horas na primeira parte do programa. Aí a gente faz uma pausa para a gente rezar um pouquinho também e depois a gente volta às 11 horas da manhã. Mas amanhã é recheada de muita coisa boa, pedindo sempre a proteção divina, claro, primeiramente, e também pedindo licença para entrar na sua casa, no seu carro, no seu trabalho, aonde quer que você esteja. Vem comigo, pois está no ar mais um Sábado Show. É bom demais poder dividir esta manhã com você. Podemos tomar um chimarrãozinho juntos, tomar um cafezinho juntos, é bom, né? É, como diz o nosso colega Marcos Valnemi, passa a cuia aí, viu? Que é bom tomar um chima, é gostoso demais, né? Um chimarrãozinho, um cafezinho, ou um chazinho para quem tá aí também nessa manhã, começando amanhã. Tem gente trabalhando já, muita gente tá cansado de trabalhar, outros vão trabalhar daqui a pouquinho. Então, ó, da forma que for o seu sábado, se for de trabalho ou de descanso, que ele seja maravilhoso para todos nós, tá? Hoje é 25 de julho de 2026, hoje que é dia do colono e dia do motorista. Parabéns a todos os nossos amigos aqui, na verdade.

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1: É com você e pra você aqui na Líder FM. Participe, inclusive, você aqui que é a razão do nosso trabalho, pode mandar mensagem a partir de agora para o nosso WhatsApp 984377826. É o Zap Líder, o WhatsApp que mais premia de toda a nossa região. 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E hoje tem um super sorteio, tem um kit churrasco, é isso mesmo. 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E responde para mim aí o que não pode faltar no seu fim de semana. O que é? E aí você respondendo estará concorrendo ao nosso kit churrasco. Está comigo ele, Gabriel Platau, e sua competência profissional está aqui nos auxiliando, me auxiliando no programa. Seja muito bem-vindo, bom trabalho para você, Gabriel Platau. E aqui a gente roda o melhor na música, entretenimento, informação, muitos quadros. Já já eu trago também, inclusive, para você a previsão do tempo. O tempo que começou carancudo hoje, feio, né? Feio, fechado. Tava todo com cerração, negócio bem diferente, né? Então, ó, mas eu acredito que aos pouquinhos está abrindo aqui, logo, logo o sol vai brilhar, vai raiar aqui na sua manhã.
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1: Muito bem, maravilha, chega de prosa, é hora da gente ouvir música. Eu falei do sol, que ele não apareceu ainda hoje, mas aqui nesta música ele vai aparecer sim. Daniel, abrindo o sábado show e o sol da manhã, 7h51, bom dia pra você.

0: É, o sol não apareceu por aqui ainda, o tempo tá fechado, viu? Tem bastante neblina, bastante cerração, mas eu acredito que ele apareça durante o dia. Já já eu vou trazer as informações do tempo para você, mas o nome da música do Daniel é Sol da Manhã, se chama isso, tá? E eu tenho certeza que ele vai brilhar, vai ser um sol bem bonito para nós. Faltando 5 minutinhos para as 8 horas da manhã, eu vou pro intervalinho comercial, primeiro de hoje aqui do Sábado Show, e volto na sequência.
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3: Vamos à previsão do tempo para este fim de semana, já adiantando o que nos espera para a semana que vem, né? O início da semana que vem. Então, para hoje, tempo estável com predomínio de sol em todas as regiões de Santa Catarina no decorrer do dia. Aqui ele não chegou ainda, mas ele vai chegar. Temperatura mais baixa ao amanhecer e em elevação durante o dia, com máximas de 19 a 24 graus. Para amanhã, domingão, tempo instável com aumento de nuvens e condições de chuva e temporais isolados em Santa Catarina no decorrer do dia, devido a áreas de baixa pressão e aproximação de uma frente fria. Temperatura mais elevada, máximas de 20 a 26 graus. Para segunda-feira, sol entre nuvens, a partir da tarde, condições de pancadas de chuva e temporais isolados no Planalto Sul e Litoral Sul, chegando à noite na Grande Florianópolis e Vale do Itajaí, devido à instabilidade sobre o Rio Grande do Sul. Temperatura mais elevada, máximas de 24 a 27 graus. Tá calor, hein? Vai estar calor para a época do ano aí, não é para estar tão quente assim não, hein? Estamos no inverno. Para terça-feira, sol entre nuvens em Santa Catarina. A partir da tarde, condições de pancadas de chuva e temporais isolados no Planalto Sul e Litoral Sul, devido à instabilidade sobre o Rio Grande do Sul. Temperatura mais elevada, máximas de 23 a 29 graus, hein? Vai estar calor, vai estar quente. As informações são da meteorologista da Ipagre Ciran, a Gilsânia Cruz. Nesse momento, aqui nos estúdios da Rádio Líder, na Avenida Santos Dumont, a temperatura está na casa dos 13 graus.

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7: É o Sábado Show com você, agora são 8:06, até as 10 horas da manhã nesta primeira parte. Estamos juntos aqui dividindo esta manhã de sabadão, hoje 25 de julho de 2026, hoje que é dia do colono, também dia do motorista, mais uma vez parabéns, já inclusive vamos fazer homenagem aqui, rodar uma música em homenagem aos nossos amigos do campo. 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Vai participando, viu? 984377826. Já vou atender você aí que tá participando. Eu vi que tem bastante gente já ligada aqui conosco, participando, mandando mensagem de texto ou de áudio. Até 30 segundos, tá? Pra gente conseguir colocar no ar. 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Tem carne, tem carvão, tem linguiçinha, tem pão de alho, tem refrigerante. 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Então, o que não pode faltar no seu fim de semana? Conta pra mim, pra você concorrer. E a nossa homenagem aos amigos do campo, Dom e Ravel, para matar a saudade, inclusive. Obrigado ao homem do campo. 8:08 agora. Bom dia, ótimo sábado para você.

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0: Agora são 8 horas com mais 15 minutinhos, estamos de volta por aqui, é o Sábado Show com você, e a gente vai até as 10 horas da manhã. Daqui a pouquinho tem pra você o horóscopo do dia, tem informação também pra gente ficar bem informado aqui. Aliás, você acessou já o nosso portal de notícias, líderfm1075.com.br. Eu postei ontem uma notícia bem importante, principalmente você, morador de Erval, de Joaçaba, onde alguns moradores aqui da região caíram em um golpe, tá? De uma pessoa aí se passando por gerente da Caixa Econômica. Então, ó, fique esperto, você que recebe ligações. Não passe seus dados, indiferente de qual seja o seu banco, cooperativa, enfim, que você trabalha. Nesse caso, foi da Caixa Econômica, tá? Mas, indiferente de qual seja o banco aí que você trabalha, que você atua. Então, ó, por gentileza, se você receber alguma ligação, desconfie, procure a sua agência imediatamente e não passe dados, tá? Não passe jamais, se pedirem dados, não passe, tá bom? Porque afinal, o banco já tem todos os seus dados, não precisa você ficar passando para eles, tá? Então, algumas pessoas foram lesadas aí, esse criminoso teve acesso à conta. E aí, o que aconteceu? Esse criminoso acabou enviando Pix, tá? Então, muitas pessoas foram lesadas, infelizmente, aqui na nossa região. Ficou alerta aí, tá? E a informação tá lá postada no nosso site e tem também nas nossas redes sociais, tem no nosso Instagram, tem lá no nosso Facebook também. Vamos dar uma passadinha lá no WhatsApp, Gabriel Platá. Vamos ouvir o povo aqui, não esqueça, tá? Tem muita gente que participou cedinho aqui e talvez não vai responder a pergunta aqui. Eu fiz uma perguntinha. Hoje tá valendo um kit churrasco pra você, mas o que é que não pode faltar no seu fim de semana? Conta pra mim aí, e aí estará concorrendo. Um bom dia pra Pete. A Pete tá pedindo música. Ela pediu a música com o João Paulo Daniel, Estou Apaixonado. Pete, eu vou rodar a música do João Paulo Daniel, mas vou rodar outra pra ti, porque eu escutei essa semana. O Valnei rodou pra você essa música, né? Vamos mudar a música, pode ser? Vamos rodar com a dupla, daqui a pouquinho uma do João Paulo Daniel. Já vamos programar aí, tá, Gabriel? Outra música aí, menos a Estou Apaixonado, porque a gente já rodou nessa série. Eu escutei, acho que foi, não sei se foi anteontem, se não me falha a memória. Ele tocou, tô errado, Gabriel? Tocou. Tocou, que eu escutei, viu? O Gabriel também tá confirmando. Então, pra gente variar um pouquinho, Pete, senão, aí já pensou a pessoa que talvez começou a ouvir a rádio agora, ouviu essa semana, aí no mesmo horário quase vai tocar a mesma música, ele vai dizer, mas tá louco, só toca essa música. E o João Paulo Daniel tem tanta música boa, bonita, e eu já rodei mais com o Daniel, mas não com o João Paulo e Daniel, que é com a dupla. A vovozinha Aura, quero mandar um beijo no coração também, um ótimo fim de semana, tá, minha amiga? Acordou cedinho. Bom dia, gostaria de pedir se você roda para mim um aviso para arrumar um serviço para cuidar de aviário, de corte ou de chácara ou chiqueiro. É só eu e minha esposa, não temos filhos pequenos, só nós dois. Meu telefone é o 9. Ai, ai, ai, deixa eu ver aqui, ó. 999-324263, tá? Então, 999-324263 ou 999-6219-26. Eu agradeço muito. Então tá bom. Alguém mandou que não se identificou. Tá escrito no WhatsApp Maria Salete, mas eu entendi que, pelo que eu entendi, foi o marido da Maria Salete que mandou esta mensagem, tá? Participação por áudio é a nossa amiga que fala lá do bairro São Jorge, a Juraci Guarani. Alô, Juraci, bom dia.
1: Bom dia, Dinei, tudo bem?
0: Tudo é,
1: Juraci Guarani. Eu quero participar do sorteio. Tudo é bom para vocês, era do líder. Fique com Deus. Tchau.
0: Beijo. Amém. Tchau, tchau. Até minha mais. Amiga. Não esqueça de responder a perguntinha para concorrer aqui ao sorteio de hoje. A Júlia Maragrid de Luzerna também quer participar do sorteio, mas não respondeu ainda a perguntinha. Um alô para as nossas amigas lá de Joaçaba, do centro de Joaçaba. Bom dia, meu querido, tudo bem? Também em sintonia contigo. Beijo, que o seu dia seja 100% abençoado. Foi a Lourdes, a Lurdinha, que mandou mensagem. Está ali na 15 de novembro nos ouvindo. Ela e a Giza, né? Se não me falha a memória. Beijando o coração das duas. A Roseli também está participando, escreveu, bom dia, meu anjo lindo, tudo bem? Aqui estamos bem. Estamos no sítio da sogra Elza e Silo, gostaria que você colocasse todos da minha família na bênção do Padre, você e sua mamãe, a mana Rosana, amiga Maria Madalena da Luz. Hoje pode ser uma internacional. Vamos rodar daqui a pouquinho uma internacional para você. Beijos no seu coração. Bom fim de semana. Valeu, minha amiga. Vamos rodar João Paulo e Daniel, então, Gabriel? Intervalo primeiro? Ai, ai, ai. Intervalinho. Depois tem João Paulo e Daniel para você.
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0: 8:30, de volta por aqui com a programação do sábado. É o Sábado Show com você. Já vai ter rock set pra nossa amiga a Roseli, pra gente matar a saudade. Ela pediu música internacional. Já tá saindo rock set pra você, hein, Rosi? 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Seguimos aqui, agora vamos para o WhatsApp. Tem muita gente aguardando lá para falar comigo nesta manhã de sábado. Que alegria receber tanta gente por aqui. Vamos ouvir, é a dona Natalina, ela que mandou mensagem. Vamos ouvir ela então, Gabriel.
1: Bom dia, Dinei. Aqui é a Natalina Sul, do bairro São Jorge. Peço, se for possível, me colocar na bênção do padre, eu e o meu neto Henrique Manuel, pela minha família. Quero uma música, o Cabeça Branca, ofereço para todos vocês e para quem gostar da música. Quero compor dos brindes, coloco meu neto Henrique Manuel no sorteio. Tenha um bom dia.
0: E ela respondeu, será?
1: Que não pode faltar no fim de semana, é um churrasco ou a carne.
0: Isso aí, agora sim, minha amiga Natalina, tá concorrendo, ó, façam igual a dona Natalina para concorrer ao kit churrasco de hoje. Vitalina Pituco, minha amiga da risada gostosa, alô, dona Vitalina.
2: Ednei, amor, seja bem-vindo, amor.
0: Obrigado.
2: O que não pode faltar na nossa casa
0: o
2: é o churrasquinho, a maionese e visita, tá bom?
0: Visita também?
2: Então coloca eu no
0: depende
2: ração,
0: visita,
2: no
0: pode
2: sorteio, eu com meus filhos, Ivan, Vanderlei e Kleber. E coloca você também na oração,
0: okay,
2: você e tua mãe, tá bom?
0: Ok.
2: Tua mãe na oração, do padre Mazotti, tá bom? Beijo,
0: beijo,
2: e eu quero esse sorteio.
0: Tá bom, tá concorrendo. Boa sorte, minha amiga Vitalina Pituco, direto do bairro São Jorge, ligada aqui conosco. Mais uma participação, é a Inês que manda o áudio. Alô, Inês!
3: Bom dia,
0: bom
3: Rádio
0: dia.
3: Livre, Inês Cordeiro, quero participar do sorteio, coloco o Alexandre e toda a minha família na benção do padre Manzotti. Quem não pode faltar é o radinho da Líder ligado.
0: Ah, esse
3: eu chego do trabalho, já ligo o rádio, me sinto muito feliz ouvir vocês na Rádio Líder. Um grande abraço.
0: Ela merece uma salva de palmas, Gabriel Platão. Aí sim é do valor, hein, Inês? Essa resposta matou a pau. É assim mesmo, é a companhia. Que bom saber que a amiga tá sempre ligadinha conosco. Quem mais que participa aqui? Ah, minha amiga Clélis. Oi, Clélis. Ela escreveu, bom dia, bonitão. Me achei agora. Tudo certo? O que não pode faltar no meu sábado é a maravilha da Rádio Líder. Aí sim, ó, a Clélis também tá matando a pau. E a voz amiga inconfundível do melhor comunicador e locutor que eu tenho o privilégio de chamar de amigo, nosso querido Adinei Gonçalves. Tô com moral, hein, Clélis? Te adoro, menino de ouro, da risadinha gostosa. E bora curtir o Sábado Show, que tenhamos um excelente sábado, cheio de fé e entusiasmo, e que o Divino Criador seja presença constante nas nossas decisões e ações. Forte abraço e um grande beijo no seu coração. Sua amiga Clélis. Muito obrigado, tá, Clélis? Gratidão pelas palavras e pela audiência. Desejo que o seu fim de semana seja especial, maravilhoso. Quem mais que participa? Olá, bom dia. Tudo bem com você? Tudo ótimo. E contigo, minha amiga Angélica? Gostaria de participar do programa com a música, se for possível, Céu e Cantos, Morena Misteriosa, linda mensagem, e participar, ela falou que participar da missa é uma coisa que não pode faltar no fim de semana, faça chuva ou faça sol. É bom, é importante rezar também, minha amiga Angélica. Gratidão pela audiência. Já tem a Morena Misteriosa, porque primeiro tem Rock Set. Dá tempo, Gabriel, de rodar? Essa vai pra Rose, que pediu a música internacional. Canta pra gente, Rock Set.

Canção de 1987, ela foi lançada originalmente, né, através aí da dupla Roxette, mas ela foi uma faixa natalina, na verdade, viu? Foi lá na Suécia. E aí, em março de 1990, ela foi lançada ou relançada mundialmente e se consagrou na trilha sonora do filme Pretty Woman, né? Uma linda mulher. Música linda com Roxette, It Must Have Me Love. Foi lá pra Roseli, que gosta de música internacional. Música de qualidade, música boa, você ouve por aqui. Agora, 8h39.

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6: 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Seguimos aqui com mais participações, não para de chegar a mensagem, que legal, que alegria poder dividir esta manhã com você, ouvinte líder, aonde quer que você

0: tempo fechado aqui. Vamos, aliás, eu estava comentando aqui com o Gabriel ontem, a previsão falhou, a meteorologia falhou, porque eu falei à tarde, eu olhei aqui no site da Climatempo, inclusive, apontava 0 milímetro de chuva, não era para chover. E aí à noite, choveu, o que aconteceu? O povo errou, né? Os meteorologistas erraram ontem, né? Na Climatempo, pelo menos, né? Vamos rodar áudio, Gabriel. Quem é que vai falar comigo? É o seu Valdemar? Vamos ouvir então. Fala, seu Valdemar.
1: Bom dia, Odinei. Bom Valdemar dia. De Nossa Senhora de Fátima. Me coloca no sorteio e toca uma música do Teodoro Sampaio. O que não pode faltar é o kit churrasco. De brinde.
0: Mas esse aí vai ter que faltar uma hora ou outra, né, seu Valdemar? Porque não dá pra gente conseguir todo final de semana. Mas seria bom se a gente ganhasse um kit churrasco toda semana, já pensou? Seria perfeito, queria também. Mais uma participação aqui, a Inês Baquim. Oi, Inês.
2: Bom dia, Odinei, tudo bem? A Neide aqui do bairro Nossa Senhora de Fátima.
0: Não, a Neide, né? Manda aí.
2: O que não pode faltar no domingo, pra mim, é um churrasquinho e a maionese. E uma boa companhia, que é a família, né?
0: Verdade.
2: A música que eu gostaria de ouvir é Lembranças. Bom final de semana, amigo. Tchau,
0: obrigado.
2: Tchau.
0: Pra ti também. Tchau, tchau. A gente pulou a Inês, Gabriel. Agora sim, vamos ouvir a Inês.
3: Bom dia, Odinei. O que não pode faltar na mesa no domingo é churrasco e maionese. Viu a... Me coloque no sorteio, sou Inês Baquim, do Santo Antônio.
0: Tá bom, Inês. Grande beijo no seu coração, minha amiga. Já tá concorrendo. Boa sorte pra ti. Quem mais que participa aqui? Ah, um alô. Faz tempo que não participa, o seu Ari, é que é ele. Ele surgiu por aqui. Eu sempre fico em dúvida se é ele ou se é a Divonete, porque a foto de ambos, do WhatsApp dos dois, é a mesma foto, na verdade. Então, eu sempre fico em dúvida, mas é o seu Ari que vai falar comigo. Vamos ouvir.
4: Bom dia, Odinei.
0: Bom dia, seu Ari.
4: Me inscreve no sorteio, coloca meu nome, Divonete, Kevin, Kathleen, João José, e mesmo dar na oração do padre.
0: Que mais?
4: O que não pode faltar final de semana é a maionese.
0: Maionese é bom, gosto também.
4: E tenhamos um excelente dia, amigo. Um abraço.
0: Obrigado, seu Ari. Um abraço.
4: Eu gostaria de ouvir Rosto Desmaquiado. Eu acho que é com as atuais. Um abraço.
0: Um outro abraço. Valeu. E, inclusive, seu Ari, ontem escutei ele participando, ele veio no boteco e ele participou com o Valnei e ele pediu para comer. O que é que ele pediu para comer? Não lembro o que era, se era um ovo em conserva, se era o peixinho também. Eu escutei o nosso amigo, o Marcos Valnei, falando. Ele falou do Romops, né, que é o peixinho. Eu tava tentando lembrar o nome do peixe. Agora eu lembrei, Romops. E o Valnei também tinha esquecido, né? Mas é o Romops, é o nome do peixe. Ele falou salgado, eu nunca comi, viu? Não sei se me dá vontade de comer, não. Então tá bom. Vamos rodar música, Gabriel? Atendendo aqui a minha amiga Angélica, nossa ouvinte lá de São José. Céu e Cantos, cantando a Morena Misteriosa.

0: Céu Encantos e a Morena Misteriosa aqui na manhã. Volta ali e volto na sequência com o Santo do Dia.
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1: De volta aqui com o Sábado Show e agora vamos fazer o santo do dia então. Padre Giovanni Capitani, não gravou essa semana, né? O padre tá com preguiça, eu acho. Eu vou puxar a orelha do padre, né? Preguiça é pecado, padre. Ele não tá gravando. Vou mandar um beijo no coração da mamãe do padre também. É a dona Olinda, né? Que sempre nos prestigia. Como o padre não apareceu por aqui para gravar então o santo do dia, nós vamos fazer o santo do dia da mesma forma, tá? Então hoje, ainda mais hoje, não vou deixar de falar esse dia, porque hoje o padroeiro dos motoristas, né? São Cristóvão, né? E é um dia bem especial, inclusive. Ele foi o maior mártir aí do século III, cuja tradição descreve como um homem de grande estatura física. É amplamente então conhecido como padroeiro e protetor dos motoristas, caminhoneiros e também dos viajantes. E além de São Cristóvão, também hoje é dia de São Tiago Maior. Ele foi filho de Zebedeu e Salomé e irmão de São João Evangelista. Foi um dos 12 apóstolos mais próximos de Jesus, presente em momentos centrais como a Transfiguração. Tá? É padroeiro dos peregrinos e de países como a Espanha, sendo o primeiro dos apóstolos a sofrer o martírio. Ele que, inclusive, era pescador. Por isso que a gente vai rodar a música que também tem tudo a ver. Padre Zezinho canta pra gente, Há um Barco Esquecido na Praia.

0: Música linda, um barco esquecido na praia. Música compadre Zezinho teve uma participação aí também, né? Inclusive, e a música foi para o Santo do Dia, como eu mencionei. São Tiago foi um pescador junto com o seu irmão João Evangelista. E na própria música também fala sobre o João e o Tiago, né? Fala que é o barco de João e Tiago que partiram para não mais voltar. Agora a gente traz informação aqui na manhã. Ainda tem um intervalinho comercial e depois eu retorno trazendo para você o horóscopo do dia.
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0: Agora são 9:02.
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6: Dados do 20º Anuário Brasileiro de Segurança Pública mostram que os roubos e furtos de celulares caíram no Brasil no ano passado. Apesar da boa notícia, não há muito o que comemorar. É que mesmo com uma queda de quase 8% em relação aos registros de 2024, o total de celulares levados por criminosos em 2025 somou 830.890 ocorrências. Em outras palavras, significa que, na média, 95 aparelhos são roubados ou furtados por hora no país. Entre as cidades com as maiores taxas, 14 são capitais. São Luís, no Maranhão, lidera o ranking nacional, com a maior taxa de roubo e furto de celular por 100 mil habitantes, 1.517. Depois aparece Belém, capital do Pará, com 1.487. E São Paulo, que registrou no ano passado 1.390 roubos e furtos de celulares por 100 mil habitantes. Completam a lista das 10 cidades onde o crime é mais frequente: Salvador e Lauro de Freitas, na Bahia, Porto Velho, em Rondônia, Manaus, no Amazonas, Olinda, em Pernambuco, Ananindeua, no Pará, e Teresina, no Piauí. Da Rádio 2, Milena Abreu.
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0: Vamos com o horóscopo do dia. Atenção para tudo que você está fazendo. Aumente o volume do rádio aí. Preste atenção no que os astros falam para o seu dia. Para você de Áries, atenção para quem nasceu entre 21 de março e 20 de abril. Aproveite o sábado para curtir programas culturais e atividades ao ar livre. Viajar será uma ótima opção, com momentos revitalizantes junto à natureza. O clima ficará divertido com os filhos ou com o par. Embarque em uma aventura diferente, descubra lugares inspiradores. Uma proposta de parceria de trabalho poderá chegar mesmo nas férias. O amor está em alta, viu, Áries? Agora eu vou falar com você de Touro. Tem um dedinho de prosa com você, Taurino. Quem nasceu entre 21 de abril a 20 de maio. O sábado pedirá privacidade e conexões com os sentimentos mais profundos. Bom momento para trocar confidências com o par, planejar as mudanças desejadas e cultivar a paz interior. Com as emoções equilibradas, você poderá pensar no futuro, numa mudança de carreira ou de casa. Os negócios seguirão em fase positiva. O prazer está em alta, Touro. Agora, conversando com você de Gêmeos, que nasceu entre 21 de maio e 20 de junho, aproveite o sábado para embarcar em um clima romântico e curtir momentos deliciosos no amor. Valerá conversar com amigos, circular, descobrir novidades e checar dicas de lançamentos. Com Marte em seu signo, partir para a ação trará resultados. A atividade física será excelente opção para diminuir a ansiedade. Receba pessoas queridas, Gêmeos. Falando com você de Câncer, de 21 de junho a 22 de julho, o sábado será bastante produtivo. Aproveite para resolver assuntos práticos, cuidar da saúde, fazer atividades corporais e investir na imagem profissional. Momento de pensar a longo prazo e investir no futuro. As finanças melhorarão. Fique de olho em uma oportunidade profissional. Palavras doces e carinhosas trarão intensidade ao amor. Câncer. Agora falando com você, Leãozinho. Você que nasceu entre 23 de julho e 22 de agosto, o sábado será gostoso na companhia dos filhos ou do par em programas que enriqueçam a bagagem cultural. O dia trará abertura a experiências, novas amizades e contato com pessoas queridas de longe. Sol e Júpiter em seu signo trarão muita energia extra. Canalize para os projetos criativos e para o planejamento de viagens. Pra gente encerrar a primeira parte aqui do horóscopo de hoje, eu vou falar com os meus irmãos de signo, pessoas perfeccionistas de Virgem. A você que nasceu entre 23 de agosto e 22 de setembro. Programe um sábado, ó, tranquilinho. Reúna sua família, descanse e curta momentos deliciosos no sossego do lar. Como é que eu vou descansar hoje se eu tenho que fazer faxina, Gabriel? Me diga. Hora de recarregar as baterias e estabilizar a vida. Mensagens de amigos serão motivadoras. Um bom momento para recriar o futuro, mudar o plano de carreira ou avaliar uma proposta que abrirá um caminho diferente. Poder de atração está em alta, Virgem. E assim a gente fecha a primeira parte do horóscopo de hoje, que volta na sequência depois do intervalo comercial.
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0: Seguimos aqui com a segunda parte do horóscopo, falando com você de Libra. Atenção, Librianjos, que nasceram entre 23 de setembro e 22 de outubro. O sábado trará muitas novidades, as comunicações estarão a mil. Conversas com amigos abrirão a cabeça para outros temas e também novas motivações. Aposte em uma abertura social maior. Boas relações chegarão para somar. A prática de uma nova filosofia contribuirá com a saúde e o bem-estar. Aposte em uma programação calma hoje, tá bom, Librianjos? Falando com o signo venenoso de Escorpião, de 23 de outubro a 21 de novembro. Boa notícia na área financeira, dará mais tranquilidade. Aproveite o sábado para programar compras, acertar as contas e decidir novos investimentos. A fase trará propostas muito positivas na área profissional e financeira. A vida social ficará mais gostosa com novas amizades e convites de eventos. Sucesso e visibilidade pela frente, viu, Escorpião? Escutou, Cissa? Beijo, minha amiga. Também vamos falar agora com o Sagitário, de 22 de novembro a 21 de dezembro. O sábado trará energia extra e vontade de aventura. Aproveite para sair do roteiro, fazer um passeio diferente ou planejar a próxima viagem. O movimento fará bem ao corpo e também à alma. Seu carisma atrairá boas companhias e novas amizades. Solte o riso e contagie quem estiver por perto. Uma conversa animada abrirá possibilidades para o futuro. Conversando com você de Capricórnio, de 22 de dezembro a 20 de janeiro, aproveite o sábado para dormir mais, relaxar e curtir momentos revitalizantes junto à natureza. Maria Luísa disse que dormiu um pouco mais hoje, né? Fale com pessoas de longe e crie um ambiente acolhedor à sua volta. A troca de confidências com a família e com o par trará serenidade. Aumente a sintonia com a sua força interior e com a intuição. Atividades resgatarão seu poder financeiro. Agora, o meu dedinho de prosa é com você de Aquário, de 21 de janeiro a 19 de fevereiro. O sábado será animado na companhia dos amigos e nas atividades em grupo. Os encontros de hoje trarão conhecimentos interessantes. Solte a criatividade, crie projetos e dê abertura a novas relações. Uma abertura social maior favorecerá o trabalho e a vida pessoal. Planos do casamento poderão se concretizar. Vai desencalhar, hein, Aquário? Associações serão positivas. Agora vamos falar do signo do Paulo Vigilante, que nasceu entre 20 de fevereiro. Para você que nasceu, né, nesse período, 20 de fevereiro a 20 de março, o Paulo nasceu dia 26, é isso? Eu acertei, Paulo Barbosa. Visualize o que você quer para o futuro. O sábado trará mais clareza sobre os caminhos a seguir no trabalho. O desafio estará nas relações familiares, que pedirão paciência e uma dose maior de tolerância. Uma atitude generosa abrirá bons acordos com possibilidade de mudança de casa, de cidade ou até de país. A ver se pode uma coisa dessa. Estabilidade e segurança pela frente. Você quer se livrar do chefe, Paulo Barbosa? É isso? É, o teu signo tá dizendo isso, pelo menos. Então, tá bom. Assim a gente finaliza o horóscopo de hoje, que volta na próxima segunda-feira aqui no programa Manhã Líder. E aí com ele, Marcos Valnei. Muito bem, vamos atender agora pedidos musicais. Chega de prosa, a dona Natalina pediu e o Thierry canta o Cabeça Branca 918.
1: Um, dois. Ah, tá valendo?

0: É o Cabeça Branca, essa música é do Mauro Roberto, né, o chefe, né, tá de cabeça branca, ele não tá ouvindo agora, pelo jeito, né? Tá bom, 9h21.
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2: Maravilha, agora 9h24, seguimos aqui no Sábado Show. Daqui a pouquinho tem o padre Reginaldo Manzotti com o programa Experiência de Deus. 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Vamos com participações, o povão tá aguardando para falar comigo, eu tenho mais de 50 pessoas aguardando, então bora para lá pro Zarpi. Alô, minha amiga Gilceia.
3: Bom dia, Odinei.
2: Bom dia.
3: Eu sou a Gilceia, aqui do bairro Nossa Senhora Aparecida. Coloca meu nome, do meu filho Adriano Fernando Santos e toda a minha família na bênção do padre Reginaldo Manzotti. Coloca meu nome, do meu filho também no sorteio. O que não pode faltar no domingo aqui na minha casa, um churrasco bem gostoso. Abraço.
2: Outro abraço, minha amiga. A Edite Bianchini também mandou áudio. Alô, Edite.
4: E aí, meus amigos da Rádio Líder. Eu tenho a minha gatinha aqui que está someando. Coloca meu nome na bênção do padre, do meu marido Rubens, dos meus dois sobrinhos Vinícius e François, da minha irmã Neide. E pedir a Deus que, né, que abençoe nossa viagem, que nós vamos lá para a Metista do Sul. Se tiver sorteio, me coloca. Roda uma música aí do Tião Careiro e Pardinho, qualquer uma deles, tá bom? Muito obrigada. Se tiver sorteio, me coloca. Uma boa sexta-feira para todos, um abração.
2: Obrigado, eu acho que ela respondeu.
5: Bom dia, Dinei. Hoje é dia do colono e meu motorista, então vai meus parabéns a todos os colono e motoristas, em especial para minhas duas sobrinhas, a Viviane e a Tatiane, que estão lá para o Mato Grosso, que são motoristas de careta. Bom dia a todos vocês aí, com muita saúde. Um abração.
2: Valeu, um abração. E ela não respondeu a perguntinha. Achei que ela tinha respondido para participar aqui do sorteio. Para concorrer ao kit churrasco, tem que responder a pergunta, que não pode faltar no seu fim de semana. Não esqueça. Mais participação chegando. Alô, Márcia.
6: Bom dia, amigo. Bom sou dia. A Márcia Bargentindói. O que não pode faltar no domingo é uma linguiça e uma carne assada. Quero participar do sorteio. Márcio Deta Lacosta, Elisandra Pereira e Angelinho. Obrigado, amigo. Bom fim de semana.
2: Eu que agradeço. Para ti também, bom fim de... Loreni. Loreni também mandou mensagem.
7: Bom dia, Odinei.
2: Bom dia.
7: Eu sou Loreni.
2: Como vai?
7: E no meu final de semana não pode faltar um bom churrasco. E quero concorrer ao sorteio. Um grande abraço. E se puder tocar uma música de Gustavo Lima, beleza?
2: Claro.
7: Obrigada.
2: Eu que agradeço, amiga. Vou deixar anotadinho. Assim que possível, eu rodo para você o Gustavo Lima, embaixador. Bom dia, Dinei. Tudo bem? Gostaria de participar do sorteio de Dilva Feltrin. E o que não pode faltar é um bom churrasco. Bom fim de semana para você. Igualmente, dona Dilva. Áudio do Claudir Maia. Fala, Claudir.
8: Bom dia, Dinei. Bom dia a todos aí. Que é o Claudir Maia, que deve falar do Oeste, do bairro Rupi. Gostaria de participar do sorteio, coloca meu neto Antônio Miguel Borba também para participar.
2: Uhum.
8: E para mim no domingo não pode faltar uma carninha assada ou uma maionese, um refrigerante, até mesmo uma cervejinha.
2: No é
8: mais,
2: bom
8: aí,
2: também.
8: Um ótimo sábado e abençoado. Bom final de semana a todos.
2: Obrigado,
8: tudo pra
2: ti também, igualmente. Não pode faltar, mas tem que ser com moderação e também com responsabilidade sempre. Agora tem o áudio da Zilda que vai falar comigo. Vamos ouvir.
9: Bom dia, Ednei. Aqui é a Zilda Garcia da Silva, do bairro Sol de Fátima. Eu quero participar do sorteio. Uhum. E a perguntinha que você fez, eu adoro o matiné.
2: Ah, o que não pode faltar é o matinê, é isso? É porque a pergunta é essa, o que não pode faltar no seu fim de semana? É, para algumas pessoas não pode faltar um bailão, um matinê, uma dança no fim de... A Vilma Erics falou que não pode faltar churrasco e uma maionese. A música pode ser a próxima e também é para colocar a Ana Júlia Fink e Dair Benedetti no sorteio. Áudio da Neuci Primão. Alô, Neuci!
10: Bom dia, Dinei, tudo bem, meu amigo? Que Neuci Parisotto, primão do Boa Vista, me coloca eu e minha família aí na bênção do Padre Manzotti, também no sorteio. Eu, meu marido Ivani, primão, minha filha Daniela e meu netinho Joaquim.
2: Sim.
10: E hoje eu vou ganhar esse kit ali, meu Deus. E o que não pode faltar é um bom churrasco assado, né? Meu Deus, como tô com uma vontade de comer um churrascão. Um abraço, tudo de bom, Inté.
2: Valeu, Inté, meu primo. Boa sorte pra você, então. Quem mais? Bom dia, meu filho do coração. Odinei, linda mensagem no sábado, como sempre, meu lindo. Que tenhamos um ótimo sábado, abençoado por Deus, sempre na proteção divina. Salete Rosa, do bairro São Vicente, ligadinha na nossa Rádio Líder. E coloca toda a minha família na oração. Eu vou anotar aqui, tá, minha amiga? Deus te abençoe e proteja sempre. E quer ouvir a música Anjos Poderosos? Oferece a todos os ouvintes e para a amiga a Cida do Centro. Um beijo no coração da Cida também. A Catarina também mandou áudio. Alô, Catarina.
11: Bom dia, Dinei. Tudo bem? A Catarina também curtindo o programa. Quero participar do sorteio, Dinei, do churrasco.
2: Uhum.
11: Manda uma música para nós aí do Céu e Cantos, Toalha Branca, para meus amigos, para você aí da Rádio Líder. Obrigada, Dinei. Um ótimo final de semana.
2: E a Catarina não respondeu a pergunta. Tem que responder a pergunta para concorrer hoje, viu, Catarina? O que não pode faltar no seu fim de semana? Participação chegando por áudio. Quem fala comigo? Bom dia.
12: Bom dia, Dinei. Tudo bem?
2: Tudo
12: bem. É Aurélio da Artura. Estou aqui tomando chimarrão, escutando o programa. Está muito
2: maravilha.
12: Legal. E o que não deve faltar no domingo é um bom churrasquinho. Põe eu no sorteio. Obrigado.
2: Eu que agradeço, meu amigo, já está concorrendo. Boa sorte. Bom dia, meu amigo. Coloca eu, Micaele, Adam, Gustavo, Luísa na bênção. Ouvir a música Estelinho. Não pode faltar é churrasco com maionese. Sandra Bianchi de Luzerna. A nossa amiga Dona Diva também está participando. Alô, Diva Palavicini.
13: Bom dia, Odinei.
2: Bom
13: tudo
2: dia.
13: Bem?
2: Tudo e contigo.
13: Bonita mensagem, como sempre, né?
2: Ah, que bom.
13: Eu sou a Diva aqui de Santo Antônio. Gostaria de participar ali dos prêmios. E o que não pode faltar no fim de semana é um churrasco para a gente comer junto com a família. Tudo de bom, Odinei.
2: Muito
13: um
2: obrigado.
13: Abraço.
2: Para a senhora também, tá, Dona Diva? Vamos para o intervalinho agora, Gabriel. Já, já eu volto trazendo música para você.
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Muito bem, 9h35, já já tem música para você. 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Antes da gente rodar música aqui, eu quero mandar um alô, aliás, mais de um alô. Primeiro, o alô vai lá para Fraiburgo. Eu sempre falo que se a minha mãe não ouvir, quem é que vai me ouvir, né? Ela está me ouvindo através da internet e está mandando um abraço, um alô a todas as amigas. Tem várias, são muitas, não dá para eu falar o nome de cada uma. Ela só mencionou aqui a Eva. A Eva, na verdade, não está por aqui, né? A Eva está viajando, está lá. Acho que Mato Grosso do Sul, na casa da filha. Se não me falha a memória, é no estado de Mato Grosso do Sul. Mas mesmo assim fica o registro aqui do abraço, do alô. E também para Maria Luísa, lá em Luzerna, que está nos ouvindo, já confirmou a audiência. Então, a mamãe está mandando um beijo aí para você no seu coração, tá, Maria Luísa? E também vou aproveitar para mandar um abraço para a linha Santo Antônio, em Ibicaré. O Alexandre já confirmou que está ouvindo também aqui o programa. Muito obrigado, viu, Alexandre? Um abração aí, bom fim de semana para você. E agora eu vou atender música aqui, o pedido musical de quem que foi. Deixa eu ver aqui na minha lista, que tá grande, hein? Quanta gente! É o seu Valdemar, foi ele que pediu a música com Teodoro Sampaio. E a gente vai ouvir o Garrafão. Isso aí, ó, essa música é para todos aqueles que gostam de uma bodega. 9h39.

0: É o Garrafão com Teodoro Sampaio aqui na programação 9:42 agora.
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0: É a sua estação preferida, é a Rádio Líder FM, aqui o Sábado Show com você, até às 10 horas da manhã. Daqui a pouquinho tem o padre Reginaldo Manzotti, aliás, você pode também fazer os seus pedidos aqui, que a gente anota com muito carinho, com muito prazer para você. Vamos com participações, Gabriel, meu Deus do céu, quanta gente. Eu queria chegar aqui e deixar na casa dos 50, mas não consegui ainda, viu? Passou dos 60 aqui de ouvintes que estão aguardando para falar comigo. Então, bora para lá, sem muitas delongas, 984-377826. Bom dia, Dinei, tudo bem? Sou Arroz de Oliveira, da Senador Eusébio, quero participar do sorteio. Coloca a filhota Manuela, valeu. Bom fim de semana, diz que não pode faltar um bolo gostoso. Aí, conta para mim, o que não pode faltar no seu fim de semana para ele ficar, ó, perfeito. Mais uma participação por áudio. Alô, Silvana.
6: Bom dia, Odinei. A Silvana aqui é mulher, é tororó. Quero participar do sorteio. Oração para Reginaldo Manzotti, sobrinha, Vanessa Pedrigo, tio Nelson Gris, aniversário hoje, amigo, Tiago Lovatel, aniversário amanhã. Coloque a música JM, feliz aniversário. Feliz sábado a vocês da rádio.
0: Valeu, obrigado, tá, Silvana Camuleira. Beijão no coração, menina. Bom dia, aqui é a Leila Campagnolo, do bairro Santa Teresa. Gostaria de participar do sorteio do kit churrasco. Respondendo a pergunta, o que não pode faltar no fim de semana é um bom churrasco. Tá bom, Leila, boa sorte pra você. Áudio chegando, Kleber Todescato, bom dia.
7: Bom dia, Dinei, é o Kleber Todescato. Toque, se possível, a música Eu, a Viola e Ela, João Carreiro Capataz. Oferece pra minha esposa Marisa, meus filhos William, Wesley, Bruna, meu avô Arlindo, a dona Talina, todos estiverem na escuta. O que não pode faltar pra mim no final de semana é a família reunida. Isso não tem preço. Beleza, meu amigo? Coloca todos nós na bênção do padre e no sorteio.
0: Ok, tá bom. Valeu, meu amigo. Um abraço também para toda a família, além de você, para a esposa e todos os demais familiares. Áudio chegando. Alô, Divonete.
8: Bom dia, Dinei.
0: Bom dia. Tudo contigo.
8: Tô no sorteio, minhas filhas Ketlin, Kelly, Mato, Maridaria. Toda a minha família na bênção do padre. O que não pode faltar no final de semana é a maionese.
0: Eu também acho, concordo com você, Divonete. Um fim de semana sem maionese não é fim de semana. Bom dia, sou a Silvia Gonçalves do RUP, quero participar do sorteio, que não pode faltar é um churrasco e um refrigerante. É, o refrigerante até eu pulo, o churrasco realmente também não pode faltar, o refri eu pulo. Esse aí pode faltar, que o refri faz mal, né? Não é muito agradável, assim, de vez em quando dá pra tomar, mas não é muito bom pra saúde, né? Então tá bom, mas gosto é particular, cada um pode tomar também, cada um pode fazer o que quiser, né? Eu falando pra mim, de mim, né? Eu prefiro pular o refrigerante, tá? Quem mais aqui participa? Mais um áudio?
9: Bom dia, Odinei, tudo bem? Aqui é o Cristiano Sá de Lourdes. Queria participar do sorteio e coloco o nome da minha família na oração do padre.
10: Bom dia, Odinei. O que não pode faltar no fim da semana é o churrasco.
0: Tá bom então, meu amigo Cristian. Do bairro Nossa Senhora de Lourdes. Alô, amigos do Nossa Senhora de Lourdes na companhia. Áudio chegando da nossa amiga é muito comprido, né, Gabriel? Eu ia colocar no ar agora, da Divonete, mas quando eu olhei o tempo, meninas, quer me matar do coração? 1:12, tá louco? Dá pra colocar 3 áudios quase aí. Manda mais curtinho, Divonete, senão não tem como. A Lourdes Bertotti manda um áudio, vamos ouvir.
11: Bom dia, Dinei, tudo bem? Aqui quem fala é a Lourdes Bertotti, queria participar aí do programa, oferecer todo o programa de hoje para meu neto, meu bisneto Braio, Henrique Andeira, que esteve aniversário ontem, e desejando a ele tudo de bom, completou 11 aninhos, e ele mora em Erva Velha, desejando a ele tudo de bom, que Deus abençoe vocês, queriam ouvir a música O Sítio do Vovô. Fartar no domingo aqui em casa é um churrasquinho.
0: Não pode faltar o churrasco. Uhum.
11: Um abração, fica com Deus.
0: Outro abraço, fica com Deus também. A Nelly, da Estação Luziana, mandou áudio. Vamos ouvir a Nelly.

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3: Gente boa, faltando 5 para as 10, não dá tempo de eu mandar mais alô, mais beijo, abraço. Eu só quero agradecer a todos que participaram nesse primeiro momento aqui do programa, tá? Eu volto já já às 10h35 com as orações e depois das 11 horas eu retorno com a segunda parte do programa para você, atendendo a sua participação, trazendo a agenda do aniversariante, tá? Então daqui a pouquinho depois eu retorno. Pra gente fechar aqui, eu vou atender o pedido do seu Ari, que quer curtir Os Atuais e O Rosto Desmaquiado. Já já estarei de volta aqui na Líder FM.

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2: O preço do milho caminha para fechar o mês de julho em alta no campo. Nos últimos dias, a saca foi vendida a R$ 65,00, o que dá um avanço de quase 3% do dia 1º para cá. Os números são do CPEA. No geral, compradores e vendedores travam uma queda de braço, na qual o produtor rural tem levado a melhor. Isso, porém, pode mudar nas próximas semanas, com o avanço da colheita da segunda safra e o aumento da oferta. Da Rádio 2, Humberto Ferretti.
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4: Faltando 1:10.
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0: Louvado seja nosso Senhor Jesus Cristo, para sempre seja louvado. Você que está acompanhando todos os dias, você que está acompanhando só hoje, gente, hoje é um dia muito especial, temos muitos motivos para celebrar. Nós estamos na novena do Preciosíssimo Sangue de Jesus, sexto dia. Novena do Preciosíssimo Sangue de Jesus, que é também do mês de julho, sexto dia. Celebramos hoje Santiago Apóstolo, Santiago Maior, não o irmão de Jesus, mas o irmão de João Evangelista, o Santiago de Compostela. E também celebramos São Cristóvão, dia dos motoristas, bênção dos motoristas. E amanhã, dia de São Joaquim e Santana, dia mundial dos avós. Isso mesmo, com mensagem do Papa Leão XIV. Tudo isso aqui no Experiência de Deus. Então quero saudar desde já. Chame um amigo, uma amiga, diga, olha, hoje tem muito a aprender, tem muito a rezar. Quero saudar a todos, a partir da Rádio Evangelizar, de onde tudo começa, as rádios irmãs, cujos nomes cito neste momento.
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0: Saúde a você pela TV Evangelizar, sinal digital em todo o país, em várias cidades, canal aberto, pelo YouTube, Padre Manzotti Oficial, pelo aplicativo da Associação Evangelizar é Preciso e todas as plataformas digitais. Filhos e filhas, há muita coisa, então vamos juntos passar esta hora abençoada e celebrar tantos motivos, tantas celebrações, santos e santas. E claro, a mensagem do Papa Leão XIV para o Dia Mundial dos Avós e dos Idosos amanhã. Em nome do Pai, do Filho e do Espírito Santo. Amém. Naquele tempo, a mãe dos filhos de Zebedeu aproximou-se de Jesus com seus filhos. Ajoelhou-se com a intenção de fazer um pedido. Jesus perguntou: o que tu queres? Ela respondeu: manda que meus dois filhos se sentem no teu reino, um à tua direita, outro à tua esquerda. De quem ela estava falando e para quem estava pedindo? Exatamente. Os filhos de Zebedeu tratam-se de João e Tiago Maior, os dois irmãos. Jesus respondeu à mãe: não sabeis o que estáis pedindo? Por acaso, podeis beber o cálice que eu vou beber? Eles responderam: podemos. Então Jesus lhes disse: de fato, vós bebereis o meu cálice, mas não depende de mim conceder o lugar à tua direita ou à tua esquerda. Meu Pai é que dará estes lugares àqueles para os quais ele os preparou. Quando os outros 10 discípulos ouviram isso, ficaram irritados contra os dois irmãos. Jesus, porém, chamou-os e disse: vós sabeis que os chefes das nações têm poder sobre elas e os grandes as oprimem. Entre vós não deverá ser assim. Repito, dentre vós. Falou aos discípulos, apóstolos, e fala a nós, nas nossas comunidades. Entre vós não deve ter opressão, não deve ter abuso da autoridade. Como deve ser? Ele continua dizendo: quem quiser tornar-se grande, torne-se o servidor. Quem quiser ser o primeiro, seja vosso servo, pois o Filho do Homem não veio para ser servido, mas para servir e dar a sua vida em resgate em favor de muitos. Senhor Deus, como é bom ter fé. E nós te pedimos, Senhor, uma verdadeira compreensão deste evangelho. O evangelho nos mostra aspectos muito humanos entre os apóstolos. Uma briga, uma discussão entre quem manda. A mãe dos dois irmãos entrou ali com a maior boa intenção, mas houve ciúme entre os apóstolos. Houve discórdia. Isso denigra a imagem dos apóstolos? Não. Isso mostra que eram humanos. E assim como aconteceu, pode acontecer conosco, as nossas comunidades. E o que fica forte hoje, pela fé, não devemos agir assim. Pela fé, não devemos oprimir. A fé deve nos fazer nos colocar a serviço. A fé deve fazer sermos aquele que serve, a exemplo de nosso Senhor, que não veio para ser servido, mas para servir e dar a vida em resgate de muitos. Senhor Deus, dai-me a graça de compreender essa verdade do evangelho. Dai-me, Senhor, a graça de servir, desprendimento para servir, desprendimento para ajudar, desprendimento para buscar o último lugar, em tudo fazer a vontade de Deus. Como dizia uma senhora numa reunião na Assembleia Paroquial do Santuário, temos que buscar servir e não fazer para sermos vistos. Servi-lo e não ser visto. Ela entendeu muito bem. E esse é o sentido do evangelho. Senhor, dai-nos a graça de fazermos por amor. Filhos queridos, povo amado de Deus, como eu disse, hoje o programa está recheado de tanta coisa. São Tiago Apóstolo, vamos refletir. São Cristóvão, também sobre o Dia Mundial dos Avós e dos Idosos, amanhã, São Joaquim e Santana. Tudo isso, no Experiência de Deus, nós só começamos. Nós vamos para o intervalo e nós voltamos. Volte comigo, chame um amigo, uma amiga, lembrando que estamos em plena novena do Preciosíssimo Sangue, sexto dia. Voltamos já.
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0: Queridos filhos e filhas, refletindo a começar sobre Santiago Maior. Por que Santiago Maior e Menor? Não é em grau de importância, não. É porque nós temos que distinguir Tiago, aquele que era da família de Jesus, chamado irmão de Jesus, portanto, irmão, primo de Jesus, e Tiago Maior, aquele que é filho de Alfeu, aquele que é irmão de João, o evangelista, aquele que é que brotou Santiago de Compostela. Queridos irmãos e irmãs, Tiago Maior e João tinham um caráter impetuoso, tanto que Jesus lhes deu um apelido. Nossa, padre, não sabia disso? Sim, filhos do trovão. No Monte da Transfiguração, naquela agonia, Tiago foi testemunha da transfiguração. Escreve o evangelista Mateus. Este apóstolo também foi testemunha na agonia de Jesus no horto do Getsêmani. Diz o texto, tomou consigo Pedro, Tiago, é este Tiago Maior, e João. Jesus pronunciou o seu martírio no evangelho de hoje. Vocês podem beber o cálice? Eles disseram, podemos. E sua morte foi descrita nos Atos dos Apóstolos, que diz assim, naquele tempo, o rei Herodes começou a perseguir alguns membros da igreja. Mandou matar a espada Tiago, irmão de João. Depois da decapitação, segundo a lenda áurea, seu corpo foi transladado para Espanha. Segundo a tradição, e eu estive em Santiago de Compostela, numa peregrinação, houve realmente um grande milagre. Este túmulo foi levado até Santiago de Compostela durante a perseguição dos cristãos. E foi quando, estando lá, foi descoberto e foi construído, já em 1075, o início da construção da Basílica de Santiago de Compostela. Portanto, também é de São Tiago a aparição em vida de Nossa Senhora do Pilar. Em vida, uma bilocação aparece na Espanha, mostrando a Tiago que ele deveria permanecer evangelizando. Cabe-nos dizer, São Tiago Maior, rogai por nós. É sempre bom a vida dos santos. Aparecida, que a paz de Jesus esteja com você.
1: Bom dia, padre. A sua bênção.
0: Deus abençoe. Você fala de onde, Aparecida?
1: Porto da Folha, Sergipe.
0: Porto da Folha, Sergipe. Como é que você me acompanha ali?
1: Pela Rádio Princesa da Serra Itabaiana.
0: Princesa da Serra Itabaiana, minha saudação. Diga lá, Aparecida.
1: Padre, eu liguei porque eu quero dar um testemunho e quero pedir orações também.
0: Vamos começar pelo testemunho, né?
1: Em 2011 eu tentei tirar minha vida. Porque eu perdi minha visão, eu pensei que eu ia ser abandonada pelo meu esposo e toda a minha família. Eu tenho um bebê de 3 meses e outro de 3 anos. Meu marido saiu para a casa da mãe com meu bebê de 3 anos. Eu fiquei com o meu de 3 meses, dei banho, botei na cama e saí. Mas assim que eu saí, uma voz falava em meu ouvido, tia, volta, volta. Só que eu não obedeci. Aí quando eu peguei a corda para me enforcar, aí a voz saiu, volte, seu filho precisa de você. Eu voltei, abracei com meu filho e chorei bastante.
0: Meu Deus.
1: Mas só que Jesus passou na frente, graças a Deus. Eu não fui abandonada. Sim. Meu marido me acolheu com todo amor e carinho. Fiz minha cirurgia e hoje eu estou aqui por honra e glória de Jesus.
0: Amém. Amém. Filha, arrepiei. Fiquei edificado com o seu testemunho, Aparecida. E foi Deus mesmo que interviu. realmente só foi por Deus mesmo, não é?
1: É, sim, eu já ouvi o programa do senhor já.
0: Entendi, tá certo. E isso foi quando?
1: Em 2011.
0: 2011. Nunca mais veio esses pensamentos?
1: Não, sempre quando vem pensamento negativo, eu drogo meu joelho e clamo a Deus.
0: Tá certo. Então diga, graça recebida...
1: Graça recebida.
0: É
1: graça testemunhada.
0: Toca o sino, sacristão. Tá bom. Pelo dom da vida. E quem você quer deixar em oração?
1: É, padre, eu peço oração. Espero, eu tenho uma dor de ouvido, que eu não escuto nada. Eu peço orações pelo meu ouvido. Peço orações pela minha família, Silva Santos de Santana.
0: Silva.
1: Pela família do meu marido.
0: Peraí, Silva Santos.
1: De Santana.
0: Tá.
1: É, a Edson Antônio é a família do meu marido e tá. Silva Santos é a minha.
0: Tá.
1: É porque em 2020 meu pai faleceu.
0: Meus
1: aí a minha família, padre, desmandou. Não é o que era mais, nós se reunimos mais em família. Aí assim, eu quero que nós todos voltemos para ficar com minha mãe. Assim, fazer a paz, né? Todos. E, ô padre, minha filha quer falar com o senhor?
0: Tá bom. Como é que é o nome dela?
1: Iziele.
0: Iziele. Quantos anos?
1: 12.
0: Tá bom, deixa eu falar com ela. Olá, Iziele.
2: Olá.
0: Tudo bem?
2: Bom dia, padre.
0: Deus abençoe. Sim. Bom dia. Como é que tá você? Tá bem?
2: Eu tô bem, senhor.
0: E você já tá na catequese?
2: Eu já tô na crisma.
0: Opa, agora fiquei feliz, hein? Já tá se preparando para ser crismada.
2: É.
0: Que bom, que bom. E vamos rezar juntos?
2: Embora.
0: O que, que você gostaria?
2: É porque eu sou sozinha, meu irmão mais velho, ele casou. Aí meu outro irmão, ele já tem 15 anos e eu tenho 12. Aí me sinto sozinha. Aí eu queria que o senhor fizesse a oração pra eu ter uma irmãzinha.
1: Minha mãe não consegue engravidar.
2: Minha mãe não consegue engravidar.
0: Tá bom, vamos pedir. Nada melhor do que pedir a Nossa Senhora, então vamos rezar juntos uma Ave Maria.
2: E a oração também para o meu irmão, de 15 anos, que ele tem epilepsia, está em Paracaju.
0: Como é o nome dele?
2: José Henrique.
0: Vamos rezar uma Ave Maria juntos? Ave Maria, cheia de graça, o Senhor é convosco. Bendita sois vós entre as mulheres. E bendito é o fruto do vosso ventre, Jesus. Santa Maria, Mãe de Deus, rogai por nós, pecadores, agora e na hora de nossa morte. Amém. Nossa Senhora, abençoai a Iziele, abençoai o irmão que está indo para, que tem epilepsia. Nós te pedimos por essa, pela Aparecida, se for da tua vontade, Senhor, conceda-lhe um filho, mas que a família esteja em paz e que nenhum pensamento ruim possa mais uma vez crescer dentro da mente, do coração e no seio da família. E como ela pediu, que a família possa se reunir em torno da mãe. Amém. Deus abençoe a Aparecida de Porto da Folha, Sergipe. Minha saudação, Rádio Princesa da Serra de Itabaiana, Sergipe. O diretor José Queiroz, Bispo Jorge Luiz Amaral Muniz, da Diocese de Propiá. Amado povo de Deus, ainda temos a leitura orante. Já falei sobre São Tiago Maior, ainda vamos falar sobre São Cristóvão. E temos a mensagem para o Dia Mundial dos Avós e dos Idosos. Voltamos já, volte comigo.
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0: E nós vamos, breve para a leitura orante, que é a segunda parte do chamado Hino ao Amor, que começamos ontem. Mas agora eu quero lembrar que nós estamos na quarta etapa, gente, quarta etapa da campanha de Jesus das Santas Chagas. E o tema, esperança. Quero fazer um apelo a você. 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E agora, vamos juntos? Concluindo o Hino ao Amor. Bíblia aberta, cartilha de oração.
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0: Primeiro Coríntios. Ontem, nós refletimos. Capítulo 13. Do versículo 1 ao versículo 3, sobre a natureza do amor. Hoje, padre, eu perdi. Ah, você vai lá no YouTube Padre Manzotti, tem lá a leitura orante de ontem, para quem perdeu. Hoje, a partir do versículo 4, você sabe que o ponto central é este, sobre o amor. Vamos entender como Paulo descreve o amor. Versículo 4. Quem ama é paciente e bondoso. Então vamos grifar as virtudes. Quem ama é paciente e bondoso. Começa a se perguntar. Eu dizia ontem e repito hoje. Muitos casamentos que eu vou assistir, que o padre não faz casamento, ele assiste um casamento, eles escolhem esse texto como primeira leitura. Ah, mas é forte, hein? Quem ama é paciente. Ô, dona Maria, seu Zé, como é que tá a tua paciência? Quem ama é bondoso. Se é uma pessoa bondosa ou é ruim? Fulano é ruim, então não ama. Quem ama é paciente e bondoso. Segundo, vamos lá, toca o sino, sacristão. Quem ama não é ciumento. Padre, mas o ciúme é uma forma de amar. Besteira. Ciúme não, nunca é virtude. Zelo é virtude. Ciúme é sentimento de posse. Ei, escutou? Próximo. Sacristão. O sino, homem. Coda, rapaz. Quem ama não é orgulhoso. Quem ama não é vaidoso. Versículo 5. Quem ama, atenção, atenção, pessoas que são grosseiras dentro de casa. Quem ama não é grosseiro. Ah, mas é nervosismo. Vai se tratar, mulher. Vai se tratar, homem. Grosseria jamais. Nada justifica a grosseria. Quem ama não é egoísta. Quem ama não fica irritado. Quem ama não guarda mágoas. Quem ama não fica alegre quando alguém faz coisa errada. Começa a se perguntar, quando alguém erra, te dá satisfação? Então não é amor. Isso chama-se inveja. Amor? O amor não quer que o outro erre. Quando a gente começa a se alegrar com a queda dos outros, denota uma inveja dentro de nós. Versículo 6 de novo. Quem ama não fica alegre quando alguém faz coisa errada, mas se alegra quando faz o que é certo. Versículo 7. Quem ama nunca desiste. Suporta tudo com fé, esperança e paciência. Vamos meditar esses textos agora. Fica nisso. O senhor não vai terminar, padre? Não. Você quer mais? Não é suficiente isso? Vamos lá. Como vai sua paciência? Tem exercitado a paciência? A paciência é um exercício. Minha tolerância é zero. Tinha até um quadro, né? Na Zorra Total. Tolerância zero. Padre, eu sou muito impaciente. Peça a Deus a graça. Trabalhe a paciência. Exercite a paciência. E vou dizer mais. Se o estado de irritabilidade é muito grande, procure ajuda. Procure ajuda. Hoje existe remédios chamados regulador de humor. Tem que procurar ajuda. Paciência. Reflita sobre a virtude da bondade. Não pense nos outros. Você é uma pessoa bondosa, capaz de ajudar, capaz de fazer o bem. Vamos à frente. Como é que anda o ciúme no relacionamento? Mas não é só no matrimônio, não. Ciúme na amizade, ciúme na paróquia, ciúme numa pastoral, ciúme no trabalho. Como é que vai o orgulho? Se há orgulho, não há amor. Uma pessoa orgulhosa ama muito pouco. Não sou eu que estou falando. Gente, eu estou esmiuçando esse hino ao amor desde ontem e vou continuar segunda-feira. Como vai a vaidade? A vaidade, ela menospreza o outro. A vaidade não é de Deus. A grosseria, pensa. Fora de casa, é uma delícia. A pessoa sorri, brinca. Em casa, grosseria, não. Não justifica o egoísmo. Como é que vai a irritação? Senhor, domine meu gênio. Tire essa irritação de dentro de mim. E ainda mais um ponto. Quem ama não guarda mágoas. E não adianta dizer eu perdoo, mas na primeira oportunidade joga na cara. Não adianta, a vida não é ficar guardando cartas na manga para jogar na cara do outro. Nós não estamos jogando truco. Você não está fazendo um jogo da vida? Não tem que guardar mágoas. Então eu termino deixando no ar uma pergunta. Realmente você ama? Realmente eu amo? Esta foi a leitura orante de hoje. A segunda parte do hino ao amor. Eu volto já.
2: 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Vamos aos pedidos de oração para esta manhã. A Natalina pede orações por ela, pela família, para o neto Henrique Manuel. Dona Vitalina Pituco pede orações para os filhos, também para mim, para minha mãe. A Inês Cordeiro pede orações para o Alexandre e toda a família Cordeiro. A Roseli pede orações por ela, por toda a família, para mim, para minha mãe, para a mana Rosana, para a amiga Maria Madalena da Luz, também para o Jerry e todos os demais. Orações também para a Neide Bianchini e família, a dona Carma Jussara e toda a sua família, a Gilceia, por ela, a família e o especial filho Adriano Fernando dos Santos. A Edith Bianchini pede orações por ela também, para a irmã Aneide Bianchini, para o marido Rubens, para os sobrinhos François e Vinícius e também pede que Deus acompanhe a viagem. Orações para a Nilce e por sua recuperação e pelo procedimento que ela vai passar, ela vai fazer na semana que vem, que Deus abençoe, que dê tudo certo. A Salete Rosa, para a filha Patrícia Lorenzoni e todos os demais familiares e amigos. Também para Dona Áurea e toda a sua família, em especial o filho, também todos os demais amigos. A Sandra, para a Micaele, Adrian, Gustavo e também Luísa. A Silvana, que é a muleira, para a sobrinha Vanessa Fedrigo, de aniversário hoje, Tiago Lovatel, de aniversário amanhã. A Divonete Matos e toda a sua família, marido Ari, também a mãe, todos os demais familiares, as filhas. O Christian, no bairro Nossa Senhora de Lourdes, e todos os familiares. Lourdes Bertotti, para o bisneto Brian, de aniversário ontem, completou 11 anos. Também a Nina, por sua saúde, não está se sentindo bem. A Alessandra Serafim, toda a família. A Nadir, para a filha Viviane. Mariano, amanhã é o seu aniversário, então pedindo Deus abençoe. A Angelina, para o Valentim. Isadir, Leonir, Gringo, Ivonete, também a Lídia. A Ivone Lourenço Abate e toda a sua família pela saúde. A Ivete Ramos, por ela, para o esposo José e família. A Ivonete Recalcati também, para o Gringo, para os vizinhos Angelino e Valentim. Seu Reginaldo, para o pai Mário, mãe Maria Fugante, mano Oscar Fugante, seu Bonifácio de Matos, Ari Fugante, Erno e Leonilda Signorim, Maria Esquinato, todos em memória, e também pede pela saúde dele, pela minha saúde e da minha mãe. E a todos os doentes também queremos colocar nesse momento nas orações. 10h40 agora.
3: Filhos e filhas, então fica aí a dica. Perdeu agora? Tem reprise 10 da noite. Padre, o senhor dividiu em 3. Não, nem sei se não vai ser 4, não importa. Só sei que ontem eu comecei com o Hino ao Amor. Perdeu? Vai lá, YouTube Padre Manzotti. Aproveita, se inscreva, filho. Se inscreve lá, YouTube Padre Manzotti. E tem lá a leitura orante. Hino ao Amor, primeira parte. Hoje, Hino ao Amor, segunda parte. Às 8 da noite vai entrar. E segunda-feira a gente vê o que faz. Se vai ser terceira e quarta, não importa. Mas o grande questionamento hoje é: você ama mesmo? Não fique avaliando os outros. Espera lá. Palavra de Deus não é para ficar apontando pro outro. Tá vendo? Tá vendo? Não. Faça um exame de consciência. Você realmente ama? Então, bondade, paciência. Quem ama não é ciumento, não é vaidoso, não é orgulhoso, não é grosseiro, não é egoísta, não é irritadinho, não fica guardando mágoas. Quem ama nunca desiste. Ei, escutou? Já passou por quantos? Já passou por quantas? Desistiu? Então não era amor. Tudo suporta. com esperança e paciência. Tá aí, meu filho. Aí se pergunte, é amor ou é carência? É amor ou é tóxico? Vamos lá, Neide. Que a paz de Jesus esteja com você, Neide. Você fala de onde, Neide?
4: Eu falo de Juara, Mato Grosso.
3: E como é que você me acompanha aí?
4: Pela rádio, Tucunaré, pela rádio.
3: Tucunaré. É isso?
4: Não, é rádio FM.
3: Cidade, não é? Cidade FM.
4: Cidade FM, isso aí.
3: Diga, Neide, diga, que eu tenho muito que contar hoje de São Cristóvão, vai lá.
4: Olha, eu queria falar com o senhor sobre a minha família, é uma família muito desencontrada um do outro, e eles não combinam com o outro, às vezes não dá certo, eu tô acamada faz muito tempo, tô aqui na casa da minha filha mais velha, que a melhor que eu tenho de filha é ela, me faz tudo por mim.
3: Certo.
4: Mas os outros não vêm aqui me ver nem nada, nem dá confiança para mim. Eu estou desprezada dos filhos. E eles não combinam com o outro. Então eu queria a união da família. E de uma oração pela união da minha família.
3: Tá
4: que
3: certo.
4: Eles se unissem mais.
3: Bom,
4: pela
3: filho.
4: Pela minha saúde, principalmente a minha saúde. Eu caí, machuquei e eu não estou andando mais. Minha perna amorteceu, acabou, não tem mais perna.
3: Entendi.
4: Eu tô parado em cima de uma cama sem poder ficar nem de pé.
3: Tá certo.
4: Aí eu tô aqui já desde janeiro, acidentada. E eles não vêm nem me ver. Eu queria mais atenção da família.
3: Quantos filhos a senhora tem, Neide?
4: A minha filha.
3: Quantos filhos a senhora tem?
4: Eu tenho 7, mas só uma, dois que me dá mais atenção.
3: Entendi. Bom, não é por acaso que vamos pedir a Santana e São Joaquim, que é patrono, padroeiro dos idosos, e tem o Dia Mundial dos Avós, depois eu vou falar a mensagem do Papa, mas fica aí um apelo. Filhos, deem atenção aos seus pais, como diz a palavra de Deus, principalmente quando estão doentes e na idade avançada. Levarei no altar do Senhor a sua intenção, Neide, pedindo a Deus essas duas questões que você pediu, que os filhos sejam mais unidos e depois pela sua saúde. E rezar pela tua filha que está cuidando da senhora. Como é que é o nome dela?
4: Ela chama Nilva.
3: Nilva.
4: Ela é que cuida de mim com muito amor e carinho. Eu vejo nela tudo que eu não vejo nos outros. Eu vejo nela.
3: Tá bom.
4: E ela me ajuda muito.
3: Estou o nome.
4: Muito paciente comigo.
3: Tá aqui o nome. Tá bom, filha?
4: Tá bom,
3: e fica o apelo aí, se alguém...
4: quase 80 anos.
3: Certo, e se alguém estiver escutando a Neide, ó, a mãe tá pedindo presença.
4: Pois é. Agora eu não sei o que que tá acontecendo, padre. E nem as minhas amigas vêm me visitar. Faz tempo que não vem ninguém aqui me ver. Só tá eu e ela dentro da casa e um filho que tá me ajudando.
3: Certo. Bom, tomara que ali em Juara tenha a pastoral da pessoa idosa, porque eles poderiam fazer uma visita à senhora. Eu sou sou grande propagador da PPI, Pastoral da Pessoa Idosa. E a senhora não tem recebido comunhão, filha?
4: Olha, a comunhão ele trazia de 15 em 15 dias. Agora já faz mais de 15 dias que trouxeram a última vez. Daí a mulher não apareceu essa semana, não. Era para vir quinta-feira e não veio.
3: Liga na paróquia, liga na paróquia. E pede, é um direito seu. Que Deus abençoe Neide de Juara, Mato Grosso, Parabólica Digital e Rádio Cidade FM, Helena Frazon, Dom Canísio Claus de Sinop. Depois eu vou deixar para o final para falar sobre a pessoa idosa, mas já fica aí, ó, um caso concreto. E meu apelo, torne-se na sua cidade, comece a pastoral da pessoa idosa. São Cristóvão, hoje dia de muitas bênçãos em vários lugares e também vamos fazer. E lembra São Cristóvão, um gigante barbudo que carrega o menino Jesus nos ombros, ajudando a atravessar o rio. O menino segura na ponta dos dedos o mundo. Isso vem da história de São Cristóvão. Ao chegar à corte de um rei que achava ser invencível, pôs-se a serviço. Certo dia, o rei, ao escutar de um trovador o nome do diabo, fez o sinal da cruz. Então Cristóvão, que era um grande gigante, diz: por que você faz o sinal da cruz? Tem medo? Ah, então vou servir ao diabo. Vou servir ao diabo. Porém, estavam andando, e foi quando, pelo caminho, Reprobus perguntou-lhe e viu que o diabo se afastou da cruz. Ele perguntou: ora, você tem medo da cruz? Então vou servir a este senhor que é maior do que ti, ó, do que tu, diabo. E foi servir Jesus Cristo. E ele queria ver Jesus. Mas a ideia que ele tinha de Jesus era bem diferente. Até que um dia estava ele e fazia o trabalho de atravessar um rio com grande correnteza. O menino se aproximou e pediu: me leve para outro lado. Para Cristóvão, aquilo parecia ser algo trivial. Conforme andava, começou o peso. Ele olhava, era um menino, mas pesava, como diz a expressão, como o peso do mundo. Foi quando o menino respondeu: eu carrego o mundo em minhas mãos. Eu sou Jesus. Portanto, São Cristóvão se tornou o exemplo dos viandantes, o protetor dos motoristas, dos transeuntes. Por isso, São Cristóvão, ele é padroeiro dos barqueiros, peregrinos, viajantes e motoristas. Assim se que vem a história de São Cristóvão. Segundo também, o martírio de São Cristóvão aconteceu na Anatólia, na Lícia. O santo resistiu a torturas, a hastes de ferro, a metal incandescente, até flechas lhe atiraram, que ficaram suspensas no ar. O rei mandou decapitar Cristóvão, mas antes de morrer disse: banhe os olhos com meu sangue e ficará curado. O rei recuperou a visão e se converteu. Desde então, também São Cristóvão é invocado contra as doenças dos olhos. São Cristóvão, protetor dos viajantes, protetor dos motoristas, rogai por nós. Eu vou para o intervalo e volto. Lembro que nós estamos na novena do Preciosíssimo Sangue de Jesus, mas também volto com a mensagem. Hoje nós tivemos um ouvinte sobre os avós e os idosos. O que nos fala Papa Leão XIV? Voltamos já.

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Hoje é aniversário de Dom Santiago Sanches Sebastian, da diocese de Lábrea, Amazonas. Aniversário da rádio 94.7 FM de Dourados, Mato Grosso do Sul. Ative FM, Oratórios, Minas Gerais. Líder FM, Candidé, Ceará. E Dextoc, Nova Odessa, São Paulo. E aniversário de Pedro Barros, marido da minha sobrinha Renata. Filhos amados, amanhã é dia, hoje dia dos motoristas, bênção dos motoristas. Amanhã, dia de São Joaquim e Santana, os pais de Nossa Senhora, a Virgem Maria Santíssima, a voz de Jesus. Antes da novena, quero que refletir alguns pontos da mensagem do Papa Leão XIV para o Dia Mundial dos Avós e dos Idosos. Ele começa com o título de Isaías, capítulo 49, versículo 15. Eu nunca te esquecerei. Lindo isso, né? Pensar nos avós. Hoje nós escutamos a senhora Neide dizendo: meu Deus, 7 filhos, só uma e o rapaz cuidam. Papa Leão diz assim, e ele escreve falando com os idosos. A celebração do Dia Mundial dos Avós e dos Idosos, diz o Papa Leão, é uma oportunidade para redescobrir que a Igreja é chamada a ser mãe de todos. E é sempre possível, em qualquer idade, descobrir-se filhos e filhas de Deus. Continua o Papa dizendo: a Igreja reconhece o sofrimento de seus filhos mais idosos. Sabe bem que demasiadas vezes se olha para eles com preconceito e são considerados um fardo. Olha que consciência do Papa. Está ciente de uma economia centrada no lucro, que enfraquece os laços familiares. Sabe, a Igreja sabe, que muitos idosos são abandonados pelos filhos, obrigados a migrar. Por causa dessas razões, a Igreja se alegra em anunciar a promessa do Senhor. Promessa do Senhor: nunca te esquecerei. Que coisa linda, gente. Deus promete. E ele diz assim, para você idoso, escute a mensagem. Queridos idosos e idosas, sinto-me no dever de vos dizer: não tenhais medo da fragilidade. É justamente esta fraqueza que esconde em si

0: uma nova potencialidade que ilumina também as outras idades da vida. Efetivamente, quando é aceita e reconhecida a fragilidade, abre o coração ao apoio mútuo e à invocação daquele que pode dar o que nenhum ser humano é capaz de garantir: a reconciliação profunda dos corações e com ela a verdadeira paz. É assim que podemos viver como cristãos o tempo da velhice, frágeis e simultaneamente chamados. Uma força para garantir a convivência humana pode tornar-se um convite e não recorrer aos caminhos da arrogância, do poder, mas os caminhos da reconciliação e da verdadeira paz. Papa Leão XIV. Nunca te esquecerei, promessa do Senhor. Feliz dia dos idosos, feliz dia dos avós. Vamos à novena? Rezemos. Preciosíssimo sangue de Jesus, sexto dia.
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0: Senhor Jesus, que derramastes o teu preciosíssimo sangue em remissão dos nossos pecados, humildemente peço a graça que tanto necessito. Lava-me, Senhor, com teu preciosíssimo sangue. Derrama o sangue das tuas santas chagas, mãos, pés, no teu lado aberto. Lava-me com teu sangue por inteiro, corpo, alma, espírito. Envolve com teu sangue a minha mente, o meu coração, a minha vontade, os meus sentimentos. Derrama teu preciosíssimo sangue sobre toda a minha pessoa. Senhor Jesus, que o teu sangue seja minha defesa, minha fortaleza, minha guarda, e que nada do maligno possa atingir a mim, a minha família, pelo poder do preciosíssimo sangue do Senhor. Diga o nome das pessoas que você pede o preciosíssimo sangue de Jesus. Pense na causa que você está fazendo esta novena. A minha defesa é o sangue de Jesus. A minha proteção é o sangue de Jesus. A minha cura é o sangue de Jesus. A minha fortaleza é o sangue de Jesus. Repita comigo. A minha defesa é o sangue de Jesus. A minha proteção é o sangue de Jesus. A minha cura é o sangue de Jesus. A minha fortaleza é o sangue de Jesus. O Senhor esteja convosco. Ele está no meio de nós. Abençoai, Senhor, a água, a roupa dos enfermos, as fotos de família, o final de semana, sem brigas, discórdias, desavenças. Em nome do Pai, do Filho e do Espírito Santo. Amém. E ofereço essa música a todos os avós e a todos os idosos. Meu primeiro amor é Jesus. 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
5: Hora certa aqui na Líder são 11 horas e 1 minuto. Bom dia pra você.
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9: O Brasil registrou 40.775 mortes violentas intencionais em 2025. É o que apontam os números mais recentes do 20º Anuário Brasileiro de Segurança Pública, divulgado nesta quinta-feira. Apesar do número expressivo, o total de pouco mais de 40.700 mortes representa uma queda na casa de 8% em relação a 2024 e é o menor patamar dos últimos 14 anos. Os dados mostram também que, pela primeira vez, a taxa nacional de homicídios ficou abaixo de 20 mortes para cada 100 mil habitantes. O resultado mantém a trajetória contínua de redução da violência no país, que tem sido registrada nos últimos anos, com queda em todas as regiões brasileiras, e destaque para o estado do Amazonas, onde os assassinatos recuaram 32%. No entanto, o levantamento alerta para o aumento dos assassinatos em 7 unidades da federação, com destaque para o Rio Grande do Norte, onde a violência subiu quase 20% em função de disputas entre facções criminosas. As outras unidades da federação que registraram alta no indicador são Rondônia, Acre, Distrito Federal, Roraima, Mato Grosso do Sul e Rio de Janeiro. O relatório também aponta com preocupação o avanço da letalidade policial, que cresceu mais de 5% e atingiu o maior número da série histórica, 6.602 mortos por forças de segurança no ano passado. Outro ponto que vale destacar do anuário em relação às mortes violentas é que os homens são predominantemente os autores e as vítimas mais frequentes desse tipo de ocorrência. Já as mulheres, que são alvos cada vez mais frequentes de violência motivada por gênero, respondem por menos de 5% da autoria dos crimes. Da Rádio 2, Milena Abreu.
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4: É o Sábado Show de volta por aqui no ar a partir de agora, a segunda parte com você. E aí, tudo bem? Tudo certo? Tudo tranquilo com você? Espero que esteja maravilhosamente bem. Para quem está desde cedo com o rádio ligado, madrugando conosco, ou você que está se ligando agora também, ou ligou o rádio durante o programa do Padre Reginaldo Manzotti, enfim, seja bem-vindo, bem-vinda. É bom estar aqui neste finalzinho de manhã, para a gente passar este final de manhã, restinho de manhã com você juntos aqui na programação da Líder FM em todo o Vale do Rio do Peixe, até onde chega o sinal da Líder, através do rádio, você que nos ouve através da internet, obrigado mesmo, tá? Aliás, o sol agora está brilhando, está raiando, está bonito, até que enfim ele apareceu, ele estava meio tímido, estava, na verdade, querendo aparecer, ele chegou bem tranquilo, com timidez, e agora tá aqui, ó, bonitão, iluminando a nossa manhã de sabadão, hoje 25 de julho de 2026, hoje que é dia do colono e do motorista. Já quero parabenizar também, além de parabenizar os colonos e os motoristas, que eu já parabenizei no começo do programa, na primeira parte, também quero parabenizar a todos os vovôs e a todas as vovós, porque amanhã é dia do vovô, dia da vovó. Então, parabéns a vocês. Merecem uma salva de palmas. Cadê as palmas? Ó? Palmas para vocês e também para os aniversariantes. Daqui a pouquinho, a gente vai também trazer aqui a agenda do aniversariante e vai homenagear a todos os aniversariantes, tá? Eu já vou começar aqui trazendo participação, porque eu tô com mais de 60 participações, mais de 60, na verdade, agora que eu vi aqui, ó, mais de 60 participações para eu atender, e hoje valendo um kit churrasco, e eu quero que você responda para mim o que não pode faltar no seu fim de semana, e aí você estará concorrendo. E manda mensagem para o Zap Líder 98437-7822. Cadê o barulho do Zap? Cadê? Aqui, ó. Ó. Ah, agora sim, ó. Então manda mensagem aqui pra gente, pra você concorrer, responde a perguntinha. Mensagem de texto ou de áudio, de preferência de áudio, de até 30 segundos. Eu vi que tem gente que mandou aqui e passou do tempo, aí eu não consigo colocar no ar. Tem que ser, ó, objetivo, rapidinho no áudio, tá? Fala o nome de onde você tá falando aí, e aí responde a perguntinha que não pode faltar no seu fim de semana e já estará concorrendo. Combinado? Um abraço pra Teire. A Teire tá participando lá do bairro Santo Antônio. Ela Teri.
5: Bom dia, Dinei, tudo bom? E a Tere Costa, queria participar do sorteio. Eu hoje colocar o nome da minha família no Padre Manzotti. O que não pode faltar aqui no domingo é o churrasco e a maionese. Tudo de bom pra vocês. Fique com Deus. Beijo.
4: Beijo, minha amiga. É, pode ser pro sábado também, não precisa ser necessariamente só para o domingo, tá? Mas não tem problema, ela respondeu domingo, tá ok também, tá tudo certo, tá concorrendo, boa sorte. Mas pode ser pro sábado, às vezes no sábado o que não pode faltar é você fazer uma visita, é você sair. E o sábado, pra mim, não pode faltar a faxina, porque o sábado eu trabalho de manhã aqui e de tarde é faxina. Às vezes também dou um pulinho na academia, rapidinho, mas é a faxina que eu vou. Que eu vou fazer sempre no sábado de tarde. É a vida do proletariado. Aliás, quem tá na faxina aí? Tem gente ainda que tá faxinando? Um alô pra Sheila, pro Ângelo também, obrigado pela audiência de vocês. Quem mais? Bom dia, Dinei, tudo bem? Me coloca no sorteio Elisângela Mota, meu marido Marcelo Rosalém. O que não pode faltar é um churrasco e maionese. Obrigada. Ótimo fim de semana pra ti também. Tem áudio, quem fala comigo?
6: Bom dia, Dinei. Quero participar do sorteio. Do churrasco. Em casa não pode faltar. Tudo de bom, um abraço.
4: Obrigado pra ti também. Bora rodar música pra quem pediu aqui, Gustavo Lima. Foi a Loreni Panatti. 100 mil. Ah, queria 100 mil na minha conta. 11:10.

0: Isso que é que eu fale. Gustavo Lima, 100 mil. A música que a Loreni Ponati, aliás, ela pediu com o embaixador. Essa foi a escolha minha, né? Espero que tenha gostado, viu, Loreni Ponati? 11 horas e 14 minutinhos.
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0: Agora 11:17, retornando aqui com o Sábado Show. Daqui a pouquinho tem a homenagem aos aniversariantes, já já aqui na programação da Líder FM. Agradecer, inclusive, também a todos que estão aqui mandando mensagem. Dá tempo ainda, corre, manda a mensagem de preferência agora nesse momento. Se tiver um aniversariante na sua família, manda por escrito, que pode ser que eu não chegue a tempo na sua mensagem por áudio. Eu tenho aqui mais de 60, então se você mandar por áudio, eu não vou conseguir ouvir, talvez, né? Então, se você tiver alguém aí, um familiar, um conhecido, um amigo que está de aniversário, aproveita, porque daqui a pouquinho eu vou fazer a homenagem. Sem muitas delongas, vamos pra lá para o WhatsApp, que tá chamando, tem gente aguardando pra falar comigo. Alô, bom dia.
1: Bom dia, Odinei. Aqui é Camilo, do nosso Charlie Fátima, irmão do Oeste. E o que não pode faltar no nosso final de semana é o radinho na Líder,
0: aí,
1: claro.
0: Sim,
1: e os
0: valor.
1: Nossos pets adorados com saúde, o Rolo, a Mima e a gatinha Tinhosa.
0: É, olha só, eu tenho minha cachorrinha, não tenho gatinho, mas também não pode faltar minha cachorrinha de jeito nenhum. Então tá bom, quem mais participando? Alô, bom dia.
2: Bom dia, Ginei, o que não pode faltar na minha casa no final de semana é ouvir seu programa todo sábado de manhã.
0: Ah, isso.
2: Porque eu adoro ouvir você fazer o programa, se atualizar, a coisa mais linda, que Deus abençoe você, tá bom?
0: Amém.
2: Gosto muito da tua risadinha, esses dias eu estava dentro de um Uber e o cara falou, eu acho engraçada a voz do Odinei, muito legal.
0: Que legal.
2: Obrigado, tá, Odinei.
0: Eu que agradeço, minha amiga, fico muito feliz.
2: É a Libera, tá?
0: Sim, eu sei, é a Libera, a mãe do Gregory. Fico feliz em saber que tinha alguém no Uber, né, ou no motorista de aplicativo aí, que estava ouvindo a programação da rádio. Que legal, que joia. Quem mais? Bom dia, gostaria de participar do sorteio, Clevenice Gonçalves. O que não pode faltar é churrasco. A Ivonete tomando aquele chimarrão bonito, gostoso. Ai, ai, vou ter que ir tomar um chimarrão com você qualquer dia desse, tá? Você, com a Cileidri também, que faz um chimarrão bonito. E ela escreveu, ó, bom dia, Odinei, tudo bem? Quero participar do sorteio. E também pediu orações, que eu já coloquei, né? Pediu a música Navega Coração, se der tempo eu rodo. O que não pode faltar no fim de semana é um bom churrasco. Ótimo fim de semana, fique com Deus, gratidão. Amém, fique com Deus você também e toda a sua família, tá, Ivonete? Bom dia, o que não pode faltar é a fé, o resto corre atrás. Essa aí não pode faltar nunca, né, Irene? Não somente no fim, essa aí é sempre. Minha amiga Áurea, vovozinha, mandou mensagem, mas apagou, se arrependeu, não sei por quê, por qual motivo, razão ou circunstância. Eu agora que tô chegando na sua mensagem, viu, vovozinha? Ela mandou 8h36, agora que eu tô aqui colocando no ar as participações das 8h36. Zumar da Vila Pedrini mandou boa tarde às 8h34. Já almoçou, Zumar? Que tá me mandando boa tarde? Tá confundindo, homem? É que normalmente eu tô passando a tarde com vocês, né? Eu acho que é por isso que ele confundiu. Eu fico aqui só na segunda, aliás, é só no sábado e no domingo, de segunda a sexta eu tô de tarde, né? Sábado e domingo de manhã e de segunda a sexta de tarde, acho que é por isso. Tá pedindo música, eu acho que não vai dar tempo, mas vou deixar anotadinho aqui. Gente, que não pode faltar picanha, viu só? Rapaz, não come qualquer carne, tem que comer picanha, viu só? Quando eu crescer, eu quero ser que nem você, viu, Zumar? Comer picanha todo fim de semana. Quem mais? A minha amiga Angelina Seco Trevisan. Não pode faltar no final de semana é ir à missa e um bom churrasco e o rádio ligado na Líder. Ela também merece uma salva de palmas. Aí sim, aí eu dou valor, viu? Gostei da resposta. Bom dia, alguém mandou aqui mensagem, é a Lúcia Hansan Carpegiani, tá bom? Chega de palmas já, chega, agora tá bom. É, quem mais? Mais um áudio.
3: Bom dia, sou Marilene da Cruz, que não pode faltar no sábado, e não é só no sábado, todos os dias a Rádio Líder, liga a primeira coisa, que chego na cozinha, ligo a rádio, tá bom?
0: Ah, isso aí.
3: Um abraço e manda a próxima música me ouvir, tá bom? Um abraço.
0: Valeu.
3: Bom final de semana para todos nós.
0: Obrigado, para ti também. A Ivete Ramos também participando aqui. O que não pode faltar é carne assada, ela disse. Tem áudio, quem fala comigo?
4: Bom dia, Odinei. Aqui é o João Maria de Oliveira, aqui do bairro São Vicente. Eu queria participar do sorteio do kit churrasco Obrigado por atendido. Toca uma música aí, pode ser do Trio Parada Dura, qualquer uma delas. Obrigado por atendido.
0: Eu que agradeço, meu amigo, seu João. Se der tempo, eu rodo, mas também não prometo. Porque tem outros pedidos na frente, tá, seu João? Mas se eu conseguir, eu rodo. Bom dia, Dinei, tudo bem? Sempre ouvindo a líder aqui, coloca meu nome no sorteio, que não pode faltar no domingo. Churrasco, maionese, uma gelada. Ótimo fim de semana. Marisa Lago, obrigado, Marisa. Bom fim de pra você. Um alô pra Antoninha. Antoninha lá do Bela Vista 2. Menina do céu, passou longe o teu áudio aqui, quase um minuto. Não consigo colocar no ar, mas quero só registrar aqui a sua audiência. Muito obrigado pela audiência. Também pro seu José Gaiteiro aí, tá? Alôzão, bom fim de semana pra ambos. Chega de prosa, vamos atender participação, rodar música aqui. Deixa eu ver, quem foi que pediu essa música? Foi a Sandra, na audiência lá em Luzerna. Canta pra gente de Paulo e Paulino com Marília Mendonça. Estrelinha, 11:23, bom sábado pra você. Música.

Música linda demais, com de Paulo e Paulino e Marília Mendonça, a eterna rainha da sofrência. Estrelinhas, 11:27 da manhã.

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É, e tem gente soprando velhinhas e a líder vai lembrar de você, claro. 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Também o quadro aqui tem oferecimento, né? Agenda do aniversariante. 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

Parabéns a você, aniversariante de hoje, de amanhã, de ontem, no mês inteirinho de julho. Muitas felicidades, tá? E quem está aqui homenageando com muito carinho é a Silvana Camuleira, homenageando a sobrinha Vanessa Pedrigo, que está de aniversário hoje, e também o Tiago Lovatel, que estará de aniversário amanhã. Felicidades para ambos. Homenagem, então, da Silvana e toda a família com muito carinho. A Lourdes Bertotti, homenageando o bisneto Brian, que aniversário ontem, completou 11 aninhos, parabéns, viu, Brian? A Nadir está homenageando a filhota, a filha Viviane Mariano, que estará de aniversário amanhã, parabéns, viu, Vivi? Aliás, tem mais alguém aqui, a Jandira também está homenageando a sobrinha Viviane, com muito carinho, desejando aí muitas felicidades, ela estará de aniversário amanhã. Então a todos, por mais que não tenha citado o seu nome aqui, sinta-se abraçado por nós, então meu abraço de longe mesmo, desejo que esse dia, ó, seja especial, repleto de felicidades, assim como a sua vida inteirinha, e que nunca te falte saúde, Deus esteja no leme da sua vida, te acompanhando para os bons caminhos. A vocês, aniversariantes, os nossos sinceros parabéns.

0: da Corpiama. Essa música foi o pedido da Ivone Lourenço Abate, pediu e curtiu aqui. 11:37 agora.
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0: Muito bem, são 11 horas com mais 41 minutinhos. Estamos retornando aqui na Supermanhã da Líder FM. É um prazer estar aqui com você. Muito obrigado pela companhia, pela sintonia, pela audiência de toda a nossa região, Vale do Rio do Peixe, em sintonia aqui conosco. Bom dia para o Matheus também, que está por aqui, né? Está me filmando. Onde que vai essa filmagem aí, Matheus? Está me expondo aqui nas redes sociais. Seguimos com a sua participação aqui no WhatsApp, líder 984377826. Quero saber, o que não pode faltar no seu fim de semana? Aí você conta pra mim e concorre a um super kit churrasco aqui do programa. Então, bora lá saber a nossa audiência, o que a nossa audiência faz aí no fim de semana e o que não pode faltar pro fim de semana ficar ainda melhor. Alô, bom dia!
1: Bom dia, Ednei. Sou Anivaldo Piccoli e quero participar do sorteio. O que não pode faltar no fim de semana é um bom churrasco, maionese e a família. Tenham todos um bom dia. Tchau, tchau.
0: Muito obrigado. Tchau, tchau, minha amiga Anivalda, na audiência. A nossa... A ouvinte aqui, a Elda, falou bom dia. Ela tá me batizando, inclusive. Ela escreveu. Eu gostei de como ela escreveu o meu nome. Ela escreveu Rodinei, mas ela escreveu R-O-D-N-E-Y. Ela enfeitou meu nome. Desejo um ótimo e maravilhoso abençoado sábado para vocês da rádio e para todos os ouvintes. Gostaria de ouvir hoje os atuais. Amor, que saudade. Abraço, obrigado. Quem fala é o da Guarani. Beijos, beijos. Tá bom, então. Acho que não pode faltar pra ela são as pessoas que ela ama e depois a Rádio Líder. Pra ela tá ótimo, aí fechou. Então, beleza. Valeu, Elda. Tem mais por aqui. A Roseli mandou foto de um chimarrão bem bonito. Tá tomando mate lá e ouvindo a Líder. Obrigado pela audiência. A Clélis também já mandei abraço, já mandei alô. Tem mais áudio. Quem fala comigo? Alô, bom dia.
2: Bom dia, Ednei. Aqui é Delci Zerarte. Me coloca no sorteio e o que não pode faltar no final de semana é um churrasquinho. Uma maionese, uma farofinha.
0: Bom também.
2: E me coloca na benção do padre.
0: Uhum.
2: E tenha um bom fim de semana. Um abração.
0: Obrigado, para você também. Todo mundo falando que não pode faltar um churrasco, mas ninguém me convida para comer o churrasco, né? Vou me convidar, então. Tá fome, claro. Ainda mais agora que é perto do meio-dia, já, a barriga já tá roncando, viu? Quem mais participando aqui? Alô, bom dia.
3: Bom dia, Ednei, tudo bem?
0: Tudo e contigo.
3: Eu queria colocar na bênção do padre Reginaldo a minha filha Vanessa Federico, que está de aniversário hoje, e dizer que Deus abençoe ela sempre. E concorrer aos brindes. Luci Federico, bairro São Vicente.
0: Valeu, beijo, Luci Federico. A gente já fez aqui a agenda do aniversariante, colocamos o nome dela, inclusive, tá? Quem mais que participa? Bom dia, gostaria de participar do sorteio. Cristina de Luzerna. Ela disse que não pode faltar churrasco, não pode faltar carne. Então tá bom. A Edith Bianchini também mandou áudio. Alô, Edith.
4: Eu ligo muito cedo e eu nem sei a pergunta que tem.
0: Uhum.
4: Mas no domingo que não pode faltar uma boa caipirinha, um churrasquinho e uma maionese.
0: Azai, Edith.
4: Uma boa música, tá bom?
0: Ela começou falando primeiro da caipira, que não pode faltar caipira. Pode faltar o resto, menos a caipira. Quem mais participa aqui? Alô, bom dia.
5: Bom dia, Ednei, tudo bem com você?
0: Tudo contigo.
5: Viu? No domingo não pode faltar um bom churrasco, uma linguiçinha. Me põe no sorteio, essa letra da Silvia Bilhar aqui do Rupe, e me põe uma música do teu gosto aí, tá?
0: Okay.
5: Um bom dia, tudo bem? Tudo de bom pra você?
0: Obrigado, pra
5: um
0: ti também.
5: Um bom trabalho, tá bom? Salete aqui do Rupe, Salete da Silvia Bilhar aqui do Rupe, tá bom?
0: Tá bom, Salete.
5: Um abração.
0: Outro abração pra ti, bom fim de semana. Ela falou de música, eu vou rodar música atendendo a Ivonete Recalcati que pediu. Os atuais Navega Coração, faltando 15 minutinhos para o meio-dia. Bom sábado para você.

0: É o Navega Coração, a música que você ouviu com os atuais aqui na programação da Rádio Líder FM. Essa foi para Ivonete Recalcati tomando aquele chimarrão e nos acompanhando. Já deve estar fazendo almoço ou logo já almoçando. Se não está almoçando já, né, Ivonete? Então tá bom. Eu vou para o intervalinho, é o último aqui do Sábado Show de hoje e volto na sequência. Lembrando que daqui a pouquinho também tem o Liberdade de Expressão. Hoje vamos falar sobre o turismo de Erval do Oeste. Recebendo aqui a Associação do Turismo, bem importante, bem bacana o tema de hoje também na apresentação de Matheus Mitterer.
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2: É o Sábado Show, é a reta final, faltando 7 minutinhos para o meio-dia, quase, quase na hora da gente fazer o sorteio, viu? Estamos quase encerrando aqui, então são as últimas participações, já vou logo me desculpando porque eu não vou conseguir colocar todo mundo no ar, infelizmente, tá? Eu tenho aqui, ó, 54 participações que eu não pude atender, participação de antes das 9h30, para vocês terem uma ideia, mas vamos colocar o máximo de participações no ar, o que eu puder aqui eu vou colocar no ar. Vamos ouvir então, primeira participação agora. Quem fala comigo é a Adilei. Oi, Adilei, bom dia para você.
3: Bom dia, Adilei, tudo bem?
2: Tudo, e contigo?
3: Olha, para mim o que não pode faltar no final de semana é um churrasco e uma boa maionese, um pão de alho.
2: Ah, bem importante.
3: Gostaria
2: também
3: de participar.
2: Gosto
3: do sorteio. E a música pode ser a próxima. Sou Dirley Cervelin, sou aqui do bairro Tobias.
2: Ok, um abraço, Dirley. Alô, amigos do Tobias em Joaçaba. Bom fim de semana. Tem mais participação. Alô, bom dia.
4: Bom dia, Dirley.
2: Oi.
4: Aqui é a Maria Odete do Rupe. Viu? Como queria participar do sorteio do kit churrasco para passarela.
2: Aham.
4: E dizer que aqui em casa no domingo não pode faltar é carne, churrasco. Colocar o Fred no sorteio, a Júlia, a Maria, a Vitória.
2: Quem mais?
4: A Rita.
2: Uhum.
4: E
2: quem mais?
4: E um bom domingo, um bom sábado, meu amigo.
2: Muito obrigado, pra nós. Valeu, minha amiga. Maria Odete, Jacarão, Ivo Dutra. Fala, seu Ivo.
5: Bom dia, o que não pode faltar é um churrasco e uma boa maionese e arado líder ligado.
2: Isso. Mas aí, com essa voz importantíssimo.
5: Que você tem, tá bom? Mando pra Dayana Fonseca, mãe dela, sua linda, dona Natalina. A dona Maria também, Suzaka, a dona Lúcia.
2: Quem mais,
5: a Eva Matos, o Jimé.
2: Ligeiro, ligeiro,
5: e a música do Sapo Tua Costa.
2: Tá bom, valeu. Mais uma participação, bom dia.
6: Bom dia, Odinei, que é a da minha Pinheirinha. Eu gostaria de pôr na benção. E também a coisa que eu mais gosto no final de semana é uma carinha assada com a família tudo reunido na mesa. É a coisa mais feliz pra mim na minha vida.
2: É bom, né? É ótimo.
6: E pode tocar qualquer uma música do Amado Batista aí. Folha
2: Seca.
6: Não
2: vai dar tempo, menina.
6: Se você quiser tocar aí.
2: É, mas não agradeço. Vai dar tempo. Do Amado Batista, infelizmente, não vou conseguir dar tempo de. Não vai dar tempo de rodar, tá bom? Mas fica o registro da participação, minha amiga. Tem mais? Quer participar do sorteio? Ademir Martins, o que não pode faltar é um churrasco, maionese e uma cerveja. Tá bom, é importante também, mas se beber já sabe, né? Beba com moderação. Bom juízo. Jurema. Oi, Jurema, caríssime, bom dia.
7: Bom dia, Odinei, tudo bem com
2: tudo
7: você?
2: Tudo,
7: espero
2: contigo.
7: Que esteja bem.
2: Tudo ótimo, graças a Deus.
7: Quero concorrer ao fim de agora. Churrasco. O que não pode faltar no fim de semana é um bom churrasco, com certeza, né? Eu quero ouvir a música do Fagner, Borbulhas de Amor, se for possível. Obrigada, Jurema. Bom fim de semana.
2: Tá bom. Bom fim de semana pra ti. A música não vai dar tempo, menina do céu. Mas eu agradeço aí a sua indicação musical e a sua participação. Gratidão, de coração. Irandina, bom dia.
8: Bom dia,
2: Odinei.
8: Tudo bem,
2: Irandina? Tudo contigo.
8: Entrada para Javier. Eu estou aqui ouvindo o teu programa, tomando uma coisa de chimarrão. E o que não pode faltar aqui em casa nos domingos é a primeira coisa ouvir a Rádio Líder.
2: Ah, com certeza.
8: Depois a gente começa a mexer com o almoço, fazer um.
2: Primordial é ouvir
8: uma carninha, uma maionese, uma salada.
2: Uhum.
8: E tudo de bom.
2: Obrigado. Pra ti também, tudo de bom, amiga. Elisete Frarão também. Tá pedindo todo mundo menos eu, que não pode faltar no domingo aquele churrasco, maionese também. Escutar a Rádio Líder. Abraço, ótimo sábado. É, isso aí é importante. Não dá pra deixar de escutar a Rádio Líder. Quem mais que participa aqui comigo? Alô, bom dia.
9: Bom dia, Odinei, tudo bem contigo?
2: Tudo.
9: Me coloca
2: contigo
9: no sorteio, Cirlei de Lima, da Estação Luzerna. O que não pode faltar no domingo é uma boa maionese e uma

0: Lina, aí se puder me colocar na bênção do padre Reginaldo Manzotti, eu e minha família, eu sou de Bicaré, eu Valdemar Pereira dos Santos. Muito obrigado e um bom dia para vocês todos aí.
1: Eu que agradeço, seu Valdemar. Bom fim de semana pro amigo, tá? Quem mais? A Catarina já mandei alusão. Meu amigo Ronaldo. Alô, Ronaldo.
2: Bom dia, Odinei. Ronaldo Pereira,
1: Dia.
2: precisando desejar um ótimo sábado a todos vocês da Líder, todos os ouvintes, em especial todos os familiares também. Esposa Chile, filho Matheus, pai Edson, mãe Olha, irmão Rony, irmão Morgana, sobrinha Paloma, cunhado Caio. Também vamos colocar o Antônio Jô também aí, sempre tão sempre ligado. Se houver sorteio, meu irmão, sorteio, a música pode ser a próxima. Um grande abraço e tudo bom, meu irmão.
1: Obrigado para ti também, tudo de bom. Valeu, Ronaldo. A Cleonice mandou aqui para mim, era 9h34, estava fechado de neblina o tempo, né? É, hoje foi amanhã, começo da manhã, até umas 9 e pouco, quase 10 da manhã, foi assim mesmo, viu? Depois das 10 que abriu o sol. Última participação por áudio, então, que é a da Cleonice.
3: Bom dia, meu amigo
1: Bom dia.
3: Ednei. Gostaria de coloca na oração do padre. E o que não pode faltar na minha vida são os meus amigos locutores da Rádio Líder,
1: Aí
3: que
1: sim.
3: todos os dias estão junto comigo. E assim eu não me sinto sozinha. Beijo, beijo, Cleonice.
1: Valeu, beijo, beijo, Cleonice. Obrigado a todos, viu? Quero agradecer também a Regina Paris, ela escreveu: Bom dia, Odinei, tudo bem? Quero ouvir a música Te Amo, Te Amo, do Dalvan, que não pode faltar todos os sábados, e a voz do Odinei, desse maravilhoso locutor. Eu tô me achando assim, assim vocês vão massagear muito meu ego. Não mereço tanto, sim. Um grande abraço e um ótimo fim de semana, Regina Paris, da Serra Alta. Também dia do colono, os grandes produtores do nosso alimento. Isso aí, com certeza, viu? Colono e motorista, falei cedinho já sobre isso. Gente, eu quero só agradecer aqui, ó, minha amiga Angélica, até segunda. A Maria Sueli, também quero agradecer a Marli Gasparetto, a Alzira Dias, que mandou mensagem aqui, a Marisete Duarte também mandou áudio aqui. Muito obrigado, gratidão pela audiência. A Ivone, a Regina já registrei, Laurindo Rezende também, a Josiele Crins, isso? Também participando aqui, a Jandira Alves, Noemi, a Cileidrico, chimarrão bonito, como sempre. Dona Aurora também participando, a Simone, um alô também para Nadir, para Jandira do Rupi. Quem mais por aqui? A Ivonete Maria Branco, um abraço. A Tiffany, a Cris da Casa. João Gesser também aqui conosco. É, o pessoal que tá lá no sítio, pertinho do fogão a lenha, quem era? Ah, Sheila. A Sheila mandou foto aqui. É bom demais, tá assim. Quem mais que participa aqui comigo? Salete Saldanha, beijão no coração. A Claudete Fátima de Oliveira de Joaçaba. A Judite também. Jaqueline de Oliveira. Valdecir Machado. O Ayrton José Brandalize. Marília da Serra Alta, Jocerlei, Apite. Tem mais, a Divonete também, a Jéssica. A Jéssica disse que é mãe da Sofia. Veio de Portugal para visitar a vovó, a Sueli. Valeu, que bom, que legal, né? Tem mais aqui, a nossa amiga, a Luiz Elizabeth Faria, Salete Rosa. Tem mais aqui. Não sei quem é essa pessoa, não tem identificação no WhatsApp. A Josi também, Brando, um abraço. A Maria Hauke também, a Nina, a Maria Madalena. Meu Deus, quanta gente! É audiência líder. Alessandra Serafim, audiência que nem um foguete, né? Cada vez maior, cada vez mais para cima, mais pro alto. Subindo, cada vez, ó, sobe mais. Adilei participando conosco, Maite Isler, a dona Anita Eppelin. Áudio de quem aqui? Juju Moreira também participando. A Gabriela Lisotti, Solange Lisotti, amigos do Rancho Queimado. Quem mais? Marisa Água. Enfim, povo, não dá tempo mais de mandar alô para ninguém aqui. Eu preciso fazer o sorteio rapidamente porque vem aí o Liberdade de Expressão. Simbora então, cruzem os dedos. Boa sorte para todos vocês que participaram aqui. Que rufem os tambores. Número sorteado. Número 30. Deixa eu ver na minha lista aqui, número 30. Quem vai faturar o kit churrasco é uma ganhadora. É você. Atenção, acho que é do Santa Teresa, se não me falha a memória. Leila Campagnolo. Alô, Leila. Parabéns, você foi a ganhadora.

0: Bia do nosso presentão hoje, um kit churrasco. Só vir aqui na rádio em horário comercial para retirar então o valezinho e depois retirar o seu kit, tá bom? Quem não ganhou hoje não fica triste, amanhã tem mais sorteio aqui no Domingo Líder. Eu fico por aqui, desejo para você um bom fim de semana, bom almoço, fiquem com Deus na Líder e até lá. Tchau, tchau.
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5: Olá, gente, muito boa tarde, muito bom dia, muito boa noite. Eu não sei no momento que você estará nos assistindo, mas esse é o nosso Liberdade de Expressão deste sábado. Muito obrigado pela sua companhia, pela sua audiência aqui na Líder em FM, em 107,5, também nos nossos canais no YouTube e também no Instagram e no Facebook. Muito obrigado pela sua companhia. Eu sou Matheus Mitterer. Apresento então o Liberdade de Expressão, produção de vídeo do Murilo Batista Brolo, produção de áudio do Paulo Barbosa e a direção geral do Mauro Roberto Valmórbida. E no programa de hoje vamos falar sobre turismo de Ervaldo Oeste, sobre a associação que está sendo montada aqui no nosso município para levar para muito mais pessoas o nome, né, de Ervaldo Oeste, o turismo de Ervaldo Oeste, que está engatinhando, mas já está com muito reconhecimento, inclusive no estado de Santa Catarina. Então eu recebo, gente, a presidente Clarice Lunardelli, do Divino Sabor, a Márcia Souza, integrante da associação, que é do Lavandário, e também a Manuela Martini, que é secretária da Associação do Doces da Gruta. Primeiramente, obrigado pela presença de vocês aqui nos nossos estúdios, agradecendo, né, mais uma vez. E falar sobre a associação, sobre o turismo de Erval, como é que está esse momento? Primeiramente, Cleice, obrigado.
6: Boa tarde, obrigado. Boa tarde. Eu que agradeço pelo convite, para a gente poder divulgar um pouco do nosso trabalho. Nós somos iniciantes, mas já estamos com um bom caminho andado. Uhum. Então, eu agradeço a oportunidade.
5: Márcia, obrigado também.
7: Obrigada pela oportunidade de estarmos aqui falando sobre o turismo. É algo que a gente ama e eu acho que por nós amarmos tanto o turismo e Ervaldo Oeste, que ele está indo tão longe.
5: Manuela. Bem, Manuela já é companheira de outros programas.
8: Então, a gente fica feliz, né, em poder estar aqui falando de turismo e também do município de Ervaldo Oeste, né? O turismo eu vejo que vai revolucionar esse município e nós temos, enquanto cidadãos e, né, empreendedores, nos prepararmos para vivermos mais intensamente esse momento.
5: Muito bem. Eu começo conversando então com a Clarice. Como é que surgiu então a ideia de montar a associação, né, aqui em Erval? Por que de montar essa associação aqui no município?
6: A associação veio através que a gente já tem o conselho funcionando já. Então, o conselho necessita, né, o município e o conselho, todos os turistas, todos os empreendedores, uhum, também necessitam de ter a associação. Porque a associação, ela é uma porta que intermedia entre os associados e o poder público, trazendo recursos, dando todo o suporte para todos os associados, os empreendedores que estão empreendendo em Ervaldo Oeste. Uhum. Então, ela é uma entidade, né, sem fins lucrativos, mas que ajuda todos os empreendedores a buscar recursos.
5: Uhum. Ela surgiu como, então? Como é que você... se reuniram e disseram, vamos montar uma associação, como é que foi?
6: Isso, ela foi, veio através de bastante reuniões, estudos, até que chegou o momento que a gente sentiu a necessidade de ter ela, né? Porque a gente precisa uma identidade, um CNPJ, então ela já vem sendo estudada há mais de um ano e meio e agora ela se consolidou em novembro e a gente começou a trabalhar em março e estamos iniciando, né, com bastante trabalho, porque a gente tem que conhecer muita coisa, entender muita coisa ainda.
5: A partir disso, né, até a Emanuela, que é secretária da entidade, pode-se buscar recurso fora, né, pode-se buscar emenda parlamentar, pode-se buscar recurso junto ao município, né, por conta de ter um CNPJ, né, em um certo tempo de funcionamento, né?
8: Exato. Então, a associação, ela nasce justamente com esse intuito de organizar e fomentar, né, o turismo no município de Herivaldo Oeste. Nós temos atas e fotografias. Desde 2023, né, esse grupo havia já iniciado, né, esse caminho de instituir uma associação, como a Clarice colocou, no sentido de buscar esses recursos, né, que vêm auxiliar o município. E nós temos no nosso planejamento, a partir de novembro desse ano, torná-la uma entidade, né, com essa condição, né? Ela está ativa, mas torná-la nessa condição para que nós consigamos acessar alguns editais com recursos, né? Alguns solicitam um ano de inscrição, né, ativa, e outros 2 anos. Mas, enquanto isso, a associação, ela tem um plano de trabalho que foi instituído desde da sua fundação, né, com a criação do estatuto, onde os seus membros trabalham para operacionalizar esse plano de trabalho, sempre no intuito de beneficiar os associados, né? Hoje nós somos 22 empreendimentos, temos 22 empreendimentos associados, temos mais 3 entrantes que logo a gente vai poder anunciar também como membros da associação. E esse grupo voluntário de pessoas, né, através dessa que está à frente dessa entidade, precisa trabalhar para ajudar todos os associados, né? Então, hoje, a nossa principal fonte de receita, ela está vinculada, né, ao pagamento de mensalidades e taxas de adesão, mas nós já temos um plano de trabalho e, recentemente, inclusive, nós realizamos o primeiro evento da associação, né, no Boteco da Serra, que é um dos empreendimentos que faz parte do roteiro de Herivaldo Oeste, no intuito de conseguir esses recursos, e esses recursos, eles são destinados à melhoria, né, dos empreendimentos, né, turísticos de Herivaldo Oeste.
5: Dentro dessa questão, né, vamos falar da forma legal. Ela precisa de um ano, né, aí passa um projeto pela Câmara de Vereadores, né?
8: Exato.
5: E para se tornar uma entidade de utilidade pública.
8: Isso.
5: Aí, municipal.
8: Isso mesmo.
5: Caso queiram, depois ela precisa passar para a Assembleia Legislativa do Estado para se tornar uma entidade pública de modo estadual e assim por diante, né?
8: Exato. Então, nós temos o conselho estabelecido, né? Uhum. E nós sabemos que recentemente o município, ele foi contemplado com algumas verbas também, né? Parlamentares, né, de deputados, e isso é muito importante. Não está sob a nossa jurisprudência a utilização desses recursos, mas, por exemplo,
5: ainda
8: não, mas a partir do momento, né, que nós estivermos aptos a acessar esses recursos, certamente o poder público vai olhar com atenção, com carinho para a associação, né? Mas o nosso objetivo principal é caminhar com as próprias pernas, né? E, claro, a partir do momento que nos tornarmos uma entidade de utilidade pública, esses recursos, né, eles serão buscados através de projetos institucionais e depois serão feitas as prestações de contas, né, e tudo mais. E aí nós podemos, digamos, nos utilizar principalmente, né, dos empreendimentos, dos atrativos turísticos que são públicos também, né? as melhorias as mais diversas possíveis, né? Uhum. Mas tudo voltando, né? Todo olhar voltado para o associado da ATO. Lembrando que quando a gente fala em turismo, nós não podemos falar apenas dos empreendimentos que compõem o roteiro, mas todo o município, toda a cidade, toda a estrutura, né, de comércio, de serviço que está à disposição num determinado município, ele serve de alicerce para a associação e um beneficia o outro, né? Porque quando o turista chega, ele precisa abastecer, ele vai pedir informação para o frentista, né? Então, para esse ano, um dos nossos principais objetivos é promover a qualificação do trade turístico de Herval do Oeste. Uhum. Né? Então, nós estamos, junto com o poder público do município, buscando desenvolver ações para capacitação, né, desses empresários, desses empreendimentos, para receber bem o turista, para instruir bem o turista, né? Uhum. Então, tudo isso já está sendo trabalhado. Recentemente foi feito o município aderiu a um programa chamado Lucra Mais, juntamente com o Senac, onde 6 empresários do trade, né, foram contemplados com essa qualificação. São 16 horas de capacitação e mais 5 horas de consultoria por empresa. Então, são esses movimentos que desenvolvem o turismo, né? Não é uma ação isolada. Nós podemos olhar para os nossos empreendimentos enquanto iniciativa privada, mas é importante que os associados e também quem quiser se associar saiba que existe uma associação trabalhando por eles, existe um conselho de turismo trabalhando por eles.
5: Muito bem. Márcia, falando também. Também falando, né, sobre o turismo, você com o Lavandário, importância, né, deste momento que vocês estão de união a partir de agora.
7: É muito importante porque nós conseguimos sempre trazer turistas de mais longe, desde que a gente tenha um roteiro funcionando. Uhum. Né? Hoje nós recebemos aqui, num raio de 200 quilômetros, mais ou menos, pessoas que vêm especialmente para visitar Herval do Oeste. Mas, para que um ônibus de turismo venha de mais longe, é necessário ter vários empreendimentos onde eles possam passar o dia, chegar num estabelecimento, almoçar no outro e terminar o dia no Lavandário com o pôr do sol. Então, é muito importante essa união, o conselho e a associação estarem muito alinhados, né? Trabalhando o roteiro turístico que já existe aqui em Herval do Oeste, né? Já está sendo trabalhado. E com certeza a associação ela vem para agregar muito, né? Seja na capacitação ou mesmo para que nós, os empreendimentos, os empreendedores, se tornem independentes do próprio município, né? Uhum. Poder andar com as suas próprias pernas.
5: Mas, obviamente, né, importantíssimo esse trabalho do município em si, né? Através do secretário Ramon, também temos a diretora de turismo, temos todo um trabalho, né, junto com vocês que vem sendo feito, né?
7: Tem. Eles apoiam muito, o Ronaldo tem feito muito para ajudar de todas as formas o turismo. Então, hoje nós temos sim esse apoio e com certeza ele faz toda a diferença, né?
8: Exatamente, né? Se a gente for observar esse movimento, ele não nasceu nessa gestão, uhum, né? Sem trazer o viés político aqui, mas ele está sendo preservado, né? E os investimentos continuam. Então, eu penso que, independente, né, da posição de cada um, nós temos que olhar para isso, nós temos que olhar para o município de Herval do Oeste, nós temos que olhar para os hervalenses, para o futuro desse município, né? Porque exatamente. Tudo caminha muito rápido, a sociedade muda, as demandas mudam, né? Mas o que de legado nós vamos deixar, né? Não só para os nossos familiares, mas para as pessoas que vêm visitar Herval do Oeste, né? Então, por muitos anos, Herval foi um município subjugado, um município que ficou, digamos assim, à mercê. E o turismo, ele teve esse papel, né, claro, através das lideranças, de levantar o município de Erval do Oeste, de colocar ele novamente no mapa econômico e dizer, Erval do Oeste existe, né, tem vida própria, tem excelentes empreendimentos e nós estamos caminhando, né, rumo ao futuro de cabeça erguida. Estamos trabalhando para realmente tornar esse município, né, um dos melhores para se viver no estado de Santa Catarina, levantar o nosso IDH, né, os nossos indicadores, e o turismo ele tem uma função essencial nesse sentido, porque ele conversa com a saúde, ele conversa com a educação, ele conversa com a administração, né, ele é uma atividade que movimenta todas as outras do município, né?
9: Já estamos de volta com o nosso Liberdade de Expressão, não sai daí.
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9: Estamos de volta com Liberdade de Expressão deste sábado. E hoje falamos sobre o turismo de Erval do Oeste.
5: E é um dinheiro, é um recurso, digamos assim, de certa forma limpo e mais rápido, né? Exato. Ele não precisa, muitas vezes, até Florianópolis, né? Através de imposto, até Brasília através de imposto, para depois retornar uma fatia só, né? Não, aí o turismo já é um recurso que fica dentro do município. Vocês, obviamente, vão gastar aqui no município, né? Para continuar fazendo girar essa roda. Uma coisa muito importante que você colocou é essa sequência que está sendo dada, né? Houve um início, né? Um pontapé inicial. E quando as coisas são boas e são para o bem, não tem por que viés político ou porque determinado candidato começou e o outro ganhou a eleição dizer, não, vou parar com isso. Não, é importante que o Ronaldo continue fazendo isso também, né?
8: Exatamente.
5: E quem vem depois do Ronaldo, sim, poder fazer também e depois, porque o trabalho do turismo ele não é assim, não é para já, né?
7: Não, é a longo prazo.
6: É, e a gente fez um trabalho todo antes, né, de haver a eleição, a gente trabalhou com todos os candidatos, nós levamos todo o plano de trabalho do turismo, né, e levamos um plano para um comprometimento com a administração, qual ela fosse eleita, ela trabalhasse conosco, foram dias bem árduos, né, a gente trabalhou com todos, chamou todos, mostrou nosso plano de trabalho, pediu comprometimento, e tanto que quando o Ronaldo se elegeu, ele já mandou, né, lá, conte comigo, como a gente já tinha conversado com ele. Uhum. Então, a gente teve esse trabalho de conversar com todos, porque qualquer um podia ser eleito e a gente necessita também do poder público. Nós não podemos andar sozinhos, né? Eles estão no comando, eles também ajudam a gente de todas as maneiras.
7: E quem vai cuidar do município, uhum, né? O turista chegou no município, ele precisa estar apresentável, uhum, né? Sinalização.
17: A estrada no interior está com boas condições para chegar lá no lamandário, né? Para chegar lá na gruta, para chegar lá na tua propriedade.
6: É. Se ele então chegar precisa... na cidade e já ver assim tudo abandonado, ele vai ter uma impressão bem difícil, né? Uhum. Então, nós precisamos, necessitamos do poder público ao nosso lado.
5: Eu acho que com a Praça Nova também, né? Com esse modelo que eles querem fazer com a estação ferroviária, porque a nossa região começou aqui, né?
7: Sim. Sim.
5: Começou aqui em Erval do Oeste,
8: sim,
5: né?
8: Sim, na estação. Quando a Estrada de Ferro chegou aqui, né? Deu o primeiro start, né? Do município, assim, em termos de consolidação mesmo, né? Da estação Erval, antiga estação Erval.
5: Aí, ele nasceu era muito Joaçaba,
6: né? Porque ele
8: foi tudo depois.
6: Olha só. Uhum. Ele foi o terceiro porto, né? Ele era o Porto Seco aqui, uhum, em Erval do Oeste. Então ele já tem uma história bem interessante, porque desde lá ele já é um município muito importante, uhum, para a economia do Brasil. Ele passou por aqui em Erval do Oeste também.
8: Uhum. E Matheus, talvez as meninas concordem comigo nesse sentido. O nosso maior desafio hoje, né? Claro, temos muito trabalho pela frente. Hoje o trade turístico de Erval, eu acho que ultrapassa de 40 empreendimentos. Roteiro. Já. O roteiro, ele ultrapassa já, acho que ultrapassa o número de 40 estabelecimentos.
7: Não, né? Tinha 41, né?
8: É.
7: E agora já tem outros.
8: Estão nascendo. E o que, que é interessante? Esse processo de você estimular o teu vizinho, que também tem potencial, que também, né, consegue atender uma determinada demanda. E o que, que é mais interessante? Que essas pessoas que têm esse interesse, que procurem, né, a diretoria de turismo através da Silvana, uhum, o conselho, para que observem as demandas, né, que estão surgindo e como que elas podem ser atendidas também. Uhum. Porque o turismo, ele precisa ser sustentável. Para ele ser sustentável, ele precisa ser planejado. Mas a principal questão é desenvolver uma cultura nas residências, nas famílias ervalenses, sejam elas naturais daqui ou não, adotadas de coração por esse município, né? Que o turismo existe em Erval do Oeste, que Erval do Oeste tem sim vários atrativos, muitas coisas boas para a gente falar, para a gente divulgar, né? Para a gente movimentar a economia, para tornar esses serviços, esses produtos uma segunda fonte de renda, por que não a primeira, né? Então, mudar esse olhar, essa cultura, uhum, né? É o principal desafio, né? E isso não acontece da noite para o dia. Nós, enquanto membros da associação e do conselho, nós somos semeadores. Nós vamos colher esses resultados daqui a alguns anos, né? Mas eu acredito que a principal mensagem para você que está nos vendo ou nos ouvindo nesse momento é: Erval do Oeste, né? O turismo é realidade no município de Erval do Oeste. Ainda não é considerada a primeira atividade econômica de relevância, né?
7: Ainda não,
8: mas nós estamos caminhando para isso e nós queremos ser referência, né, no estado de Santa Catarina, A Márcia, inclusive, tem uma novidade para nos contar aqui com relação ao seu empreendimento, né? E você, que mora aqui em Erval do Oeste, né? Que é nativo daqui ou Erval, né? Abriu as portas para você estar morando aqui nesse momento. Olhe com carinho para essa possibilidade, porque existe uma demanda emergente nessa questão do turismo e as pessoas que estiverem preparadas para receber, né, para trabalhar nesse segmento, elas terão êxito, né, financeiro, elas têm o apoio do poder público, do município, e a associação está aqui para auxiliá-los também, para ajudá-los. Né? É impressionante o número de empreendimentos que, após a formalização do Plano Municipal de Turismo, que é todo um trabalho que o município vem realizando em parceria com o SEBRAE, a quantidade, né, de empreendimentos que surgiram, e com certeza surgirão mais, uhum, né? Então, o nosso principal desafio é convencer você, Ervalense, de que você mora num município que é um município turístico e que está se lançou, né, pro Brasil e pro mundo.
7: E não é mais uma especulação, um desejo, já é uma realidade, né? Já somos um município turístico. Já temos vários empreendimentos.
6: Já estamos sendo referência, porque alguns lugares já estão fazendo visitas técnicas para conhecer como que nós nascemos, né? Ou como o turismo se implantou em Erval do Oeste. Então está sendo bem bacana, porque a gente já está recebendo bastante gente que está se espelhando no nosso trabalho.
7: Outros municípios vindo conhecer, outras associações querendo conhecer.
6: Trocando ideias, né? A gente também está indo em busca de novos conhecimentos, de visitas técnicas, sempre para melhorar, sempre para a gente buscar o melhor para Erval.
17: Interessante. E com relação ao Lavandário, temos notícias?
7: Temos uma novidade, né? Bom, o Lavandário, nosso Refúgio do Sol, ele é o primeiro de Santa Catarina. Então aí a gente já é uma referência. Quando a secretária de Turismo do Estado de Santa Catarina esteve em Erval do Oeste, ela visitou o Lavandário, gravou um vídeo lá, inclusive, e desde então ela olhou para Erval do Oeste com outros olhos. Uhum. Isso a gente percebe. Ela fez ações lá, a gente mandou lavandas para ações que ela fez, e agora fomos convidados, então, para apresentar o Lavandário como um case de sucesso para todos os municípios do estado de Santa Catarina. Então, eles escolheram 3 cases, uhum, do estado inteiro, e nós somos um deles. Só que a gente não vai lá para falar do Lavandário só. A gente vai lá para falar sobre Erval do Oeste, uhum, sobre o turismo que está crescendo numa cidade pequena, sobre um empreendimento que está crescendo e tem visibilidade, mesmo em um município que não era turístico. Então, não é só sobre o Lavandário, é sobre Erval do Oeste que nós vamos falar, né?
6: Ah, então, bem, tem o bolo de lavanda, né? O primeiro de Santa Catarina também é produzido aqui em Erval do Oeste.
7: Pela Divino Sabor. E logo vai sair o sorvete, que também é de um empreendimento turístico aqui de Erval.
6: Já tem o docinho.
7: Tem várias coisas que estão, queira ou não, a lavanda, ela acaba trazendo, uhum, outras coisas que vão agregando. Então, já tem um empreendimento que desenvolveu a pipoca, a Clarice desenvolveu o bolo, o docinho, daí tem outro empreendimento que está desenvolvendo o sorvete, e as coisas vão acontecendo nessa união.
17: Tem como ter chimia também?
7: Eu estou querendo, já faz tempo.
6: Ela já me propuxou, Matheus. A gente ainda não conseguiu desenvolver o produto,
17: mas,
6: né?
17: Mas é processo.
6: Interessante observar assim como alguns empreendimentos, que é o caso do Lavandário, que a Márcia, né, está participando aqui conosco, eles conseguem criar um ecossistema e alimentar um ecossistema de turismo, né? Uhum. E como é importante a gente olhar para isso, né, com admiração, com respeito, né? Porque nós temos dentro desse mesmo, né, dentro do nosso roteiro turístico, cases de sucesso com boas práticas, onde nós podemos nos inspirar, né? Então, basta sermos humildes, né, para termos conversas francas e buscar essas referências para nos desenvolver.
17: Porque são oportunidades, né?
6: O jeitinho que a gente vai imprimir naquilo que a gente faz,
8: né, é só nosso, né, mas assim, o sol nasceu para todos, né?
18: Uhum.
8: Então, quando a gente vê assim, esse reconhecimento, né, no caso aqui que a Márcia está colocando, ela não vai levar só o nome do Lavandário, né, mas ela vai levar o nome do município de Ervaldo Oeste. E Ervaldo Oeste somos todos nós, né? Assim como os doces da gruta, né, a Divino Sabor é de Ervaldo Oeste, né? E é de todos nós. Então, nós temos que aprender a levantar a bandeira dos outros também, uhum, né? Não só a nossa. Acho que aí a gente ganha muita coisa. Isso é grandioso.
17: Acabou de sair de uma Copa do Mundo e você ganha uma Copa como nação, né? Não apenas como,
19: exato,
17: um agrupado de jogadores, né?
19: Exato. Exato.
6: E o turismo é assim, ele funciona com união, né? Porque um depende do outro. Você, uhum, sozinho não é ninguém. Uhum. Então, a gente sempre procurou trabalhar junto, andar junto, né? A gente decide tudo junto. A gente chama os associados, chama os investidores, a gente conversa. Ninguém sai decidindo nada sozinho, né? Então, porque nós somos uma família ervalense, né? E essa família sempre tem que estar unida para as coisas funcionarem.
17: E para um município como Ervaldo Oeste, eu acho que da serra para cá já é um pouco mais difícil, né? Serra ainda por conta do frio, tem alguns atrativos, mas para nós, para cá, quanto mais para o oeste, mais difícil, porque nós estamos longe do litoral.
19: Uhum.
17: E o litoral atrai, obviamente, turistas por conta da praia.
8: Sim.
17: E para nós aqui, como é que é buscar o turismo? Como é que é vocês divulgar o turismo, fazer com que as pessoas... Opa,
19: olá, vou para lá.
17: Tem Ervaldo Oeste.
19: Eu acho que isso tem muito a ver com marketing, né? Hoje em dia, glória a Deus, né? Tem Instagram, tem tantos meios de comunicação, porque eu acho que nós todos somos visuais, né? Então você olha uma coisa bonita, você, uhum, vê as pessoas experienciando aquilo e você fala, eu também quero viver isso. E acaba atraindo, né? Nós temos as cabanas aqui também, que acaba atraindo pessoas de muito longe e elas estando aqui, elas querem visitar outras coisas. Eu vejo por mim, né? Vou viajar, eu já vou pesquisar o que tem próximo para eu também visitar. Então, eu vejo muito isso acontecendo aqui em Ervaldo Oeste. E eu acho que a principal forma de trazer pessoas de fora hoje é o Instagram. Quanto maior alcance você tem com o teu marketing, mais pessoas você atinge.
8: O interior do estado de Santa Catarina, assim que a gente pode dizer, né? Então, o litoral, a serra, né, já estão bem consolidados nesse sentido. E aí, do meio oeste para cá, né, até o extremo oeste, nós temos o conhecido sertão catarinense.
18: Uhum.
8: Então, desde a literatura, a gente interpreta esse mapeamento, né, que já foi considerado o roteiro do Contestado, né, já foi considerado a instância de governança, né, do Vale do Contestado, hoje é Vale dos Imigrantes, como algo que está passando por uma transformação, né? Então, o sertão catarinense, o nome, né? Essa apropriação já coloca, assim, algumas restrições.
18: Uhum.
8: Mas o que está fazendo sentido, né, nesse momento? O turismo de experiência, o turismo rural. Nós temos aqui o ecoturismo, o turismo cultural, né? O turismo gastronômico. Então, é justamente isso, você olhar pro seu território e reconhecer aquilo que você tem de bom, de melhor, né? E às vezes as pessoas têm essa dificuldade porque sempre a grama do vizinho é mais bonita, né? A gente tem a dificuldade de olhar para dentro e entender quantas coisas boas nós temos aqui, né? Em termos de produto turístico, de serviço turístico, né? E é justamente esse movimento. Nós estamos, né, lendo os artigos científicos, as pesquisas sobre turismo, buscando, né, informações, né, nas Fecomércio, né, essas entidades que trabalham em prol do turismo nacional, justamente a busca, né, uma transição do luxo para aquilo que é genuinamente verdadeiro, aquilo que é genuinamente natural, né, que tem, que oferece essas experiências assim mais de bem-estar, mais simples, né? Então, eu li numa entrevista, a roça agora é o novo luxo, né? E aí, o que que nós temos? Nós temos clientes, nós temos turistas para o luxo e nós temos turistas para a roça. Se a roça é o nosso cenário, vamos fazer uma festa na roça.
17: É, né? o que mais tem hoje, porque assim, citar metrópoles, né? São Paulo,
8: sim,
17: Rio de Janeiro, Curitiba, Belo Horizonte, Porto Alegre, querem fugir, né?
8: Quero.
17: Eles estão lá por conta do trabalho, por conta da vida, que geralmente. Mas assim, eu vou para onde? Eu vou para o mato.
19: Sim. E olha só, complementando essa tua pergunta, né? Então, nós vamos participar de uma feira como um case de sucesso. E são três. Os outros dois são daqui da região. Então, olha que legal. A nossa região está se fortalecendo quanto destinos turísticos. Uhum. E eu vejo nisso também a importância da união, né? União com Joaçaba, com 13 Tilhas, com Piratuba, com Arroio 30,
17: né?
19: Pinheiro Preto. Então, nós fizemos esses dias um fan tour, fomos lá em Omerê, Pinheiro Preto, já fomos a Arroio 30, já fomos em vários lugares conhecer, participamos, inclusive, né, de conselhos aqui da região. Então, eu acho que isso é muito importante, a gente nunca cresce sozinhos. Nós já participamos também de feira em Gramado no outro mês e quando a gente pensa em trazer turistas de muito longe, nós não vamos conseguir trazer turista lá do Nordeste sozinhos, nós vamos precisar ter
17: Piratuba, por conta das águas, 13 Tilhas por conta do Tirol.
8: Exato.
17: Joaçaba muitas vezes por conta do Frei Bruno.
19: Do Carnaval.
8: Sim.
19: O que eles tiverem lá. Então o turista, ele vem de mais longe quando ele tem uma permanência maior para valer a pena o custo da viagem, do deslocamento.
8: Uhum.
19: Então, lá do Nordeste, ele vai precisar ter uma permanência maior na região.
17: Uhum.
19: Para a gente trazer lá do Rio Grande do Sul, a gente já está trazendo, Rio Grande do Sul, de vários, Paraná, de vários lugares, eles querem pelo menos um dia ou no máximo dois dias aqui na região. Então, não tem como cada um pensar em si. Nós temos que sempre pensar no grupo. Ah, eu quero, alguém faz contato, quero ir por causa do Lavandário. Mas espera aí, quem mais que a gente pode oferecer aqui junto para fechar então essa viagem e ela se tornar viável para esse turista vir até aqui? Então, é aí que entra toda a união, onde todo mundo ganha, né? E essa união com os vizinhos também acho que ajuda muito. Um complementa o outro. Não existe empreendimento igual. Por mais que alguém invente lá um lavandário, o lavandário deles é o lavandário deles, eles vão ter a energia deles, eles vão ter a forma deles e nós vamos ter a nossa, né?
18: Cada então, um tem sua essência.
19: Exatamente.
8: É interessante colocar também essa questão, né, de se trabalhar a região por essas questões justamente dos pacotes, dos destinos, né? E eu observo assim que Herval do Oeste despontou para o turismo há alguns anos, né? Nós estamos nascendo para o turismo praticamente, mas nós não queremos ser a cidade que não vai se relacionar ou conversar com as outras, né? Já houve essa divisão no passado, né? E penso que isso enfraqueceu, de certa forma, né? A questão econômica, demográfica, etc. Mas não é discussão para esse momento. E agora nós não precisamos fazer a mesma coisa, né? A gente pode realmente construir uma região forte no turismo, né? Colocar cada vez mais forte o nome de Herval do Oeste já está no mapa turístico do Brasil, né? E ter orgulho desse trabalho que está sendo feito, né, por várias pessoas, né? A gente nem quer citar os nomes aqui porque são tantas pessoas, né? O empreendimento, por exemplo, lá de Rancho Queimado, um empreendimento da Barra Verde, o Lavandário, Divino Sabor. Herval do Oeste é tão rico, né? Tem tantas coisas
19: interessantes. A paisagem é tão linda, né?
8: Para você ter uma ideia, Nós ainda não conseguimos visitar todos os estabelecimentos, porque são muitos, né? Por conta da nossa rotina de trabalho e tudo mais. Então, nós estamos promovendo esses eventos justamente para conseguir unir as pessoas e compartilhar esses objetivos, né? Esse propósito de trabalho. Hoje somos nós, amanhã serão outras pessoas que estarão à frente, né? Mas a gente quer deixar a nossa marca.
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9: Estamos de volta com Liberdade de Expressão deste sábado. E hoje falamos sobre o turismo de Ervaldo Oeste.
17: E são vários, digamos assim, os roteiros dentro de Erval?
19: Tem um único roteiro.
17: Um único?
19: Hoje tem um único. Com certeza, com o passar do tempo, terão outros, né? Pelo número de estabelecimentos, então, foi estabelecido outro. Esse é a princípio, né?
8: Que é o Entre Trilhos e Trilhas,
19: entre,
8: né?
19: Entre Trilhas e Trilhas.
17: Como é que funciona? Sim. Tem como dar uma explicadinha, assim, para quem está nos vendo e tem interesse?
8: Sim, querem falar, meninas, fiquem à vontade. Depois eu quero só pedir para citar o nome dos associados,
17: claro,
8: né?
17: Claro, claro.
6: Então, existe um roteiro, mas existem 5 rotas, que são rotas turísticas, ciclísticas, e no caso são todas já mapeadas, tem GPS, já são todas sinalizadas, que um dos nossos vereadores conseguiu uma emenda parlamentar, o Cristiano Mendonça. Então, ele conseguiu mapear toda a cidade. Então, hoje, qualquer turista pode chegar aqui e fazer qualquer uma das rotas. Ele não vai se perder, porque ele aciona o GPS, faz toda ela. E, além de tudo, ela é toda sinalizada. Erval está todo sinalizado, na verdade.
19: Não se perde mais pelo interior.
17: Inclusive, isso virou também um case de sucesso para outros municípios, né, que estão buscando isso, né?
19: Sim.
17: Isso. E muita cobrança em outros municípios. Eu vejo a Saba também. Alguns vereadores cobram. Ah, nós precisamos de sinalização no interior. O Zerna, nós precisamos de sinalização no interior. Por conta do modelo aqui de Erval, né?
19: Isso é muito legal.
6: Isso a gente está um passo à frente, porque eu já fiz um teste, assim, e é bem interessante, porque você bota lá no GPS,
17: ele fez tudo sozinho, né? Certo. E na época o diretor de trânsito era o Sendron, e na época eles pegaram um veículo, eles, e fizeram todas as rotas pro GPS.
6: Todas as comunidades são sinalizadas,
8: sim,
6: né?
8: E olha, Que trabalho fantástico. Assim, nós temos que falar dos vereadores também, porque que eu percebo, né? Eles acabam divulgando, eles estão divulgando as comunidades, estão divulgando o nosso interior, estão divulgando as festas da paróquia, né? Sem entrar na questão partidária, né? Como ervalenses, né? Eles estão cumprindo o seu papel, né? E a gente vem reforçar aqui justamente o pedido que continue nos ajudando, continue ajudando Ervaldo Oeste, né? Então esse crescimento ele vem por conta dessa união de forças.
17: Ah, também acho que foi formado um calendário, né, municipal, né, de eventos, né? Sim. Importante isso também, né?
19: Sim.
17: Que daí também pode auxiliar vocês no turismo, né? Por conta de, temos uma festa lá na Capoeirada. Vocês podem aproveitar também, né, a festa, turismo.
8: Exatamente. E, assim, é interessante falar, né, a questão ali da Feira da Agricultura Familiar também é um produto turístico de Ervaldo Oeste, né, já acontece há alguns anos em parceria com a Epagre. Tem vários estabelecimentos ali de Erval e também de outros municípios, mas é interessante porque ali mesmo na feira, a gente que trabalha, né, na feira há alguns anos, a troca que existe, né? Eu compro um pão de um doce de outro, um salame de um, né, queijo, um mel de outro, um queijo. E então, isso, né? Isso é a feira é um produto turístico e agora a gente vai ganhar um espaço novo, né? Nesse projeto está contemplando o espaço da feira também.
17: Uma rua coberta, né?
8: Exato.
19: Que legal, isso é muito legal.
8: Porque a gente estava precisando, né?
17: Terão box, difícil. Box para cada feirante e também, né? Quando há o evento, aí fecha-se, né? Fica o espaço onde é a rua para. Para as pessoas se movimentarem e visitarem os estandes, né?
8: Exato. Então, assim, o pessoal ali da Epagre, a Carla e o Itamar também são guerreiros nesse sentido. Os nossos agricultores, porque eles também compõem, né, indiretamente, né, a questão do turismo de Erval, e eles são os protagonistas da Feira da Agricultura Familiar, né, e do artesanato.
17: Não, né? E até mesmo na questão visual, né? Tu tem lá um produtor de leite, tu passa, tu tá indo no lavandário, tu olha lá as vacas pastando, ovelhas, plantação de milho, a plantação da alfafa, já que Erval é considerada capital catarinense da alfafa. Então, sabe, tem várias situações que envolvem o turismo rural.
8: Sim.
17: Que é o que vocês estão fazendo aqui no município,
6: que
17: né?
6: E todas as agroindústrias passam pela Epagre, que é um projeto dela, né? Então, ela incentiva, ela ajuda toda a legalização, a parte de construção. Uhum. Eles trabalham com tudo. Então, todas as agroindústrias que tem em Ervaldo Oeste são através da Epagre, que é um trabalho que é excelente.
19: É fantástico, né? E uma coisa que até o Ronaldo falou para nós, né? Que vamos ter a casa de apoio ao turista em breve. Já está determinado o local.
8: Ai, que legal. Essa...
17: Vai ser lá na praça, junto com a praça?
19: Não, eu não me localizei. Eu acho que é aqui.
17: Não, ali vai ser tipo vai ser a Secretaria de Turismo e Desenvolvimento Econômico. Ela vai mudar, ela vai sair da prédio da prefeitura. Então, ela vai ter a incubadora tecnológica, a secretaria e também, né, a sala do turismo. Então,
8: ali na praça.
17: Para vocês terem um...
8: Ah, isso é fantástico.
19: O turista, daí é por aqui, né?
17: É a próxima.
19: Do lado dos trilhos de trem. Que legal.
8: Que legal, né?
17: Então,
8: Erval merece, né?
19: Merece.
8: Sim.
19: Até porque como nós aqui temos muito turismo rural... E os ônibus grandes não gostam de andar em estrada de chão. É importante ter um espaço onde larga o ônibus, troca, né? E aí leva, depois
17: sai de volta. Isso também vai ter a possibilidade de abrir empreendimentos, né? De pessoas que queiram ter, sei lá, transporte.
8: Agências,
17: né?
8: As agências.
17: E o transporte, né? Tipo assim, a gente vê, não digo que seja como é o trenzinho no Natal, mas algo parecido, porque eu vi em Paraty, no Rio de Janeiro, vários veículos abertos.
8: Sim.
17: Que levavam os turistas, né?
8: Para os empreendimentos.
17: Então, legal. Isso seria interessante, com o passar do tempo, ter um empreendimento assim também em Ervaldo Oeste, para a questão Do transporte, né?
6: Do transporte. Porque isso é uma necessidade. Né?
7: Já é uma necessidade hoje para nós, né?
6: Porque a nossa cidade, ela é sobe e desce, né? Tem morros, tem...
7: Os empreendimentos ficam
6: isso,
7: no rural.
6: Longe, às vezes não é de acesso a um ônibus grande. Então, se tiver uma van, algo menor... Já.
8: Eu acredito que isso está sendo mapeado pela Secretaria de Turismo do município, porque uma vez a gente fez uma visita técnica a Erechim.
6: Isso.
8: E lá tinha o ônibus do turismo, né?
6: É.
8: Inclusive a gente fez o roteiro lá de Erechim com esse ônibus do turismo, né? Então foi bem interessante, né? E tem algo que a gente pode fazer... que a gente pensa assim, eu moro no centro de Ervaldo Oeste, eu moro na Santa Catarina.

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3: Estamos de volta com Liberdade de Expressão deste sábado. E hoje falamos sobre o turismo de Erval do Oeste.
4: Quantos associados tem, então? Até para você.
5: Eu gostaria de falar o nome dos associados e convidar quem ainda não é, se você ainda não é associado à ATO, né, Associação de Turismo de Erval do Oeste, aproveite e se inscreva. Você pode se inscrever como empreendedor com o seu CNPJ ou com o seu CPF, pessoa física, tá?
4: ATO, então, é
5: Associação de Turismo de Erval do Oeste.
4: O ATO, é mas com TH. Tá.
5: Isso aí. Deixa eu só pegar aqui a minha cola.
4: Já tem algum portal, alguma coisa? Estão desenvolvendo?
6: Tem Instagram.
5: Tem um Instagram e agora nós acabamos de fechar uma parceria, né, Clarice? Isso. Quer falar da nossa influencer? É. Depois eu falo dos empreendimentos.
6: É, agora, aos poucos a gente conseguiu o apoio da Camila, ela é uma influencer, então ela vai fazer um trabalho de toda a divulgação do nosso, da associação e dos empreendedores. Então, quando tiver um evento, ela vai no estabelecimento e faz todo o trabalho de divulgação para as mídias, né, para a rede social. E o empreendedor, ele sai melhor, né? Uhum. Ele sai lucrando porque ela vai...
5: Tem um alcance bem grande,
6: grande, ela tem muitos seguidores.
4: Cada um de vocês tem o Instagram próprio, né?
6: Tem o Instagram
4: próprio. Quer falar o teu?
6: É Divino Sabor 27.
7: Lavandário.refúgio do sol.
5: Da gruta, o doce da fruta. Então agora eu quero falar dos empreendimentos, né? Uhum. Eu sei que o nosso tempo tá quase.
4: Não, pode ficar à vontade.
5: Olha, nós temos o Alto da Rota Natureza e Cabanas, Recanto do Vale Amado.

0: Escola de Samba Unidos do Erval, Irene Maria Martini Artesanatos, Ateliê Toque de Algodão, Artesanato e Costura Criativa, a Maju Cactos e Suculentas, o Camping Escopel, a Cabana Boa Esperança, a da Gruta, né, o Doce da Fruta, o Recanto Sítio Martini, a Cabana Tramonto e a Cabana Safira, a Colonial Alberghini, o Lavandário Refúgio do Sol, o sítio Maria Olívia, as pitaias Piovesan, o sítio Pousada Luz da Serra, a Divino Sabor, a Fralitá Embutidos, a Belveri Turismo e o chalé Refúgio da Colina. E tem mais três novos empreendimentos que vão se juntar a nós agora, né? O Ângelo Radavelli da Comunicação, tem a Flau, né? Amor e Cuidado.
1: Isso.
0: E acho que o Boteco da Serra tinha.
1: É, o Boteco da Serra
0: O
1: também.
0: Boteco da Serra também. Que foi onde a gente realizou o nosso evento das sopas e caldos. Não.
1: É, já aproveitando o gancho, a gente quer agradecer quem se fez presente no nosso evento. Foi um sucesso, né? A gente conseguiu realizar um evento bem bacana. Deu mais de 100 pessoas, né, no nosso evento. E
0: Batida a
1: foi
0: meta com sucesso.
1: isso mesmo. Obrigado a todos que se fizeram presente e nos apoiaram.
0: Aguarde que logo vem mais, né?
1: É.
2: Gente, gostaria de agradecer então a presença de vocês, Clarice, Márcia, Noelle. Obrigado mesmo por vocês terem vindo até os nossos estúdios falar um pouquinho mais sobre o nosso turismo, sobre Erval do Oeste, principalmente, né? Nós, como a emissora aqui de Erval, né? A líder do Vale, quase 50 anos já prestando serviço. Só o Mauro tá há 42 anos
1: Nossa.
2: na rádio, nosso diretor. Então, gostaria de agradecer vocês. E quando precisar dos nossos canais, precisar falar do município, precisar falar do turismo, estamos sempre às ordens de vocês.
0: Nós que
1: Obrigada.
0: agradecemos muito pela oportunidade.
2: Obrigado. E fazer o um convite, né, para quem quiser visitar, adquirir produtos, como pode fazer?
1: Venha conhecer o Val do Oeste, você não vai se arrepender. Entra lá nas redes sociais, a gente tem o Atos, né, que pode entrar lá, que tem todos os associados, então você acaba conseguindo os contatos, né? Ou também no portal da prefeitura, tem todos lá também, você pode entrar, porque é tudo sobre agendamento, todos os empreendimentos eles funcionam através de agendamento, então ele necessita de um contato antes para agendar toda a rota.
0: Eu costumo dizer que Erval do Oeste tem o pôr do sol mais lindo do mundo. E quem não achar, me desculpe. Mas a gente vai defender o nosso. Porque realmente, Erval do Oeste, assim, quando a gente anda pelos interiores, meu Deus, como é linda a nossa natureza e o pôr do sol de verdade. Principalmente dessa época do inverno. Então eu quero convidar quem quiser viver uma experiência incrível entre o pôr do sol e as lavandas, o Lavandário está te esperando.
1: Eu só quero dizer, venham conhecer o Val do Oeste. Se possível, conhecer a gruta aqui, né? Eu sou a mulher das
2: A
1: cavernas.
2: gente fez um programa especial falando da gruta, né?
1: Sim.
2: A Manu trouxe todas as informações, trouxe, ela fez um levantamento histórico sobre a gruta. O José Maria passou lá
1: Que
2: na guerra
1: legal.
2: do Contestado. Então, muito legal, muito
1: Sim.
2: legal.
1: E a Mulher das Cavernas convida vocês para provarem os doces da gruta, né? E conhecerem todos os empreendimentos turísticos de Erval do Oeste. E tomar aquele cafezinho delicioso lá na Divino Sabor.
0: É isso aí.
2: Gente, obrigado então pelo nosso Liberdade de Expressão deste sábado. Eu também faço convite para você, né? Inscreva-se aqui no nosso canal, deixe aquele joinha. Você também ajuda, né, a líder a crescer aqui no YouTube, no nosso Instagram, também no nosso Facebook. Muito obrigado. E venha conhecer Erval do Oeste, venha conhecer essa natureza exuberante como essas mulheres guerreiras falaram aqui para nós. Sou Matheus Mitter, esse foi o Liberdade de Expressão, que teve na produção de vídeo Murilo Batista Brolo, produção de áudio do Paulo Barbosa e a direção geral do Mauro Roberto Valmórbida. Liberdade de Expressão volta no próximo sábado, sempre, como você sabe, com um assunto de extrema relevância para a nossa comunidade. Um abraço, gente, até mais.
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3: Oi, gente, boa tarde para você que está se ligando na programação da Rádio Líder FM 107.5. A partir desse exato momento, a gente está chegando com o Misturadão da Líder. E você sabe, né? O nome já diz tudo. A gente vai tocar todas as canções que você quiser, as músicas que você gosta, a música que você curte, vai estar aqui na nossa playlist, vai estar na nossa programação. Basta a partir de agora você mandar a sua mensagem aqui para a nossa central técnica. O pessoal vai anotar e vai tocar a tua música na sequência. Combinado? 984377826 para você mandar sua música de preferência na nossa programação líder. 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Em nome dos nossos anunciantes e patrocinadores, tenha você uma grande tarde de sabadão. É final de semana e a gente está aqui para te levar alegria, alto astral e música boa. E a gente já começa, ó, tocando o melhor da música aqui na programação da Líder FM.

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4: Que bom que você tá ligado com a gente nesse sabadão, né? 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Você tá ligado aqui no Misturadão da Líder e o melhor da música até às 4 da tarde.

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6: Você tá em casa, tá trabalhando hoje, tá de folga, como é que tá o teu dia aí? Espero que esteja tudo bem com você, com a tua família, com os teus amigos, com as pessoas que você ama. Ó, você tá afim de curtir uma música aí nesse sabadão? Tá à toa aí, né? Vamos fazer o quê? Vou ouvir uma música que eu gosto, então, manda pra cá que a gente toca pra você. 984377826. Você nos ajuda a fazer a programação dessa tarde de sábado. 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E a música não para. O Misturadão tá trazendo mais uma sequência musical bem legal pra você.

0: Obrigado.
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7: E vamos que vamos até as 16h trazendo para você o melhor da música aqui no Misturadão. Grande sábado, hein? Um bom final de semana para quem tá ligado na programação da Rádio Líder FM, passeando pela região, curtindo a gente aí no som do seu carro também, pessoal em casa, pessoal no trabalho. Sábado é muito bom, aliás, todo dia é muito bom de você ficar ligado e plugado, sintonizado com o 107.5 aqui da Líder FM. 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E a gente segue tocando o melhor da música para você aqui no Misturadão da Líder.

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3: Misturadão da Líder. Você tá plugado, ligado com a Líder FM 107.5. Tem muita gente também que tá na Alexa, pessoal tá nos dispositivos eletrônicos com o seu smartphone, né, aí no aplicativo da rádio, e a gente agradece imensamente essa grande audiência. Você que nos ajuda a liderarmos, né, a audiência em todos os horários. 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A todos os nossos anunciantes, pessoal que tá curtindo a gente nesse sabadão. Vamos de mais música? Você pede e a gente toca. Ó, pode utilizar o nosso zap hoje para pedir a sua música. É o 98437-7826.

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6: Vamos em frente com o nosso misturadão da Líder até as 4 da tarde, preenchendo aí a sua tarde de sábado com o melhor da música. Só sucesso, hein? Só música boa. 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Tô trazendo mais uma sessão musical aqui, ó, uma seleção bacana, hein? Pesada. Pra você curte sábado, bom fim de semana. Na Líder fica muito melhor.

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5: Privilégio poder contar com a sua audiência, com a sua amizade, com a sua companhia aqui na tarde de sabadão. Ô, sábado gostoso, bom final de semana. E esse fim de semana ele fica muito melhor, né? Muito mais gostoso na sua companhia, tendo essa certeza dessa amizade que cresce, que se fortalece a cada dia, até nos finais de semana. A gente tá junto. Todas as semanas, de segunda a sexta-feira, das 13 até as 16. E aos sábados à tarde eu também marco presença com você com uma programação especial. É gravada, mas é feita com muito amor e com muito carinho para você. 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Tem mais música? Tem sim, senhor. Tem na programação mais gostosa do seu rádio, que é aqui, na Líder FM.

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3: Bacana demais, né? Essa companhia que você nos faz, beleza, ó, o pessoal do interior, pessoal aqui da cidade, galera que tá trabalhando, pessoal que tá descansando, você que tá em ritmo aí de final de semana, brigadão, gente, brigadão mesmo, para Via Supneus, Restaurante Paladar Brasil, Eletro Joaçaba, Chevrocar Mecânica Automotiva, Irmãos Cancelli e Salgados da Tia Jô, a gente segue com o Misturadão da Líder e a melhor seleção musical para você. Vai pedindo a sua canção aí que a gente toca, 984377826. Não dá para fazer oferecimentos, dedicatórias, mas dá para atender a sua sugestão musical. Sugere aí a nossa playlist, que até às 4 tem muita música boa chegando aqui na Líder para você.

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3: Vamos que vamos, misturadão da Líder até as 16h. Convidar você também para acompanhar a gente de segunda a sexta-feira, da 13h, né? Das 13h até as 16h, eu, Carlos Ferrari, sempre tô com você aqui na programação da Rádio Líder FM. E aos sábados com uma programação especialíssima, tocando a música que o nosso povo gosta. Você que tá pedindo pelo 984377826, você sabe que você tem prioridade aqui. É você quem manda na programação da Líder. E é por isso que a gente tá chegando com mais um sucesso. Mais uma seleção musical, na verdade, com o carimbo de sucesso Líder FM. Curte aí!

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10: 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Essa gente bacana que acompanha e patrocina, que valoriza aqui, né? Que valoriza a nossa programação, que nos ajuda a levar a melhor programação do rádio até você, onde quer que você esteja. Aqui dos estúdios da Rádio Líder, nós estamos emanando vibrações muito positivas para te encontrar de bem com a vida. Você que tá aí, ó, curtindo a gente nos 107.5, independentemente, né? Do local, da localidade, geograficamente falando, onde você esteja, a gente quer que você esteja bem. Um excelente final de semana, que você esteja com a Líder e permaneça com a gente. Aumenta o volume aí do seu rádio, aumenta o som, que tá chegando mais uma seleção musical topzera para você.

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1: É isso aí, moçada, tudo que é bom dura pouco. Ah, mas a gente volta no próximo sábado com o Misturadão da Líder para Via Sul Pneus, Restaurante Paladar Brasil, Eletro Joaçaba, Chevrocar Mecânica Automotiva, Irmãos Cancelli e Salgados da Tia Jô. O que, que a gente pode pedir? É pedir que Papai do Céu esteja com você, que te abençoe, te proteja, te ilumine, que te guarde também e que na próxima semana a gente possa se encontrar numa boa. Segunda-feira eu também tô de volta a partir das 13 horas com o Show da Tarde aqui na Líder FM. Fica um abraço, carinho do Carlos Ferrari, em nome de toda a família Líder de Comunicação. Bom fim de semana, viu, galera? Obrigado pela companhia, pela sua audiência. Até uma próxima. Tchau, tchau, meu povo!
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1: Vem que vem no final de semana, Festa Sertaneja. Vamos festar com música sertaneja pra você que tá em casa, pra você que tá no trabalho, pra você que tá em qualquer lugar aí curtindo a nossa programação. Muito obrigado pela sua audiência. E agora nós vamos começando o nosso programinha com Fred e Fabrício. A música é Te Amar é Meu Talento. Faz parte aí do sertanejo álbum, do álbum, é, Sertanejo Respira. Ah, nesse projeto eles resgatam o sertanejo romântico lá dos anos 90. Vamos ouvir.
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0: Vaza com Taime Thiago, Zezé de Camargo, irmão da Lua, amigo das estrelas. E a gente volta já, fica com nós.
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0: Bom final de semana, Festa Sertaneja tá de volta com você, comigo, com nós, cantando. Eu não, quer dizer, eu só falo, né? Ô turma, nós vamos curtir agora o sonzão da Simone Mendes, o Dois Tristes. Isso aí é do, como é que é o nome do álbum lá que lançou em 2024? É Contando Sua História, tá? E a música vai falar sobre um relacionamento que falta conexão. Então, se não tem conexão, não é nem relacionamento. Vamos combinar, né? Vamos curtir aí, Simone.

Obrigado, Rafa. 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
1: Vai, boiadeiro! Vai na castela, o que é?
2: Parece que eu já quero sentar aqui num bar em Goiânia mesmo e já começar a beber ouvindo essa.
1: Pronto.

0: Hugo e Guilhermão, todo mundo menos eu com a Ana Castela. Antes não mexe nas minhas gavetas com Danilo e Davi. E tivemos também o Henrique e Juliana X. Volta por baixo. É engraçado quando existe uma frase que a gente já conhece, alguém abusa e ousa mudar. Tipo, volta por cima. Não, mas volta por baixo. Legal, né? Programa Festa Sertaneja, volta já.
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0: Fala comigo, festeiros, que o Festa Sertaneja já tá de volta agora com aquele grupo Country Beat. Gente, a turma aí do Country Beat lançou lá no mês de agosto passado, já vai fazer um ano, né? A música chamada Apaixona, muita gente fazendo aquele collab com Rio Negro e Solimões. Vamos curtir Sertanejo Raiz com o da nova geração. Vamos ver o que deu.
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0: Vontade, Júnior e César, certo elas, e George, Henrique e Rodrigo, seu oposto, com a participação do Henrique Juliano. Tá tudo bem por aí? Tá trabalhando e curtindo a nossa programação? Legal demais, muito obrigado, nós voltamos já já.
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0: pelo menos economizei uns 100, 200, 300, 500, economizei mais de 1.500 reais.
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0: Moçada, Thales Lessa, Gaveta de Saudade e o Luiz Henrique Leal, ChatGPT. Falar em ChatGPT, essas tal de IA vieram mesmo pra ficar, né, gente? Você faz uso de IA no seu serviço ou por momentos recreativos, gosta de criar vídeos, frases, imagens. É uma coisa interessante que eu acho assim, né? Ninguém pediu minha opinião, mas eu vou dá-la mesmo assim. Se você já é um profissional de uma área, estuda isso daí pra ajudar seu trabalho, que aí vai ficar muito melhor, sabia? Fica a dica, a gente volta já.
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0: Panda, com um dia de sorte, eu não sou de ninguém, aquele mad delay, delay, delay, delay. Antes a Ana Castela, olha onde eu tô, e a Marília Mendonça com o segundo amor da sua vida, que foi um trabalho que juntou a equipe da Marília Mendonça, né? E o Juliano Chula, com quem ela trabalhou em vários hits aí, aí fizeram. Essa música foi escrita, foi registrada pela Marília em 2018, mas foi gravada aí, né, em outubro do ano passado. Top demais. Vamos pro intervalito e voltamos rapidinho.
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0: É, Fernando e Sorocaba, né, gente? Com Murilo Huffi, lançaram no ano passado, já vai sabendo, lá em julho, mais ou menos, um ano atrás, a faixa gravada no projeto Churrasco on Fire, e fala sobre o quê? Sobre o risco de perder um amor ao adiar as decisões. Tem gente que perde oportunidade. Já dizia nos interior das Minas Gerais que um cavalo arriado e selado só passa uma vez. Se você não montar em cima, meu amigo, já era. Vambora. Pera, antes foi Abel e Benício, o Copa Americano. Gosto de tomar café nesses daí, viu? Voltamos já.
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0: Vem com nós no Festa Sertaneja. Bom final de semana, turminha. Agora o Gustavo Lima vai cantar Vagabundo com Luiz Fonsi, o espanhol, né? É o espanhol. É assim, a música, né? É, traz o Gustavo Lima interpretando versos em português e espanhol. E o clipe foi gravado em Miami Beach, lá nos Estados Unidos da América.
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5: Tá ligadão aí na nossa programation no Festa Sertaneja, entrando no último bloco. Tem Fernando e Fabiano, não é só terminar.

0: passado.
1: Quem gostou, joga a mão e faz.
2: É, Luan Santana e Léo Foguete, dona! Top demais com dois grandes nomes da nossa música nacional, aquele romantismo que você já conhece. A Elis Just, Insônia da Madruga, fechando nosso programa. Festa sertaneja, valeu demais, um super final de semana pra vocês tudinho e até o próximo programa. Bim, bim, bim, bim, bim.
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0: O anjo do Senhor anunciou a Maria.
1: E ela concebeu do Espírito Santo.
2: Eis aqui a serva do Senhor.
1: Faça-se em mim segundo a vossa palavra.
0: E o Verbo se fez carne.
1: E habitou entre nós.
0: Ave Maria, cheia de graça, o Senhor é convosco. Bendita sois vós entre as mulheres e bendito é o fruto do vosso ventre, Jesus.
1: Santa Maria, Mãe de Deus, rogai por nós, pecadores, agora e na hora de nossa morte. Amém.
0: Rogai por nós, Santa Mãe de Deus,
1: para que sejamos dignos das promessas de Cristo.
0: Oremos.
3: Infundi o nosso espírito a vossa graça, ó Pai. Vós, que na anunciação do anjo nos revelastes a encarnação do vosso Filho, pela sua paixão e cruz, nos conduz à glória da ressurreição. Por Cristo nosso Senhor.
0: Nossa Senhora Aparecida,
1: rogai por nós.
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2: Ah, Rio Preto! Xavier Garnaldo, Zé Neto e Cristiano junto e misturado, hein?
3: Essa é complicada.
2: Nunca aconteceu comigo.

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1: Ah, canção rei!
2: Isso aqui tem que ter sentimento.
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1: 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Tem cerveja aí?
2: Tem.
1: E tá gelada?
2: Não.

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0: Léo Santana!
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0: ficar feliz, dá um grito! Rio Negro e Sol Irmão!
1: Rapaz, que alegria, velho.
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0: Valeu, nego velho. Obrigado pela presença. Tamo junto sempre.
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